Volta, atenção, segunda hora, vai ser uma semana muito intensa, sábado e domingo Evo Live, na terça-feira, dia 7 de julho, temos o regresso dos Iron Maiden, neste caso no Estádio da Luz. Atenção que a lotação não está esgotada, ainda há bilhetes à venda para alguns locais da bancada. Aqui, dois temas que os Maiden vão interpretar no Estádio da Luz: Murders in the Rue Morgue e ainda Infinite Dreams. Atenção que temos o bar privado dos Iron Maiden a funcionar no Lisboa ao vivo. A ideia repete-se do ano passado. Eddie's Dive Bar, Lisboa ao vivo, na segunda-feira, a partir do meio-dia até muito tarde. E também no próprio dia do espetáculo dos Iron Maiden estará aberto o Eddie's Dive Bar até às 5 da tarde. Por lá vão estar os Iron Beast de fazer várias atuações. Eu estarei por lá também na segunda-feira, a partir das 3, a passar muito som relacionado com os Iron Maiden e muitos amigos que eles foram colecionando durante a sua extensa carreira. Eddie's Dive Bar a funcionar no Lisboa ao vivo, dia 6 e 7 de julho. Começa no meio-dia, no dia 6, e vai até às 5 da tarde do dia 7 de julho. Os Iron Beast estarão por lá e vão fazer várias atuações durante estes dois dias. Eu estarei também a passar som juntamente com o DJ Acapi. Não perder a celebração Iron Maiden. Com os Iron Maiden vão estar no estádio do Benfica os Anthrax, que vão tocar grandes clássicos, e também a novidade It's for the Kids, do seu novo álbum Cursum Perficio, que será editado no dia 18 de setembro. Anthrax, convidados especiais dos Iron Maiden, esta não vai faltar. I Am The Law.

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1: Dia 7 de julho, todos os caminhos vão dar ao Estádio da Luz em Lisboa. Abertura de portas às 18 horas e início do espetáculo às 19h30. Ainda há bilhetes disponíveis para a bancada. Convidados especiais para esta atuação em Portugal, os Anthrax, aqui representados através de I Am The Law e It's For The Kids, o single de avanço para o novo álbum que será editado no dia 18 de setembro. Dois temas que não devem falhar no setlist dos Anthrax. Entretanto, temos uma reedição do primeiro álbum a solo de Kerry King. A novidade é que temos umas faixas extras por lá, a versão demo de temas antes da contratação de Mark Ozegueda, o vocalista dos Death Angel. Quem cantou os temas foi o próprio Kerry King. Aqui fica um exemplo. From Hell I Rise, Kerry King nos vocais, a estreia a solo do guitarrista dos Slayer.
2: Hey, this is Kerry King from Slayer and you are checking out Antonio Freitas.

Numa de Slayer, há pouco tempo foi reeditado Hell Awaits, agora temos Repentless numa edição da Metal Eagle e acrescenta-se aqui a atuação do Slayer no Wacken em 2014, foi de onde retiramos este Dead Skin Mask. Traz ainda Kerry King, a reedição do álbum de estreia do guitarrista dos Slayer, com algumas curiosidades, cerca de 4 temas cantados pelo próprio Kerry King. From Hell I Rise foi a faixa que escolhemos com a vocalização do guitarrista. Os Ramp, este fim de semana, sábado, dia 4 de julho, vão estar em Alcochete, São Francisco, a celebrar o 20º

16º aniversário do Grupo Motar do Convento. A não perder, rampe com entrada livre a celebrar o aniversário do Grupo Motar do Convento. É em São Francisco, Alcochete, este sábado, dia 4 de julho. Clear, rampe.

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Dias 5, 6, 7 e 8 de agosto, 14ª edição do Sonic Blast na Praia da Duna dos Caldeirões em Âncora. Os Def Heaven vão estar por lá e deverão tocar este da Garden Route, Turbo Negro, Igon Fire, Chet Pile, Kylisa e muitos, muitos outros, nomeadamente os Voivod, que ouvimos imediatamente antes através da versão de Astronomy Domini, um original dos Pink Floyd. Os Voivod editaram recentemente a atuação que fizeram no dia 4 de junho do ano passado no Grand Théâtre em Quebec com a Orquestra Sinfónica local. Os Voivod a interpretar alguns dos seus clássicos, e este já é um indispensável, a versão de Astronomy Domini. No início da sequência, Clear para os Ramp. Eles vão estar no 26º aniversário do grupo Motar do Convento em Alcochete, este sábado, dia 4 de julho. Apareçam por lá, a entrada é livre, e depois da atuação devastadora que vimos do Ramp no Festival Bilha d'Aço em Caneças, em março, não temos a mínima dúvida de que vão presenciar uma grande atuação dos Ramp. A concluir o Alta Tensão por hoje, ficamos com os Void Maker. Eles reeditam, neste caso, A Cold Unyielding Universe. É o seu primeiro álbum, que foi editado em 2024. Entretanto, conseguiram um contrato com a Witches Brew, e aí está a reedição então da sua apresentação. Os Void Maker fazem um thrash death metal dentro de contornos de ficção científica. Eles são de Boston, Massachusetts. Aí fica Void Maker, A Cold Unyielding Universe. 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

0: Depois do encontro com o produtor Mad Professor, os Sensible Soccers revelaram agora o EP número 2 de remisturas para temas inéditos. Este é Rosa Mota, um trabalho partilhado com a dupla norte-americana Picking Lights. O disco inclui ainda remisturas de Toulouse-Lautrec e Danilo Plessow. Portugal e início de semana, hoje com destaque John Douglas, é ele o nosso convidado. Conversa já a seguir. Boa noite, bem-vindos.
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0: Até poderá parecer irónico começar uma conversa com um tema que se chama E Estamos Conversados, mas é o tema que abre o novo disco de John Douglas, o disco que se chama John Douglas de Vilhena. Isto até parece um nome aristocrático, mas de aristocrático não tem nada. Olá, John. Olá. Muito prazer. Obrigado por teres vindo. Primeira vez que falamos sem ser por troca de mensagens.
1: Mensagens tecnológicas.
0: É a tecnologia a funcionar. Estamos aqui a falar do teu novo disco. O teu primeiro disco chama-se Jungle Boys e Maritacas. Já foi lançado há algum tempo, não foi?
1: Exato. Antes disso eu tinha lançado um EP.
0: O Mato? Não, o
1: Mato. Mato,
0: exato. Ah, o Mato. Ah, eu pensava que o Mato era posterior ao Jungle Boys.
1: Não, o Mato foi a inicialização ali do trabalho musical. A música veio depois. Eu sou artista plástico também.
0: Certo.
1: Comecei a fazer composições e esse EP Mato foi assim uma...
0: Foi.
1: Eu mesmo baixei samples do YouTube, fui montando, achei um amigo que sabia. Não entendia muito do mundo, nada ainda da produção, tudo cru.
0: Okay.
1: O que é o mais legal.
0: Não, mas cru continua a ser. Vamos falar dessa crueza.
1: Sim.
0: Que está também neste disco. Ok, então houve Mato, depois Jungle Boys e Maritacas, depois o artista Chinelo, foi aí que eu conheci a tua música, e agora John Douglas de Vilhena. Eu gostava de começar pela tua juventude, até porque tenho alguns amigos, quem não tem, amigos vindos do Brasil, mas eu creio que é a primeira pessoa com quem eu falo que vem de Rondônia, um estado assim bem longe, é longe até dentro do Brasil, não é?
1: Exato.
0: Portanto, sempre foi visto desse modo. A Amazónia, a Bolívia são vizinhos. Foi lá que viveste, até decidiste viajar, entre outros sítios, para Portugal.
1: Sim.
0: Como é que foi essa tua juventude? Que cidade é essa que se chama Vilhena? Daí.
1: Sim.
0: O teres trazido para o título do disco, nesse estado tão, tão longínquo do Brasil.
1: Exato, são cidades... Vilhena, eu sou a primeira geração nascida nessa cidade. É uma cidade que nasce já contemporânea, assim, ela tem 48 anos de né, titulada como cidade. Claro que tem uma história um pouco mais de tempo, mas são cidades interioranas que são migradas já dentro do próprio Brasil com um projeto de ocupação da Amazônia. Cidades, ou seja...
0: São mini Brasílias.
1: Minis Brasílias, exato. Cidades não muito planejadas, mas assim, existiam editais de ocupação, você se cadastrava e ganhava uma terra e, né, virou esse... Um novo mundo. Então muita gente foi para lá no final dos anos.
0: E como é que era o modo de vida, o sustento de vida? No fundo iam para lá e viver o quê? Da agricultura, mineração.
1: Sim.
0: Madeira, o quê?
1: Agricultura, gado, né? Tem mais cabeça de boi do que gente lá nessa região. Hoje é a potência maior do agro ali no Brasil. Os maiores ricos estão nessas
0: okay.
1: cidades, assim. Mas no começo é isso, era agro e também cultura, né? Ter plantações. Eu lembro que você ganhava a parte do terreno e tinha que comprovar para o governo tantos por cento de animais, tantos por cento de plantação, e assim você tinha a sua terra. E fora isso, vários grandes do Brasil do Sul já foram para esses lugares, então são terras de uma pessoa só. Tem pessoas que são donos dessas terras sozinhos, né?
0: Grandes
1: cidades, né?
0: Já os latifundiários já, né?
1: Exato. Então, assim, é uma história meio confusa, assim. Tem Ferraris e carroça na minha cidade. há uma cultura muito interiorana, muito da roça ainda, muito. A minha família é muito do mato, muitas pessoas que vivem ainda no interior dessas cidades. Então eu cresci ali, a distância é uma coisa muito, muito presente. Porque, né, as capitais estão muito, muito longe. Qualquer capital está a 700 quilômetros dessa cidade.
0: Chique.
1: Então, se eu quero sair, era 12 horas de ônibus em qualquer lado. Então, essa distância, com a chegada da internet, com que chegava junto com essa modernização, foi se afunilando, né? As vontades de sair de lá eram grandes. E... Enfim, foi uma infância maravilhosa, eu carrego muito em mim. Esse nome do disco, John Douglas de Vilhena, é porque existe ali um complemento muito enraizado nas minhas referências de vida e de como artista também. Como não tive muita referência artística numa cidade que é tão nova, ou seja, não tinha ali um amigo músico que fazia composições, nunca tinha conhecido um artista plástico. Então essas não referências fizeram uma criação do que eu faço hoje em dia. Assim.
0: Tu também tens um passado como skater, não é? É
1: Sim.
0: Muito engraçado isso acontecer, porque sem dúvida que a rua é o encontro, ou era, já não sei se...
1: Sim, ainda é, ando ainda de skate. É.
0: Ainda andas de skate?
1: Ando, sim.
0: Mas o skate está muito presente até em alguns músicos do Brasil que eu gosto, sei lá, o Marcelo Cabral, que é um músico de São Paulo, foi skater. Eu creio que o Kiko Dinucci, o guitarrista, também foi skater.
1: Sim.
0: O Chorão do Charlie Brown Jr. foi skater. O skate faz parte realmente do crescimento da muito mais do que cá, quer dizer, cá também existe, mas não é tão...
1: Sim.
0: Não é tão...
1: O skate é uma escola, assim, eu comecei a andar de skate com 11 anos, e eu morava em São Paulo nessa época, 11 anos, porque teve... Minha mãe mudou muito, minha mãe foi mãe de 3 filhos, só de 3 pais diferentes, e criou nós 3 sozinhos, e a gente viveu aventuras muito grandes pelo Brasil inteiro, assim. Então eu conheço algumas outras capitais, assim, São Paulo, Cuiabá, morei muito tempo em Cuiabá também, morei em Curitiba, muitas cidades do Brasil. Mas sempre com o skate, desde os 11 anos, te dá um acesso, o skate de rua, não tô dizendo um skate provavelmente hoje, como tem muitas modalidades, tem pista de skate, campeonato e tudo mais, é um skate mais ligado à conexão da rua. Então, naturalmente, ali com... No começo da vida do skate, eu já me interessei por querer tirar foto de skate, por querer filmar. E eu lembro que era o Windows 98, tinha um editor lá que vinha junto, a gente já fazia os vídeos de skate. Eu acho que essas inicializações artísticas da rua me trouxeram uma bagagem muito grande. Eu queria pintar o skate embaixo, tinha todo esse trabalho artístico no mundo do skate. E também a forma de se vestir, a forma de se comportar, você.
0: E o que é que ouvias? Bad Brains era aquela.
1: Ouvia
0: era
1: No Facts.
0: Punk, No Facts.
1: E assim como o Brasil, eu escutava muito Raimundos e Charlie Brown Jr. também nessa época. Eu lembro de ter uma banda de cover de Raimundos quando eu era mais jovem.
0: Eu quero ver o Oco.
1: Eu quero ver o Oco, exatamente. E também nesses interiores é muito comum que a igreja, essas instituições acolhem muito os jovens, porque como não tem muita atividade cultural nesses interiores, é normal que você encontre mais extração nesses ambientes, né? Então eu lembro de entrar para a igreja batista e fazer banda de punk rock dentro da igreja, porque lá você encontrava mais jovens, tinha mais acessibilidade, né? Sempre toda a igreja tem uma
0: banda, né?
1: Uma banda
0: e havia, enfim, abertura também para fazerem o som que queriam.
1: Havia,
0: né?
1: Abertura, então tinha esse mundo do skate que sempre foi presente até hoje. Aqui, uma das coisas também que me fizeram enraizar aqui em Lisboa foi também ter encontrado o meu grupo da minha geração e se tornar parte de uma geração de skaters daqui, da Praça da Figueira, inclusive.
0: Ah, sim. Frequentaste ali a Praça da Figueira
1: durante
0: também.
1: Muitos anos, virei assim um local incluído.
0: Era o point. Né?
1: Exatamente. Então eu tenho muita ligação com essa geração da Praça da Figueira, sei da história do skate de Portugal e tô envolvido muito nessa cultura para sempre, assim. Acho que isso não sai de mim de jeito nenhum.
0: O facto de chamares este disco John Douglas de Vilhena, a memória, tu achas que a memória é central neste disco? Há alguma relação deste disco com a memória que tu trazes dessa tua cidade e desse lado também mutante que tu tiveste e viajado ao longo do Brasil, por outros países?
1: Sim, é um trabalho feito em conjunto com o meu parceiro amigo Raul Misturada, que é o produtor desse disco. A gente fez esse trabalho numa relação de 3 anos, assim, sem muito entender ainda o que a gente estava, a finalidade. A gente criou músicas. O Raul me conhecendo, ele depois me conhecendo a minha história. Raul é um amigo que depois se tornou, como é que vou dizer, a gente é imigrante aqui, não tem família, cria pessoas próximas, né? Ciclo de amizades que fazem parte da família. Raul é pai também, junto com a Sofia, do Tetel. Somos imigrantes, artistas independentes que somos além da música, né? A gente é parceiro em muitas outras consequências.
0: Raul Misturada é um grande nome para alguém que faz.
1: Tem um trabalho incrível, um trabalho de autor, compositor também, super produtor. Então ele quis extrair uma essência do que a gente está falando, desse John de Vilhena, dessa. Os outros trabalhos que eu fiz foi uma consequência natural, assim, essa coisa de banda, muita banda, galera, festa e tudo mais. E ele viu em mim alguma coisa que eu não tava mostrando muito na música, uma coisa que tem essa
0: Sim, os outros discos, acima de tudo o Artista Chinelo, és tu também a olhar para os outros. Aqui se calhar é o John Douglas a olhar só ao espelho, não é? Olhar para si próprio.
1: Exato, uma coisa mais de extração da minha referência, de crua, assim, de estar eu na cara, não tô precisando de uma banda, não preciso de muita maquiagem, preciso mais dessa extração artística que vem de onde eu venho, das coisas que eu consumi, a mistura de ser skatista, de ser pintor, de ser do interior da Amazônia, de viver aqui, de trabalhar como um artista, viver disso. Existe toda essa extração para poder fazer esse disco, assim. É claro que também as escolhas do produtor, o jeito de gravar a voz, o jeito de pôr os instrumentos, de dar uma... colocar maior na vitrine o erro, que é, digamos assim, um erro que das produções, porque a gente... Eu já tava entrando nesse meio de fazer produção, de querer fazer tudo certinho, gravar o melhor take. A gente entende muito desse mundo. Esse disco tá totalmente ao contrário disso. Assim,
0: áspero,
1: tá uma coisa
0: áspero,
1: mais...
0: Né? Mais áspero. Tu consideras-te um artista multidisciplinar, não é? Isso é quase um termo, diria, mais contemporâneo. Música, artes plásticas, performance. É assim que tu assumes essa
1: perspectiva? Sim, com certeza. Um sobrevivente, tudo um operário da arte. Faço várias funções, né? Sou design gráfico, diretor criativo, pinto tela, faço há muito tempo, há 15 anos. E desde 2019 faço projetos musicais. Então hoje em dia misturo todos esses no meu ateliê, é uma loucura, eu faço tudo ao mesmo tempo. Tento organizar todas essas coisas. Sou pai do Sebastião, que tem 3 anos.
0: Um guri.
1: Então é uma loucura, mas é um prazer viver disso, conseguir conquistas com o meu trabalho. Mas diversifico em várias partes, assim.
0: Há algum eixo comum nesse trabalho?
1: Eu acho que a arte em si, a criação, claro que eu também faço muitos trabalhos que não está envolvido, que estão envolvidos mais ferramentas criativas, né? Por exemplo, executar um trabalho que não é minha criação, só fornecer uma criação para algum projeto específico.
0: Cumprir um briefing,
1: briefing, claro. Ou fazer freelas que estão envolvidos criações que não são propriamente as minhas. Faço muito disso, mas eu acho que é o que dá gás para continuar os projetos todos, né? Os projetos individuais. O elo é tanta coisa, Henrique, não dá. O elo é seguir mesmo criando, não desanimar, porque o mundo da música, os negócios, as coisas às vezes também são complicadas. Você conseguir abrir mais espaço, abrir mais janelas, conseguir mostrar mais o seu trabalho. Mas são sementes plantadas com o tempo, e eu acho que estando aqui há 10 anos, hoje é o momento que eu mais colho frutos do meu trabalho.
0: De 10 anos de trabalho.
1: 10 anos de estar aqui, dos contatos, das coisas onde eu já conquistei, então...
0: É engraçado tu, na tua interpretação, e aqui temos 5 temas que fazem parte deste John Douglas de Viana. Nesse ruído constante. Temos, por exemplo, este tipo de interpretação. Cochichando e reclamando. Diria mais ofegante. E temos... isto. John Douglas mais suave, mais
1: contemplativo. Teve um amigo que falou assim: teu disco tinha que chamar Morde e Assopra.
0: é essa dualidade, né?
1: Uma coisa que a gente tinha em comum, eu e Raul Misturada, quando a gente foi criar, era trazer uma outra imagem também do que se esperava. A gente fez o show de lançamento agora dia 6 de junho na Bota, que é um lugar incrível, Bota Anjos. E as pessoas, a casa cheia, esperando ver o que ia acontecer. E a primeira música é essa, Estamos Conversados. Luzes,
0: strobe,
1: barulho, e eu chegando sem camisa, pegando o microfone, gritando. Aquilo eu naquele primeiro momento, percebi que a gente fez um trabalho que a gente queria mesmo, que era causar uma outra impressão. Geralmente o público estava esperando que eu chegasse com alguma outra simpatia, como sempre foi os shows, tocasse as canções. Então foi esse o intuito, e foi incrível, assim. Foi um show incrível, um espetáculo maravilhoso.
0: E tu achas que este disco abre um ciclo novo naquilo que tu fazes musicalmente? Estás a abrir aqui um novo portal?
1: Eu acho que é um trabalho mais maduro junto com um produtor. É a primeira vez que eu faço um trabalho assim com um produtor, com alguém que também soma junto com a criação. Os outros trabalhos sempre foi um processo ainda de entendimento, fazer junto com chamar amigos, já ter uma ideia do que quer fazer. Eu acho que esse trabalho traz um posicionamento artístico mais maduro e para tentar acessar também outros campos, né? Um espetáculo que tem mais uma característica performática. Então, ainda tô
0: ainda estás a maturar.
1: Tô maturar. Eu lembro de quando a gente estava produzindo, ainda estava muito incômodo, era gostoso esse incômodo que eu estava sentindo com essa novidade. Agora eu já consigo entender o trabalho que a gente fez e tem uma maturidade boa para seguir. Assim.
0: Se eu te pedir assim, alguma inspiração, sei lá, vinda do Brasil, há aqui o seu quê, aquela loucura de alguém que também faz um bocadinho isso, enfim, numa dimensão, porque ele é realmente um gênio. Mas tu encontras aqui alguma, assim, alguma referência, alguma inspiração num autor, por exemplo, clássico e incontestável como um Tom Zé, por exemplo?
1: Sim, Tom Zé claramente é uma referência bem muito grande. Mas eu acho que a música brasileira em si, eu acho que a referência maior é estrategicamente ver o que hoje está sendo feito com todas as referências que a gente tem, sendo brasileiro, sendo imigrante, e tentar extrair um experimento. O Tom Zé também tinha muitos experimentos na sua época. Eu acho que esse experimento é de uma época de agora, estando aqui numa era digital, trazer um som que não está tudo limpo, perfeito, com produções e arranjos.
0: Ele tem um disco que se chama Conto Feito de Fabricação.
1: Exatamente, né? Exatamente, que é muito bom. E então essa experimentação, com certeza a inspiração vem de artistas que experimentaram no seu momento, conforme a sua tecnologia. E hoje com tanto acesso, tanta possibilidade de produção, acho que esse experimento que a gente buscou, essa referência está nesse lugar, de fazer algo que soe ali, que não está dentro dessa perfeição.
0: Não está dentro do padrão,
1: do
0: não é?
1: Do padrão, assim.
0: Vamos ouvir dois temas. Começamos com E Estamos Conversados, com esse grito ofegante com que tu abres o disco e com que abriste o teu espetáculo de apresentação. Agora vamos ouvir Capoeira e Estou Planejando. De que é que falam estes dois temas?
1: Capoeira é uma música que me acompanha já há um tempo. Já gravei, chegou a ser gravada no Jungle Boys, com John Douglas e o Jungle Boys, que era uma banda gigante, éramos 10.
0: Tu és um Jungle Boy, né?
1: Eu sou um Jungle Boy, exatamente. É um apelido que veio da Praça da Figueira. Os amigos me chamavam de Jungle Boy e aquilo se transformou num apelido que eu trouxe pro projeto. E Capoeira faz parte já do repertório há um bom tempo. E foi assim que eu conheci Raul Misturado. Ele viu essa música e falou assim: eu queria fazer um disco e a partir dessa canção a gente vai criar um trabalho.
0: Sim, porque é uma imagem, não é? A ave, a galinha, que quer sair do...
1: Exato. E a letra fala isso, fugir e ir embora disso. Então, o Tô Planejando é uma música que me acompanha também da adolescência. Gabriel Muzá, que é um dos compositores.

0: Essa canção.
1: Esta canção, o teu plano já não é dele.
0: É dele.
1: Não é?
0: É dele. É dele também.
1: Portanto, é uma canção antiga que tu ouvias na tua juventude e que.
0: E que fez todo sentido nesse repertório.
1: Ok. Diz.
0: E inclusive é a música que fecha o concerto, porque é uma música tão intensa que não tem como não tem como colocar ela no meio ou no. Sim. Ela fecha e não tem bis, porque.
1: É quase como os temos conversados, não é? São as balizas.
0: São assim. As balizas. É o começo e o fim.
1: Ok, vamos ouvir então Capoeira e logo depois Estou Planejando. Hoje o meu convidado é John Douglas. Estamos a ouvir na íntegra o disco John Douglas de Vilhena.

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1: Tô planejando, uma música de Gabriel Muzak, um dos músicos que também participou neste John Douglas de Vilhena, novo disco de John Douglas. Estamos a ouvir na íntegra o disco, pequeno disco, é pequenino.
2: Sim, é pequenino.
1: São poucas, sei lá, 20 minutos resolves tudo.
2: Exato, e o disco é o vinil em 45 rotações para poder...
1: Até tem melhor som e tudo.
2: Exato.
1: Em 45 rotações para poder render, não é? Ouvimos também Capoeira, que serviu como metáfora para a gravação deste novo disco. Isto é uma música, diria, despida, crua. Tu és daqueles músicos. Há um lema, uma espécie de uma imagem, um ditado que diz, até relacionado com o hip hop, mas enfim, vou fazer uma adaptação. Mas se alguém te oferecer um cavaquinho, tu ofereces o mundo, não é?
2: Exato, pode fazer.
1: Tu és capaz, tu fazes muito. Eu acho que há uma, se calhar há uma educação, às vezes, quando na precariedade e quando vivemos com poucos meios e em locais onde realmente os interesses são muitos, mas os meios são escassos, de conseguirmos fazer muito com pouco. Tu adaptas isso também à tua arte.
2: Sim, e protejo também isso, assim, de uma certa forma. Eu acho que essa questão da precariedade e da solução criativa, seja o que for, traz uma virtude, traz uma traz muita pano para manga, assim, para poder ser criativo com pouco. Claro que também, em alguns momentos, ou seja, ter um produtor musical para criar o teu, eu achei uma importância muito grande ter alguém, uma outra visão, para falar assim, olha, a gente pode fazer dessa forma, porque essa parte da precariedade, por mim, bater no palma, para mim já tá bom, sabe? Bater no palma e dando claro que me interesso muito pela letra e pelo que está sendo dito.
1: Sim, a tua palavra,
2: a minha
1: tá sempre,
2: a palavra está, claro, sempre à frente. E nesse trabalho que Raul foi realmente colocar isso na cara, assim, a palavra e o texto. E geralmente eu fico com outras experiências que eu tive, sempre no meio da produção eu já acho que aquilo já tá incrível, ó, já tá bom, sabe, esses produtores que ficam ali mixando, sabe, fazer mais um take, irmão, pra mim já tá bom faz tempo.
1: Sim, e é bom às vezes estarmos também com alguém que sabe mais que nós naquela,
2: exato,
1: área, né?
2: Então,
1: sim,
2: é cada um no seu quadrado, né? Sim. É o famoso isso. E essa questão da precariedade sempre fez parte, claro que com a experiência, depois com o tempo, você consegue deixar mais glamurosa a precariedade, né?
1: Sim, sim. sem glamourizar, mas fica bonito. É aquela velha história, não é? Arroz com feijão, não é? Pode dar muitas voltas, mas é, complementam-se, não é?
2: Exato, e também tentar sempre ser, ser sincero com a tua criação, seja ela na qual for. Eu acho que quando eu também pego um trabalho que me chamam para executar, fazer um trabalho criativo para algum projeto grande, eu tenho que extrair de mim essa sinceridade criativa, porque daí que está a assinatura, né? Então, e a precariedade faz parte disso. Claro que a gente está falando precariedade sem estar fazendo, sem apologia a
1: claro,
2: isso,
1: como
2: né?
1: É
2: só um folclórico aqui do que...
1: Mas pelo menos não deixar de fazer é bom, não é?
2: Exato.
1: Muitas vezes a precariedade leva-nos a não fazer, porque não, mas às vezes é preciso contrariar e arranjar soluções.
2: Exatamente, eu acho que esse é o caminho errado, de achar que deveria ter alguma coisa para criar, ou seja, ah não, só vou pintar se eu tiver essa tinta. Eu acho que não é
1: nunca
2: por aí
1: vai fazer.
2: O caminho, exatamente.
1: Muitas vezes nunca vai fazer. Os teus espantos, as tuas dores, são partilhadas por outros, e sabendo que tu vives e apelas muito a um sentido comunitário, não é? Ganhaste novas amizades em Portugal com portugueses, com pessoas de outras nacionalidades, com os teus brasileiros que tu não conhecias e com os quais estabeleceste relações em Portugal. Tu achas que aquilo que tu cantas, as tuas dores, os teus espantos, a tua felicidade, os teus fracassos, os teus sucessos, são partilhados também por outros?
2: Sim, acho que tudo que eu venho criando é relação das minhas raízes que tenho feito aqui, nesse tempo aqui. Ou seja, partilho dessa criação comunitária, vejo em volta, e sou muito relacionado com a comunidade também artista, imigrante, e com as lutas e com as coisas que eu passo aqui. Eu que pago o aluguel daqui, eu que vejo, vivo também na pele as dificuldades que é viver, né, aqui. Mas o que me faz também ficar muito apaixonado e relacionado com aqui são as minhas relações portuguesas. Acho que tem muitas. Acho que o que me faz estar muito, muito envolvido é ter criado raízes portuguesas, assim. Pessoas que fazem parte da minha família, que fazem parte da minha vida, amigos e amigas, que faz eu não entrar num campo comparativo, achar que eu deveria estar criando coisas externas que são de um mundo que eu não estou vivendo, porque eu estou aqui.
1: Okay.
2: Então, acho que partilho sim todas essas dores, como se diz, essa felicidade. Eu acho que me interesso a qual a minha posição como artista na comunidade onde eu vivo hoje, no meio. Acho que essa posição é muito, muito importante para mim, ser artista e ter uma voz atual, assim.
1: Tu sentes que na tua vivência portuguesa de 2015 até agora, já passou uma década, nós também estamos a aprender, e se calhar a precariedade fez com que aprendêssemos a estar na vida de um outro modo. Tu achas que eu sempre senti, se calhar o Brasil, diria, também com a sua experiência, país diferente, com outras dificuldades, o espírito comunitário, tu achas que é algo crescente em Portugal? Achas que quando chegaste as coisas eram mais... Havia um espírito individualista que se sobrepunha a esse espírito comunitário que hoje se observa?
2: Sim, acho que no começo estava muito ligado à paixão do novo ainda. Eu acho que ainda vivi assim alguns anos sem muito, muito entendimento ainda da realidade da comunidade. Acho que eu estava só sobrevivendo esses primeiros momentos. Mas eu acho que com a construção do trabalho artístico, você começa a acessar o que realmente pode ser feito, as dificuldades, as lutas. E eu acho que eu comecei a ter entendimento disso conforme foi maturando essa caminhada artística, né? Me relacionando com artistas portugueses, me relacionando com as comunidades. Então, eu sinto que hoje essa união vem mais também pelas lutas de mais respeito, de mais condições, de mais... Eu estou dizendo mesmo como representante artístico, né? E eu acho que tem aumentado mais conforme as lutas. As coisas não são fáceis, tem muita coisa para ser diferente, tanto na minha vida pessoal quanto na vida artística. Eu acho que também não tem uma diferença muito... Não há uma separação nisso.
1: Não há uma separação entre...
2: Não há, porque é o que eu vivo mesmo, 100%. Mas é...
1: Olha... O celular de Naná. Você conhece essa música? Do Otto. O celular de Naná é a lua. A lua é o celular de Naná. Uma canção que o Otto fez para o Naná Vasconcelos.
2: O único que toca é a mãe do meu filho. Então, é, mesmo no silencioso, vai ter alguma coisa. Pois, e eu acho que essa união hoje me motiva muito. Eu também trabalho, também faço, sou colaborador numa junta de freguesia de São Vicente, trabalho lá também como artista, né, como se fosse um papel artístico ali para unir mais a questão da junta com os artistas, tento entrar na comunicação, estou à frente junto das lutas, enfim, contra o hotel do quartel,
1: a Graça,
2: junto com a da habitação também, sempre estou presente nisso, sempre tentando somar, e estou sempre cutucando a comunidade e os artistas, amigos meus, para também criarem projetos e se envolverem mais com lutas e causas comunitárias, porque eu acho que esse papel é muito importante, ainda mais sendo imigrante, estando aqui. Acho que os artistas também têm que usar o espaço, o microfone, o seu, seja lá o que for, suas redes, para poder participar e estar mais envolvido comunitariamente como artista. Acho que é um dos papéis.
1: E o que é que te espanta, voltando à parte musical, o que é que alguma coisa te espantou na música produzida em Portugal?
2: A minha escola foi aqui, eu não fazia música quando eu vim para cá. Eu era artista, só pintava e andava de skate na Praça Figueira. E vendia meu trabalho. Há uma coisa muito interessante, que eu vendia meu trabalho.
1: Onde?
2: Na rua.
1: Na rua?
2: Na rua do Carmo? Subi no armazém do Chiado. Okay. Exatamente. Durante 2 anos eu fazia meus originais, meus prints, e ia lá na rua e vendia. Foi um momento assim muito glorioso da minha vida, que me trouxe uma. Me trouxe uma estrutura de vida aqui em Portugal muito, muito interessante. Social. E até hoje tem muitos amigos de. As pessoas que trabalham nas lojas ali na Rua do Carmo, pessoas também de situações de rua, que ainda estão.
1: E que tu reconhece.
2: Que me reconhece ainda desse tempo, de tão envolvido que eu sou com essa parte. E a música foi uma coisa natural. Então hoje eu já consigo entender como é que funciona. Aqui é um polo muito multicultural, uma passagem de muitos relacionados, né, trabalhos musicais aqui. Passam grandes projetos e também tem a comunidade local. Então também tem essa luta que também a gente está sempre ficando atento. É diferente você ser um brasileiro que vem tocar aqui do que um brasileiro que vive e toca aqui.
1: Claro.
2: Tem essas diferenças que é bom, assim, ficar atento também, e quais são os espaços, as casas, quais são as relações das estruturas que existem na capital, quais são os suportes, quais são os verdadeiros apoios que tem com a comunidade artística local. Então isso tem que ficar atento, assim, sobre. Essas lutas também são presentes no meu trabalho.
1: O John Douglas é hoje uma pessoa um pouco mais diferente daquela que chegou aqui.
2: Com certeza. Acho que quando eu comecei a tocar música, eu não sabia praticamente nada. Eu fechava concertos, shows, e eu nem lembrava que a equipe tinha que comer, que eu não entendia ainda desse mundo de estrutura. Hoje eu domino qualquer tipo de produção, já tenho a experiência causa isso, né? Hoje eu entendo realmente em nível nacional como funciona a música portuguesa, ou seja, e converso muito isso com os amigos, com projetos que são projetos de topo, projetos de médio, projetos iniciais, todos dá para entender como é que funciona o mercado em Portugal. Mercado é difícil essa palavra, mas é realmente isso.
1: Sim,
2: né?
1: É o que é. Este teu disco, tu colocaste, existe a versão digital, está no Bandcamp, é?
2: Ainda não.
1: Ainda não?
2: Ainda não, estou planejando.
1: Portanto, tens só mandaste fabricar, tens o vinil.
2: Sim,
1: 45
2: exato.
1: Rotações.
2: Fiz o vinil de forma de autor, né? Independente, distribuição independente também. Tenho o apoio da Banzé, que é um parceiro, José, que é do Norte, é um book.
1: Santo Tirso.
2: Exatamente, grande José. E é um grande parceiro, a gente tem trabalhado há mais de 3 anos. Enfim, eu conheço o Norte de ponta a ponta, já toquei em vários lugares por lá. E o José é um grande parceiro. E a gente decidiu fazer essa versão dessa tiragem. São 200 cópias. Eu mesmo distribuo, eu mesmo vendo, eu mesmo entrego. E vai sair digital. Falta ainda. Ainda não temos a data, mas virou estratégia, né?
1: Okay.
2: É bom ter esse gostinho antes.
1: Um degrau de cada vez. Vou fechar esta conversa com a audição de mais 2 temas, para fecharmos a audição completa, este microdisco, este 45 rotações do John Douglas. Vamos ouvir Dodói, este tema, e logo depois Os Olhos Amarelos. De que é que falam estes últimos 2 temas?
2: Eu acho que o Dodói ainda está dentro desse lugar cômico das letras, assim.
1: Isso é uma coisa que tu utiliza, o humor está presente, não é? Um lado satírico.
2: O humor ácido, assim, é uma coisa que me interessa. E eu acho que essa Dodói tá nesse campo ainda das coisas que eu tava compondo, do que eu já lancei. E sempre cutucando um pouco, assim, a nossa geração, a comunidade e tal. Inclusive no último disco, no último EP que eu lancei, tem uma música com o Luca Argel, que se chama Rua das Tretas também, que fala muito dessa questão da música brasileira sendo feita fora do seu país, de como que a gente entende isso aqui. E a Dodó ainda está nesse lugar. A outra, Olhos Amarelos, é uma música, mas precisa, é um profundo, assim. Uhum. Eu, toda vez que vou cantar ela ao vivo, tem que estar um pouco preparado, não tem como fazer meio termo. Eu sinto ela
1: mais
2: profunda.
1: Emocional.
2: Isso é novo pra mim, numa questão tanto fonográfica quanto performance.
1: Na interpretação, assim, né?
2: Na interpretação. Há um cuidado, há um olhar diferente, uma concentração diferente.
1: Sim, o abrir o espetáculo com os temas conversados é um, diria,
2: exato,
1: uma preparação emocional diferente do que
2: com
1: cantar os Olhos Amarelos.
2: Não, né? E para mim novo, porque as outras experiências é sempre banda, então é aquele clima, você entra lá e aquilo começa já numa festa. Entrar nesse show foi uma experiência diferente, uma concentração mesmo, porque não tem volta a dar, não tem como você vir para trás, ou você vai ou racha.
1: Estás lá, assim que entras lá para dentro, não há volta, não há V de volta.
2: E quando você tem banda, você fica um pouco seguro, sim, né? Tem outros componentes ali.
1: Sim, toda a gente está lá, sempre alguém a preencher o espaço, sim, né? Se tu ali falhas, agora é o silêncio. Ok, John Douglas, foi um prazer falar contigo.
2: Obrigado, Henrique.
1: Espero que continues com esse entusiasmo da criação. John Douglas de Vilhena. Isto é um nome mesmo meio aristocrático, não é? Parece um conde.
2: Muito
1: um
2: bom.
1: Um conde
2: deixe-se
1: meio, sei lá, um holandês.
2: Conde amazônico.
1: Um conde amazônico. Amigos estão tudo doidão. John Douglas de Vilhena, o título deste novo disco de John Douglas.
2: Natura.
1: Fecho com Dodói e Olhos Amarelos. Grande abraço, até à próxima.
2: Obrigado, até à próxima.

A música é apenas uma vertente no trabalho artístico de John Douglas. Hoje foi convidado para esta emissão de segunda da Portugália. Fecho a hora com um novo projeto criado por João e Norberto Lobo. Chama-se CFT. Acabaram de editar o disco Parkour Lunar. Depois das 11, Nuno Calado com Indigente. Boa noite, boa semana.

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0: pode-se atombar. 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
1: 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Tem este

0: Cá estamos. Ouvintes da Pavarol, estamos cá. Eu e a convidada que também faz rádio e faz televisão no sítio onde vive. E onde é que vive a nossa convidada? Vive em...
1: Colômbia, Bogotá.
0: É verdade, e nem um café me trouxe. Mas trouxe-me um livro que me está a autografar. E é um livro sobre o desejo. Tu dizes que o grande problema do século XXI é a falta de desejo.
1: Fernando, olha, a minha experiência é que os pacientes têm buscado cada vez mais porque não conseguem mais desejar. Nós estamos vivendo uma época que estamos bombardeados de imagens, de sexo, de ofertas, de aplicações de encontros, e as pessoas sentem que não têm desejo mais. Estão muito ocupadas com tantas coisas, tanta tecnologia, que estão praticamente anestesiadas. E complicado, porque trabalhar o desejo em quem não sente desejo é como fazer comer sem fome. Como é que você come se você não está com fome? Mal.
0: Estou aqui a pensar. Então, espera. Como é que estás a voltar a isto, então? Tens alguma solução? O que é uma inovação, não é? É que, sei lá, na minha adolescência, na minha idade adulta, a probabilidade de nós termos um encontro era uma prioridade absoluta, não é?
1: Uhum.
0: E talvez isso tenha deixado de ser uma prioridade. Talvez a tecnologia seja agora a prioridade em vez de um encontro com alguém.
1: A tecnologia passa a ser uma prioridade. A falta de tempo também é uma realidade para a grande maioria das pessoas. Mas talvez tenha um outro ingrediente muito curioso. Há essa sensação generalizada de FOMO, Fear of Missing Out, medo de estar perdendo alguma coisa. Então as pessoas entram numa aplicação de encontros, aí diz, vou sair com essa pessoa. Ah não, mas se eu passo aqui o dedo, de repente eu encontro outra mais interessante, e outra, e outra. E tudo é feito de uma maneira que você não consiga chegar a um ponto de satisfação.
0: Então, mas espera aí. Então, mas o amor não é isso? É não termos medo de estarmos a perder algo?
1: Não, amor é medo. Quando a gente pensa em amor, a gente pensa em medo. A gente morre de medo. Se você pensar em todas as pessoas que você mais ama, nesse momento, vem aquele medo de perder, medo de que a pessoa não entenda o que você quis dizer, medo de ter outra pessoa que seja mais interessante que você. Amor é movido muito pelo medo. Então as pessoas
0: estão... É capaz de ter mais paixão, não?
1: Não, a paixão é urgente. O amor, quando existe, existe esse medo que eu vou perder essa pessoa. E tenho medo que essa pessoa não se sinta bem do meu lado e que encontre outra pessoa. Mas da mesma maneira que eu tenho esse medo respeito às pessoas que eu amo, eu estou buscando cada vez mais outras e outras pessoas numa fantasia de que em algum momento eu vou encontrar essa pessoa perfeita e ideal. E é curioso, porque a tecnologia está feita para não gratificar. Você começa a passar o dedo na tela e tem uma sensação de que eu tenho que seguir, porque já já vai chegar a gratificação, já já vai chegar, e não chega nunca. E é feito para isso.
0: A ideia que eu tinha era a contrária, que a tecnologia tinha sido feita só para gratificar e que nós queríamos cada vez mais gratificações. Tínhamos uma, era fácil, vamos buscar a outra e ainda mais outra, e assim continuávamos.
1: E nunca chegamos a uma conclusão, e nunca chegamos a um ponto final. Você pensa numa pessoa que quer comprar um carro. Aí ela vê aquele carro, ela junta dinheiro, ela economiza, ela vai na loja, ela compra o carro, escolhe a cor, entrega o carro. Quando chega o carro para parquear no estacionamento da garagem, olha que o vizinho tem outro carro e diz... O carro do meu vizinho parece que é melhor que o meu. Então, estamos vivendo uma época em que sempre tem algo melhor escondido e que a gente ainda não encontrou.
0: Mas não foi sempre assim?
1: Não, de certa maneira. As pessoas tinham mais tendência a desfrutar o aqui e agora. A gente já não consegue mais desfrutar o aqui e agora. A nossa cabeça está sempre no que vem depois. A nossa cabeça está sempre movida. A tecnologia está fazendo isso com a gente. Para estar buscando cada vez mais.

0: Então há uma falta de gratificação generalizada hoje em dia. Falta de desejo, falta de estar presente nos encontros e falta de desfrutar dos pequenos prazeres da vida. Porque nós associamos muito com essa indústria dos coaches da felicidade que felicidade e gratificação é sobre grandes momentos, é sobre um grande sexo, um grande orgasmo, e todo mundo está achando que se merece muito. Eu mereço isso para minha vida, eu mereço esse grande amor. Mas aí nós estamos esquecendo que o amor, a gratificação e o prazer está no pequenininho, não o pequenininho do corpo. Estou dizendo pequenininho do momento, não olha com essa cara, eu não estou falando aquilo. Eu estou falando o pequenininho do momento. É aquele momento em que você pode desfrutar de um olhar, que você pode aproveitar aquele beijo e saborear aquele momento do beijo. A gente já não saboreia beijo, a gente dá beijo protocolar e tchau.
1: Não, não é verdade.
0: Como são seus beijos?
1: Vou mostrar. Espera, fala a ver. Isso também é uma coisa que eu reparo. Que à medida que as pessoas vão entrando cada vez mais na idade adulta, vão envelhecendo, o beijo, que até então era muitas vezes de língua, é agora um beijo envergonhado. É
0: protocolar.
1: Um xoxinho,
0: é um piquinho assim.
1: Casais.
0: É.
1: Assim, é uma coisa assim, tipo, mas que raio de beijo é? Mais valia não darem esse beijo e darem um beijo como deve ser uma vez por semana.
0: Um beijo cheio de babas, não é verdade?
1: Não tem que ter babas.
0: Mas não, mas as babas são importantes, porque tudo que sai do corpo humano é sobre secreções. E sexo, prazer, é sobre secreções. É sobre cheiro, sobre barulhos, sobre temperaturas. Então tem muito a ver do humano aí. Agora, o primeiro sinal que uma relação vai mal é quando os beijos acabam. Um casal que não tem mais a capacidade de passar esse momento beijando na boca, presente, desfrutando, é o primeiro sinal de que a relação está em perigo. E muitas relações entram em perigo e as pessoas vão com aquela sensação de que eu mereço algo mais, tem algo mais lá fora. E aí a gente entra num terreno muito interessante das infidelidades. Hoje temos aplicação de encontros para pessoas que querem ser infiéis.
1: Tu estás ligado a uma delas?
0: Sim, senhor. Gliden. Gliden é a primeira aplicação de encontros pensada por mulheres, para mulheres, porque protege as mulheres. Mas dá às mulheres a possibilidade de viver as fantasias, exatamente, e de viver fantasias eróticas e quem sabe, sim, Fernando, voltar a despertar a própria sexualidade, o próprio desejo.
1: Sim.
0: Porque a gente tem que desejar.
1: Haver direito a serem infiéis? Que seja para todos os gêneros, não é?
0: É verdade. Porque sempre existiram as relações de infidelidade, só que era só para os homens.
1: É, mas isso acabou. Agora é para os homens, para as mulheres, para toda a gente.
0: E é interessante porque também dá a possibilidade às mulheres de se conhecer um pouco mais. Quantas mulheres passam a vida dentro de uma relação e não são capazes de conhecer o próprio corpo, o próprio prazer? Por quê? Porque tem medo. De novo, aí a gente volta ao tema do medo. Eu tenho medo de perder essa pessoa. Eu tenho medo do que ela vai dizer de mim se eu proponho tal coisa. Eu tenho medo de ser abandonada. Então, muitas mulheres usam a aplicação nossa de Gliden para se conhecer dentro de uma outra relação paralela.
1: Eu estou com medo neste momento que esta conversa acabe. Esta conversa não pode acabar. Ainda agora se iniciou. A nossa convidada chama-se Flávia dos Santos, vive em Bogotá, é casada de resto com um embaixador, neste caso ex-embaixador
0: brasileiro.
1: Tem casa em Lisboa e gostava de um dia vir para cá viver. Não sei como é que conseguiste comprar casa em Lisboa. Isso é que vais ter que me...
0: É que tem muitos anos. Essa casa a gente já tem há uns 30 anos.
1: Ah, então por causa
0: então
1: disso,
0: é por isso. Okay, exatamente.
1: E agora é compreensível. Bem-vindos então a este programa onde vamos falar muito sobre intimidade. E sobretudo, quiserem, posso desde já dizer que a nossa convidada disse recentemente, e atenção agora, ouvintes da Provaral, que 71% das mulheres já fantasiou com outras mulheres.

0: Entretanto, a nossa convidada de amanhã é conterrânea da nossa convidada de hoje. Mas será que ela a conhece?
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0: Estamos de volta. Conhece a Fernanda Abreu ou não?
4: Muito. E como? Dancei muito Fernanda Abreu.
0: Verdade.
4: Fernanda Abreu é da minha época adolescente, quando fazia parte de uma agrupação musical chamada Blitz.
0: Uhum.
4: E ela era uma das cantoras desse grupo musical. Depois ela fez a carreira solo. E eu, claro, imagina, todas as músicas dela eu dancei bastante em festas.
0: É verdade. Fernanda Abreu é uma referência para o Brasil.
4: Total, total, total. Uhum. Muito boa ela.
0: Ok. Já agora, tens alguma música que gostes em particular dela?
4: É essa do Rio 40 Graus.
0: É uma das mais conhecidas.
4: É das mais conhecidas, eu acho que mostra muito a cara do Rio de Janeiro. Exatamente o que ela conta na música é exatamente como nós somos no Rio de Janeiro.
0: Já agora, existe, quando olhas para os vários países onde viveste, uhum, e tu já viveste em alguns, agora vives em Bogotá, mas já viveste em Nova Iorque?
4: Em Roma,
0: uhum,
4: em Londres,
0: uhum,
4: em Brasília e agora em Bogotá.
0: Notas uma diferença na sexualidade dos países?
4: Sim, bastante. Bastante porque o que a gente vê é que os europeus, de alguma maneira, estão um pouco melhor respeito ao corpo e à sexualidade. Infelizmente, a América Latina ainda está muito comandada pela parte religiosa. Então, tem muita culpa. É sempre um sexo carregado de culpa. Um sexo preocupado, um sexo que está gerando aquele estresse do que vão dizer. Será que eu sou normal? Será que eu sou anormal? O europeu, querendo ou não, já tem uma tranquilidade um pouco mais com sexo e com o corpo. Eu aprendi sexualidade na Itália, eu estudei 4 anos em Roma, na escola de sexologia italiana, e me causava muita curiosidade isso, essa diferença entre a América Latina e a Europa quando a gente fala de sexo.
0: Espera aí, como é que tu foste parar essa escola?
4: É muito engraçado, porque eu, na verdade, quando me formei psicóloga, eu queria fazer terapia familiar. E quando eu cheguei na Itália, me aceitaram na escola, mas era uma escola que duraria 5 anos a 6 anos de formação. E eu fiquei preocupada, eu falei, eu não sei se eu vou durar tanto tempo vivendo aqui na Itália.
0: Meu marido é embaixador, a partir de serão só 4 anos, pensaste?
4: Exatamente, entre 3 e 5 anos. E aí me disseram, vai para a escola de sexologia, que é a nossa afiliada, e são 4 anos. Agora, Ri, eu morei na Itália quase 6 anos.
0: Uou,
4: quer dizer, filhos nasceram lá, tudo aconteceu na Itália, mas eu fiz, mas eu me apaixonei de tal maneira da sexualidade. Quando eu fui nas primeiras entrevistas que a escola faz para aceitar ou não estudantes, eu me apaixonei. Eu falei, gente, esse tema tem tudo a ver comigo. Porque é o que move a gente, sabe? Essa energia, a libido, que é essa energia sexual que a gente tem, é o que nos faz levantar todos os dias da cama. Pero cuidado, quando eu falo dessa energia sexual, dessa libido, eu não estou falando de genitais. A gente associa muito sexo e prazer somente com a zona dos genitais, e não. Todo nosso corpo pode ser uma fonte de prazer. Nossa vida é uma fonte de prazer. Você ir ao museu, você vê um quadro que te apaixona, isso te gera essa libido. Então a gente tem que dissociar e entender que prazer é tudo isso que nos dá essa sensação de bem-estar. E não somente a parte genital.
0: Sim, faz sentido. Já agora, há pouco eu lancei aqui este dado adicional, que 71% das mulheres já fantasiou com outras mulheres. Isto é verdade?
4: Fernando, as fantasias nossas não têm uma lógica nem uma proibição. Eu digo sempre que fantasia erótica é o ponto G da mente. Você permite a tua mente ir a lugares que muitas vezes o teu corpo não quer visitar. Nós todos somos bissexuais de nascimento, obviamente. E o que mais ou menos...
0: Somos todos bissexuais?
4: Todos somos bissexuais. É uma mentira dizer, ai não, você nasceu hétero e você nasceu homem. Isso é mentira. Nós nascemos bissexuais. E por que eu digo isso? Porque nosso corpo tem a capacidade de sentir prazer de qualquer maneira, tá? Então, O que vai determinar a tua orientação sexual são as experiências que você vai tendo, a cultura que você está inserido. Tudo isso é o que vai construindo o teu desejo. Mas a gente não pode esquecer que a gente nasce bissexual. Então sempre fica aquela parte daquele desejo latente. Você pode ser uma pessoa que se identifica com uma orientação sexual hétero, mas você sempre tem aquilo ali meio presente.
0: Flávia, isso quer dizer que os nossos ouvintes, todos eles que nos estão a ouvir, nasceram bissexuais?
4: Todo mundo nasce bissexual.
0: Bissexuais que nos estão a ouvir, queremos as vossas opiniões, mensagens.
4: Agora, olho, porque uma pessoa pode chegar e dizer assim, eu não aceito isso. Ok, você pode não aceitar, mas você continua tendo nascido, vai morrer bissexual também. Você pode dizer tudo o que você quiser, mas não adianta, é uma realidade. Até porque, eu vou te dizer uma coisa, nossos genitais podem ser estimulados de qualquer maneira. Obviamente que a narrativa, a historiazinha que a gente coloca na nossa sexualidade é o que vai determinar a nossa orientação. Então, colocaram para você que você, Fernando, é heterossexual. Aí você vai se identificando num mundo masculino, você vai tendo desejo por essas mulheres que você vai vendo, mas isso tudo é uma construção. Isso não é uma coisa genética nem computadorial, de computador.
0: E repara, eu até adorava ser bissexual.
4: Uhum.
0: Porque tinha logo o dobro do mercado, não é? Mas assim não, sou hetero. Só tenho uma... É horrível.
4: Não é horrível, aí é que tá.
0: É horrível, eu gostava de ser bi.
4: Bom, ok. De repente, em algum momento da tua vida, você decide mudar.
0: Será?
4: Porque também tem isso.
0: Com esta idade?
4: A orientação sexual não tem uma idade limite.
0: Não tem.
4: Da mesma maneira que nós não vimos esse mundo... com uma cota ou um limite de prazer de orgasmo, você é uma pessoa sexualizada até a morte, você pode ter prazer e fantasias sexuais, porque as fantasias não envelhecem até a tua morte, você também pode mudar de orientação sexual.
0: Mas eu nunca tive nenhuma fantasia sexual com um homem.
4: Mas não quer dizer que você não vai ter, não quer dizer
0: ainda
4: que de repente,
0: ter.
4: Aos teus 90 anos, oh, você Deus. Vai ter, aí você vai arrumar um namorado, a gente não sabe. A gente não sabe,
0: sim,
4: ué.
0: Sim, claro, não.
4: Pois
0: eu já
4: é.
0: Vi tudo na vida.
4: Pode até ser que você lute muito contra isso. Você diga, não, mas de repente se pinta esse clima, você vai dizer, sabe o que é isso aí.
0: É, ouvintes, preparem-se, a minha vida pode mudar. Já agora, uma pergunta. Existem duas pulsões distintas, dizes, a do amor e a do desejo, que podem coexistir, mas não dependem uma da outra.
4: Total.
0: Tu dizes que é possível amar profundamente alguém e sentir atração por outros.
4: Total, inclusive porque você pode amar muito onde você não deseja, e você pode desejar muito onde você não ama. Essa é uma realidade. Amor e sexo não necessariamente caminham juntos. São pulsões diferentes. Você pode estar desejando aquela pessoa, mas você jamais vai amar aquela pessoa. E você pode amar muito, e isso acontece bastante em muitos casais, e tem momentos em que você não deseja nada ao teu parceiro ou à tua parceira. Então, a gente tem que começar a falar honestamente sobre essas coisas, ao invés de esconder, ou pior, tentar sufocar e sofrer com isso. No momento em que a gente vai falando, dizer, vê, isso não é tão maluco como eu pensava sobre mim. É normal, passa com outras pessoas. Aí vai prevalecer as tuas decisões, porque a gente é um ser pensante, somos seres pensantes e que tomamos decisões.
0: Então, como é que ficamos em relação à infidelidade?
4: Ai... Tão interessante esse tema, porque é um tema longo. Olha.
0: Tens tempo.
4: Primeiro, a gente tem que definir infidelidade. Pode ser que para você seja infidelidade muita coisa que não seja para mim. Hoje, por exemplo, com todo o tema de redes sociais, eu vejo muito casais que entram num desacordo sobre colocar eu gosto na foto de uma pessoa é infidelidade ou não é infidelidade?
0: Infidelidade. Gosto de uma pessoa, infidelidade.
4: Ok. Conversar pelo chat com uma pessoa...
0: Infidelidade.
4: Ui, caramba, mas estamos muito, muito rígidos aqui. Sair com uma pessoa que eu admiro... Não, peraí, bomba. Então você não tem uma relação, você tem uma prisão.
0: Você tem uma prisão.
4: E o que é isso?
0: Ouvintes a Provaral, liguem imediatamente para definir quais são as regras de infidelidade em Portugal. Eu não sei como é que é em Bogotá, mas aqui
4: não
0: gosta
4: é, não é que é uma coisa de infidelidade em Portugal ou não em Portugal. É uma coisa pessoal. E cada casal vai definir. Tanto que as gerações atuais, as gerações mais novas, já não querem se relacionar do modelo que se relacionavam gerações como a minha e a tua.
0: Então qual é o modelo das novas gerações?
4: As novas gerações, por exemplo, já querem ter relações abertas. Já dizem, olha, eu tô com você, mas eu não garanto que eu vou estar com você para sempre. Eu não garanto que o meu desejo vai estar em você para sempre. A aplicação nossa de Glidden mostra isso. Cada vez mais pessoas...
0: Isso antes do relacionamento ou
4: antes
0: depois?
4: Antes do relacionamento, durante...
0: Anos. Eu não garanto que isso...
4: Não, durante... E é muito importante se conhecer por causa disso. Porque, olha, a fidelidade é uma decisão também cultural. Nós não somos feitos para fidelidade. Nós não somos monógamos. Nós não. Temos várias relações ao longo da nossa vida. Pode que você não tenha relação estando comprometido, mas você tem várias. Monogamia é uma relação somente toda a tua vida. Hoje você já não encontra isso. Você teve namoradas, você teve uma relação aqui, lá. Agora você está com alguém. Ok, você toma uma decisão voluntariamente de estar exclusivo com essa pessoa.
0: Flávia, então num caso, imagine-se, de traição, em que uma das partes descobre, essa pessoa deve mostrar esta gravação de tu a dizeres que... Querida ou querido, nós não somos monogâmicos. Repara, Flávia Santos, e coloca esta gravação da Provarão.
4: Aí, realmente? O casal se senta, tem relações que têm projetos de vida em comum muito bonitos. E a mim me dá sempre muita dor ver relações acabarem por conta da infidelidade. Porque até eu entender que o meu desejo também pode estar flutuando para outras pessoas, é difícil. Porque a infidelidade toca a nossa autoestima. A gente quer ser a última coisa, último refrigerante no deserto para o nosso parceiro e a nossa parceira. E aí a gente descobre que não é bem assim. Que essa pessoa gosta da gente, ama, mas que também tem um desejo que está por aí voando. Eu vou te dar um exemplo muito básico. A comida que faz a mamãe é deliciosa. É a comida cheia de amor. Mas isso não significa que você não desfruta comer outra comida num restaurante delicioso ou até mesmo a comida que você faz.
0: Não faria isso à minha mãe.
4: Ah, você não faria. Então não. Você não come, não. Fernando. Você não. Só come a comida da mamãe.
0: Da mamãe.
4: Temos problemas sexuais, Fernando. Eu acho que eu vou ter que atender você em consulta. Eu vou te passar isso o meu telefone para que a gente faça uma consulta, porque eu estou vendo que você está em crise.
0: É uma crise profunda. E quero que se juntem a mim todas as pessoas que estão a ouvir e que também estão elas em crise. E este programa está a levantar muitas interrogações. Calculo 960386272, é a nossa linha do WhatsApp. Saibam que a nossa convidada chama-se Flávia Santos. Está aqui para muitas coisas, uma delas para falar sobre tudo isto. E também por causa de um livro que agora lança e que se chama Desejo. Já a versão em português deste livro?
4: Não, ainda não, mas dentro de pouco eu estou abrindo inteligência artificial e os livros vão estar em todos os idiomas. Porque agora, dentro de pouquinho, vamos abrir um canal de Flávia Inteligência Artificial. Uou. Onde as pessoas podem consultar os livros, consultar todo o material que eu tenho publicado.
0: Já agora, deixem-me só dizer, ouvintes da Provaral, que na sexta-feira fizemos aqui uma experiência pela primeira vez em Portugal, numa rádio nacional e num programa como este. Entrevistamos um convidado, neste caso um professor de filosofia, um filósofo, esteve pela primeira vez com a inteligência artificial, com uma ferramenta que, através de uma ideia gerada por mim, mas desenvolvida por uma startup portuguesa, fez com que todos os ouvintes ouvissem a voz dele em português, embora, obviamente, ele falasse sempre em espanhol, e todas as minhas perguntas que eram em espanhol...
4: Ele escutou em
0: ele escutou em espanhol, mas eu falei sempre português.
4: Uh-huh.
0: Os resultados... O que tudo indica, não foram dramáticos. Os ouvintes, tudo indica, gostaram. Já agora deixem-me ler só que duas ou três mensagens. Uma delas é do Jorge Rebelo Silva. Ele diz: boa noite, acabei de ouvir a emissão da Provaral, como faço todos os dias, aliás, e tenho que vos dar os parabéns pela inovação. Ó Alvin e a toda a equipa, acho que a tradução funcionou muito bem, até a voz da tradução era semelhante à do convidado, não sei se de forma intencional ou mero acaso, foi de forma intencional. A única crítica que posso fazer é o facto da voz traduzida começar uns segundos após o convidado começar a falar. Isso corta um pouco a fluidez da conversa na perspectiva do ouvinte. Sim, mas o que ele diz, e é verdade, é compreensível, pois precisa de começar a ouvir exatamente a conversa para iniciar a tradução. No entanto, uma forma possível de mitigar esse problema seria iniciar a emissão com um pequeno delay que permitisse a AI fazer processamento. É processo técnico, um pouco complexo, diz, mas possível. Seja como for, acho que funcionou muito bem e pode abrir possibilidades imensas, nomeadamente a possíveis convidados estrangeiros. Uma vez mais, parabéns.
4: Total.
0: Bem, eu acho que uma das vantagens, para além de basicamente podermos a partir de agora entrevistar convidados com outros idiomas, a vantagem é que essa pessoa pode falar a sua língua de origem.
4: Uhum.
0: E mesmo que ele falasse em inglês, duvido que ele falasse melhor ou que se expressasse melhor na sua segunda língua, numa segunda língua, uhum, do que na sua língua de origem. Isso mais uma vez, acho que vai trazer uma maior autenticidade às entrevistas que vamos começar a fazer. Como eu disse, nós não vamos abusar deste sistema, mas vamos fazê-lo.
4: Vai globalizar mais, né? Vai dar oportunidade da gente se conhecer mais pelo mundo. Isso eu acho muito bonito também da tecnologia.
0: Já agora uma outra, de quem? Não sei ver. Peraí, sim, o nome. Ah, não tem aqui o nome. Mas é de uma ouvinte da Prova Oral. Ela diz: Olá, Alvin, ora bem, não achei muito estranho a dobragem, a tradução com o IA. Faz-me lembrar alguns programas de TV, documentários dobrados, facilitam, claro, para quem não consiga acompanhar. Já agora uma última, porque prometi três. Aqui de uma outra ouvinte diz: Boa tarde, não está perfeito, mas se for só com a língua estrangeira do convidado, já tinha mudado de estação. Assim sempre estou a ouvir. Portanto, basicamente, as opiniões sobre esta primeira e inovadora experiência de dobragem foi boa, em real time. E isso foi muito interessante perceber. O que quer dizer que em breve, dentro de duas ou três semanas, iremos fazer uma outra experiência.
4: Que maravilha.
0: É verdade. E principalmente será com uma autora francesa que fala sobre sexualidade.
4: Ok.
0: Que é disso que estamos a falar. Uma pergunta. O teu marido, o senhor embaixador, ex-embaixador neste caso, sabe que tu estás na aplicação de infidelidade?
4: Claro, acompanha todo o meu trabalho há anos, claro que sim.
0: E ele também já lá está inscrito.
4: Eu não posso me inscrever porque sim, perde a confidencialidade. Olha o que acontece, sim, a nossa aplicação da Gliden é tão confidencial e protegendo as mulheres que eu sou a única que não posso me inscrever porque aí perco a confidencialidade. Então como aí todo mundo vai, quem contactar vai poder ver que eu sou inscrita, não posso por causa disso.
0: Ok, deixa-me aqui colocar a Patrícia e o Alban, deve ser o Alban Jerónimo. Vamos ouvir primeiro a Patrícia.
5: Olá, boa tarde. Olá. Patrícia, na Apúlia. Eu concordo plenamente com a convidada, embora tenha sido uma descoberta muito recente e só aos 38 anos é que dei por mim a apaixonar-me por uma mulher, a terminar o meu casamento. Foi a única relação que tive, foi curta, muito curta. Hoje estou com outro homem. E causou-me imensa confusão na altura, porque sempre me achei heterossexual e de repente estava apaixonada por uma mulher. Estava numa fase muito difícil de casamento, muito frágil, doente, e blindei-me para não me apaixonar por nenhum outro homem, porque sabia que poderia acontecer, e traição para mim não vale de todo. E acabei por me apaixonar pela minha melhor amiga na altura, e foi um choque. Mas um choque que me fez levantar estas questões todas da sexualidade, e o que a convidada diz faz todo sentido. Nós sermos bissexuais faz todo o sentido. A questão é que a sociedade e a religião, mais uma vez, e embora vivemos num país supostamente ateísta, não é? Ou agnóstico, que não se verifica, não é? Porque a maioria das nossas, temos feriados católicos, temos celebrações em plena Assembleia da República de coisas católicas, não faz sentido nenhum, mas isso tudo molda-nos no crescimento e faz com que acreditemos em algo que só faz parte da fantasia dos nossos pais e familiares, etc. Sou muito feliz hoje, admito com alegria que sou bissexual, e acho que é um trabalho ainda muito longo a fazer-se, que eu já vou fazendo com os meus filhos, e recordo-me que a minha filha disse logo: mamã, ainda bem que tu tiveste uma namorada, que assim eu sei que posso namorar tanto com meninos como com meninas. E seja-me feliz, de certa forma. Muito obrigada, beijinhos e bom programa.
0: Aí está, Patrícia aqui com uma belíssima mensagem para começar este programa. Albano.
6: Boa tarde, Fernando Alvinha e convidada e ouvintes da Prova Oral. A convidada disse que chegou o tempo em que as mulheres serem infiéis porque os homens sempre aqui eram antes. Não é bem verdade, porque se um homem é infiel, é como uma mulher, ou pelo menos era. Por cima dos meus 73 anos, fui infiel, mas fui infiel, e as mulheres também eram. A maioria delas eram casadas. Por isso, não é o homem só que é infiel, as mulheres também são. E sempre foram. Não começou só agora. Albano Fonseca, da Aveiro.
4: Ele tem toda a razão, porque para ter infidelidade tinha que ter as duas pessoas em jogo, né? Então, quando as pessoas perguntam, mas as mulheres são tão infiéis quanto os homens, eu digo, tem que ser, né? Porque se os homens estão sendo infiéis, estão sendo com alguém.
0: Bem, podem estar a ser infiéis com outros homens.
4: Também, e isso também passa muito. Agora, o que acontece, talvez para aclarar um pouquinho, para deixar um pouquinho claro para o nosso ouvinte, é que antes sempre foi normalizado para os homens. Uma mulher ser infiel era a pior coisa do mundo, porque é discriminada, é atacada, é rejeitada.

0: Temos aqui a Cátia.
1: Olá, boa tarde.
0: Olá.
1: Alvim, boa tarde, convidada. O meu nome é Cátia, eu estou a falar de Braga. Eu tenho um relacionamento espetacular com o meu marido, estamos casados há 20 anos, e há cerca de um ano e tal, não temos relações sexuais. É normal eu gostar muito dele, amá-lo, e não termos esta vontade, e é recíproco. Obrigada, é bom programa.
2: É muito normal, porque a gente não pode achar que o nosso desejo e a nossa sexualidade são lineares, que vão andar sempre no mesmo modo, da mesma maneira toda a vida. Isso não passa. É totalmente cheia de movimentos. Tem momentos em que você está com muito desejo e está jogando toda a tua energia erótica no sexo, e outros momentos da vida, a vida mesma te pede para você jogar essa energia em outras áreas. É, quando a gente tem filho, quando tem um problema de morte na família, quando você está fazendo um projeto novo no trabalho, que você está super envolvido e botando aquela energia, aquela paixão, você percebe que você vai deixando de lado algumas coisas, porque você está canalizando energia para uma coisa só. Não é legal? Claro que não é. O bom é que você possa ter esse equilíbrio. Então você bota no trabalho, bota nas amizades, coloca no, na tua diversão, mas também coloca na sexualidade. E um casal que está sem ter sexo há um ano tem aí algo na comunicação que precisava ser conversado e elaborado.
0: Deixa-me aqui colocar mais duas mensagens. Esta chega-nos por parte de um ouvinte que não quer que digamos o seu nome e nós não vamos dizer.
3: Alô, para o Varal. Adoro estes temas, adoro.
0: E eu?
3: Queria dizer que já tentei ser poliamorosa ou relações abertas, whatever, se bem que eu acho que sou poliamorosa, no entanto, eu acho que eu não consigo aplicar isto e eu ainda não consegui, quer dizer, eu imagino algumas possibilidades porque é que eu não consigo, que eu acho que as pessoas com que eu me relaciono não estão para aí viradas. E então, imagino, eu no início digo, olha, eu estou, esta é a minha situação, tipo, Não quero compromissos, e partilho o meu mindset relativamente a relações e abertas e que eu não quero me prender a ninguém, mas depois o que acontece é que fico tão conectada com essa pessoa que chega a um ponto que tipo, meu Deus, agora mesmo se eu quiser estar com outra pessoa, eu nem consigo, porque parece que há ali uma ligação tão forte que já estou a atrair esta pessoa, e depois já não tenho coragem também de voltar ao discurso que tive no início. Então, yeah, isto é um bocado marado, porque na teoria estou ok, mas eu na prática não consigo aplicar o que, claro que isto é tudo muito recente também, mas não sei, se a convidada quiser dar aí umas dicas na prática para aplicar, agradeço. Beijinho.
2: O poliamor é essa capacidade de amar várias pessoas ao mesmo tempo, mas não necessariamente com sexo, inclusive. Você pode ter um amor de admiração a alguém na parte intelectual ou pelas artes. Para outra pessoa, você ama na companhia ou até para criar filhos. Agora, é uma filosofia. Ninguém acorda amanhã e diz, ok, eu agora sou do poliamor. Não. Isso são filosofias que vão se construindo pouco a pouco, porque você tem que analisar, inclusive, a tua autoestima, se você está preparada para, da mesma maneira que você quer amar várias pessoas, essas pessoas que se relacionam contigo também poderem amar várias. Então, se trabalha muito a autoestima, até que ponto eu posso ir, até que ponto eu posso aguentar. Então, é uma filosofia que você vai, pouco a pouco, questionando a si mesmo até chegar aí. Agora, claramente que a sociedade muda, não significa que todo mundo muda ao mesmo tempo. Cada um vai mudando no seu ritmo. Então ela dizia da dificuldade de ter outras pessoas que estão na mesma onda. Claro que é uma dificuldade, porque as pessoas vão mudando muito, cada um de acordo com o que se vai questionando e experimentando na vida.
0: Flávia dos Santos é a nossa convidada de hoje.

0: Estamos de volta a esta emissão com Flávia dos Santos, que está a acompanhar com muita atenção não só este programa, não só as mensagens que estamos a receber, mas também o Brasil-Japão.
1: Campeonato mundial, né? A gente está empatado com o Japão 1-1.
0: Como é que estás a ver a seleção brasileira?
1: Eu não estou achando muito boa não, mas vamos ver, né?
0: O Ancelotti também não é nada consensual no Brasil, não é?
1: Pois é, e estão pagando muito a ele para não dar um bom resultado. Então vamos ver o que, é que vai acontecer.
0: Ah, mas aqui nós temos consensualidade com o nosso treinador da seleção.
1: É, vamos ver.
0: É melhor não falarmos sobre isso. Ora, deixem-me só colocar aqui mais duas mensagens, mas antes de irmos às mensagens, duas ou três observações que tenho a fazer. Tu dizes que há uma espécie de perigo da lógica neoliberal.
1: Ai, claro, porque é um horror, né? Esse mundo neoliberal que obriga a gente a estar desempenhando, performando e consumindo, performando e consumindo. Então isso está vendo hoje também na cama, porque as pessoas vão para a cama para ter sexo numa lógica de que eu tenho que desempenhar super bem e tenho que ter consumo, eu tenho que comprar coisas, eu tenho que agregar e botar mais ingredientes. E ninguém está desfrutando do básico, sabe? Daquele momento lúdico de um olhar no olho do outro, de se tocar, de se estimular, de sentir aquele prazer. Não, é aquela cabeça de que eu tenho que dar sempre o meu melhor resultado, sempre é sobre resultados. Gente, sexo não é um destino para chegar. Sexo é uma viagem que você vai desfrutando. Eu gosto de fazer um paralelo como ir a um restaurante caro. Você decide ir a um restaurante muito caro, perdão, você não sai da tua casa pensando que você vai comer a cereja da sobremesa. Você chega no restaurante, você come aquele pãozinho de entrada, abre um vinho, começa a saborear, pede uma entrada, pede um prato forte. Aí às vezes você diz, nossa, eu estou tão satisfeito que eu não aguento comer uma sobremesa. Outras vezes você diz, não, eu aguento a sobremesa. Aí tem dias que a cereja do posto já vai ser aquela coisa que você não pode mais. Outros dizem, eu vou comer até a cereja do postre, da sobremesa. Vocês me desculpem, tá? Mas é que eu levo 18 anos falando em espanhol, então às vezes eu me confundo. E aí você, no sexo é a mesma coisa, você não vai para a cama com uma pessoa só pensando naquele orgasmo final. Você vai pensar em todo aquele momento dos beijos, das carícias no corpo, do sexo oral, da brincadeira, das risadas que vocês vão dar. Se tiver orgasmo, maravilha, mas não necessariamente toda vez que você tem sexo, você vai ter um orgasmo. Não toda vez você vai ter uma boa ereção, não toda vez você vai ter boas posições. E tá bem, porque o importante é você poder cada vez ir desfrutando de uma maneira diferente. Aí está o segredo de uma boa sexualidade.
0: Tu dizes algo que eu há muito que defendo. O impacto do sexo no relacionamento. O sexo representa cerca de 20% da importância numa relação.
1: Exato.
0: Mas uma vida sexual que não seja boa afeta diretamente os outros 80%. E este
1: total,
0: é o problema.
1: Total, porque aí você se comunica mal, você se sente mal, você começa a questionar coisas. Então, a tua vida começa a estar totalmente afetada quando você tem uma má sexualidade.
0: Então, quais são os erros comuns?
1: Primeiro, não se conhecer. São poucas as pessoas que de verdade conhecem o próprio corpo. De novo, estamos na lógica neoliberal. A gente tem que desempenhar. Então desempenhar te impede de se conhecer, porque você está só preocupado com o resultado e como a outra pessoa te vai ver. Então você não entra em contato com o que você está sentindo, com o que você gosta, com as fantasias eróticas que você tem. A outra coisa que impede também de desfrutar desse momento da cama de uma boa sexualidade são os homens machistas. Você sabe que um homem machista nunca vai ser bom no sexo? Nunca. Porque ele está tão preocupado em se manter em uma posição dominante, ele está tão preocupado que a mulher olhe para ele como esse cara provedor, que domina, como macho, que ele não relaxa também. E o fato dele não relaxar não permite ele estar atento ao que ela está sentindo e dizendo com o corpo. Porque a sexualidade é sobre comunicar-se. E comunicar não é só com palavras. É eu poder olhar essa pessoa e ver o que, que ela está gostando. É poder descobrir o corpo dela. É uma descoberta a sexualidade.
0: Falhas que há muitas falhas na falas no, e não falhas. O que tu dizes é que há muitas falhas na comunicação, onde a dinâmica do casal muitas vezes se degrada numa relação parecida com a mãe e filho. Repleta de cobranças cotidianas.
1: Total. E quanto mais você cuida, menos você erotiza. Se a gente cuida de uma pessoa, a gente não consegue mais
0: então
1: sentir
0: desejo.
1: Então
0: é melhor não cuidar da pessoa.
1: Claro que não. Porque são dois
0: adultos. Você não vai cuidar da pessoa que vive.
1: Fernando, são dois adultos funcionais. Você não vai estar cuidando de alguém. Por que cuidar?
0: Não pode ser mãe da pessoa. Mas nem pai da pessoa.
1: Mas termina sendo.
0: A não ser que seja mesmo pai e mãe da pessoa.
1: E muitas relações termina sendo. Por quê? Porque nós mulheres fomos treinadas para isso. Para entrar numa relação e dizer, eu vou cuidar. Eu vou te dizer uma coisa. Casamento é uma maravilha para homem. Porque até o homem mais pobre consegue uma empregada de graça quando casa.
0: Uou. Ah,
1: pois é. Muito bom para homem. Para mulher é péssimo. Por isso que as mulheres já não querem mais se casar.
0: Mas isso é o pensamento de um homem machista. Pois, eu não olho para uma mulher como uma empregada de graça.
1: Mas é geralmente o que acontece. Porque nossa sociedade é machista. E os homens acreditam.
0: Mas
1: como
0: estamos aqui para mudar
1: tem
0: isso.
1: Tem dois minutos, você acabou de dizer. Como que não vai cuidar? Como que não vai cuidar?
0: Mas isso não quer dizer que vai ser a minha empregada de
1: mestre. Tá vendo? Ah, mas o cuidar sim. É assim. Ah, meu amor, prepara tal coisa. Ah, meu amor, faz... ah, é que isso eu não sei fazer. É que isso eu de vez em quando te ajudo. Não.
0: Não, é que em Portugal isso está mudado.
1: E uma mulher deixa de desejar um homem que não é um adulto funcional. E que passa a ser um filho mais na casa. Não. Um homem quando toma esse papel, esse lugar de filho, é a receita perfeita para acabar o erotismo. Porque ninguém deseja aonde cuida.
0: E quando acaba aquele olhar de desejo? Aquele olhar sacana?
1: Ai, quando acaba, olha, se a relação teve desejo, você até pode recuperar. Mas se a relação nunca teve um desejo, é muito difícil criar o que não existiu.
0: Mas é claro que a relação teve um desejo.
1: Não necessariamente.
0: Não.
1: Tem pessoas que às vezes buscam relações porque querem ter um filho, porque não querem estar sozinhas. Ah. É a famosa síndrome do alguém. Eu preciso de alguém. Como assim alguém? Não, é que eu me sinto sozinho. É, eu preciso de alguém. Como assim? É porque eu quero ter um filho. Então tem que tomar muito cuidado, porque relação não é buscar o alguém. É você verdadeiramente desejar, é você ter curiosidade e estimular essa curiosidade para saber do outro. A outra pessoa sempre vai trazer notícias. Notícias que a gente não conhece sobre nós mesmos, notícia do outro. E tem que estar aberto para isso.
0: Sabes que estamos a falar muito sobre intimidade e tu dizes que é necessário dar nome às coisas. Que o que não é falado não existe no imaginário social. E dás um exemplo. Do clitóris.
1: É verdade.
0: O clitóris só passou a ter real protagonismo quando se começou a colocar linguagem sobre ele.
1: Total. E é, faz muito pouco tempo, sabia? Porque toda a anatomia masculina vem sendo estudada ao longo da história da humanidade. Mas a feminina não. Então só muito recentemente se descobriu que o clitóris tem mais de 10 mil ramificações nervosas. O dobro do que tem a parte superior do pênis. E olha, te dou outro dado. Nós estamos muito na onda de falar sobre envelhecimento feminino. O clitóris não envelhece. Uma mulher vai ter essa capacidade.
0: Não envelhece.
1: Não envelhece.
0: Mentira.
1: Não é mentira. Eu lamento dizer, vocês homens têm muitas perdas sexuais de acordo com a idade.
0: Perdas sexuais?
1: Claro.
0: Nunca aconteceu.
1: Mas vai acontecer, porque estatisticamente todos os homens vão perder a ereção pelo menos uma vez na vida. Se não aconteceu até hoje, Fernando, talvez hoje seja o dia.
0: Não, hoje?
1: Talvez hoje seja aquele dia que você vai estar em casa e você vai dizer,
0: isso é uma maldição.
1: Flávia me disse que ia acontecer.
0: Ou não, a maldição Flávia Santos.
1: Isso não é a maldição, isso é estatística. Todos os homens vão perder a ereção uma vez na vida. E nós mulheres, pelo menos uma vez na vida, pelo menos.
0: Não é para ser.
1: E todas nós mulheres temos um clitóris que não envelhece.
0: Isso não é.
1: Que vai ser tocado e vai dar prazer, que vai ser estimulado e vai provocar um orgasmo. E essa é uma grande vantagem, porque estamos falando muito de perdas hoje em dia e a gente esquece que talvez esse órgão mais importante do nosso corpo, que só está ali para dar prazer, não envelhece e sempre vai te dar prazer.
0: Isso,
1: até a morte.
0: E a chegada do Viagra?
1: O Viagra para os homens é muito bom, mas ele tem que ter desejo. Porque se você usa o Viagra e não deseja aquela relação, não vai funcionar. Você vai botar no lixo, não sei quanto está custando aqui em Portugal, mas você vai botar no lixo uma pastilha inteira de Viagra. Se você não estiver desejando aquele encontro, não vai passar nada. Porque o Viagra não é uma pílula mágica. É uma pílula que vai facilitar que o teu pênis receba mais sangue e que possa se manter ereto mais tempo.
0: André, quer dizer algo?
2: Diga. Boa tarde, para o Varal. Só para saber, como é que ficavam as relações de poligamia? Ou seja, se uma relação acabar, acabam todas? Ou como é que isso fica?
1: Olha, a poligamia é quando você casa com mais de uma pessoa. Inclusive, a gente, eu não sei aqui em Portugal, mas, por exemplo, no Brasil, na Colômbia, é ilegal. Você não pode ter mais de um casamento. Você tem que se divorciar. Você não pode ter vários casamentos. A gente vê
0: aqui
1: muito
0: também
1: isso.
0: Não.
1: Pois é, em culturas muçulmanas que você pode ter vários casamentos ao mesmo tempo. O poliamor é que pode que, de repente, a tua relação com um do grupo do poliamor acabe e você mantenha com outras ou conhece outras pessoas. O que é interessante é que quanto mais inovador a forma de se relacionar, mais regras tem. Então, às vezes, aí, tem grupos poliamorosos de 4, 5 pessoas e que diz só nós. Não pode entrar outro, entendeu? Uhum. Então, e aí a gente fala da polifidelidade. Eu sou fiel a esse meu grupo, aonde a gente divide o poliamor. Então, pode que uma relação ou a relação de base acabe, mas não significa que você deixa de amar as outras pessoas que você estava amando. O interessante, Fernando, é que nós, seres humanos, temos uma capacidade infinita para tudo. Para tudo, para pensar, para sentir, para se inovar e para criar novas estruturas e formas de viver.
0: Deixem-me só dizer que esta semana
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0: Estamos de volta. A nossa convidada tem 7 livros editados, o último dos quais chama-se Desejo. Ainda tem a versão latina, vive em Bogotá, mas em breve terá todas as versões para vários idiomas.
1: Todos os idiomas. Vai ser muito interessante e com minha voz, porque eu gravei com a minha voz para que todos os idiomas você possa consultar o livro, ou ler, ou o que você quiser. Tudo a partir da inteligência artificial.
0: Como é que vai ser o sexo no futuro? Como é que tu vês a inteligência artificial?
1: Eu vejo o seguinte, que se os homens não começam a acordar e abandonam o machismo, nós vamos ter uma sociedade muito solitária. Solitária masculina. Porque eu acho que os homens estão predestinados a ficar sozinhos.
0: E as mulheres?
1: As mulheres passam muito bem entre mulheres. As mulheres se divertem. As mulheres se divertem entre mulheres. Você conhece algum homem que diga, olha, eu tô sem ter o que fazer, vamos viajar juntos, fazer um cruzeiro pelo passeio. Dois homens juntos, eu não vejo. Eu não vejo os homens fazendo isso. As mulheres sim, e mulher se diverte entre mulheres.
0: Nós também nos divertimos muito.
1: Mas não falam de emoções. Os homens, quando se juntam, é para falar esporte, alguma coisa de sexo, eu tô comendo, eu comi, eu como, eu comerei. Sempre nessa lógica.
0: É mais, eu comerei.
1: E
0: eu diria.
1: Dinheiro.
0: É mais no futuro.
1: E dinheiro. E muito, eu ganho tanto, eu faço tanto, fulano tem tanto. Nós mulheres, com 5 minutos de conversa, a gente sabe até dos gases, da dor de barriga e do problema que tá tendo com a mãe. O que eu quero dizer é que a gente se fala entre nós sobre emoções. Os homens, ainda ser homem, é estar num deserto emocional. E esse deserto emocional é complicado, porque aí não te deixa entrar em contato com esse teu lado sensível e não te ajuda a comunicar-se com as mulheres de hoje.
0: Mas os homens vão unir-se e vão ser melhores homens no futuro.
1: Tem que começar a se desconstruir, porque hoje em dia tem dois homens, ou homem que está em processo de desconstrução ou homem que está em negação. E acredita que não, que isso tudo é um exagero.
0: Os homens que estão em negação vão perder.
1: Estão perdendo já. Já estão perdendo.
0: Mas eu não sou desses. Débora Faria.
5: Olá, boa tarde, Alvin, convidada. Isso de agora os... A geração atual quer relações abertas e tudo, parece um bocado contraditório, porque agora nós, até a nossa geração é considerada uma geração que faz pouco sexo, e um dos motivos, ou um dos maiores motivos, é o facto de agora não queremos relações casuais e queremos algo com sentimento, e se, para haver envolvimento, tem que ser uma pessoa que realmente tu gostes e que tenhas mesmo sentimento, e está o sexo bem depois só. E então isso da relação aberta considero que seja mais porque as pessoas querem é fazer sexo com outras pessoas e estar com outras pessoas, e não tanto sentimento. Então é um bocado contraditório com o que se está a ver agora, que é cada vez menos a nossa geração, as gerações mais novas fazem sexo. Não sei se está relacionado ou não. Bom programa.
1: As relações mais novas fazem menos sexo, porque aí também é uma coisa muito curiosa, ou seja, as mulheres já têm claro, as mulheres de hoje em dia, que não querem repetir a relação que teve a mãe, então elas têm a mãe como trauma, e os homens querem exatamente uma mulher como a mãe. Então, os homens acham que a mãe foi a que melhor soube fazer um casamento, uma relação, então os homens têm a mãe idealizada como seu desejo de ter uma relação igual à que ela tinha. E as mulheres têm a mãe como sua base de trauma, não quer fazer nada do que fez a própria mãe. E aí nós temos essa dificuldade de comunicação. Eu acho que aí a sexualidade está cada vez mais difícil de acontecer. Essa geração mais nova, as mulheres já estão vindo com uma outra perspectiva, outra ideia, e os homens têm que abaixar um pouquinho essa autoestima delirante que tem. Porque tem muito homem ainda com autoestima delirante, achando que toda mulher quer casar, toda mulher vai querer a mim, eu sou o máximo, eu faço, ela vai me cuidar e bababá. E eles estão ficando na solidão. Ou vocês estão na solidão.
0: Mas vamos mudar isso, não é? Homens que estão a ver este programa vão ser homens modernos. Deixem-me só dizer que temos aqui uma última mensagem, que é do Hugo Fonseca. Mas antes, quando tu dizes que... O que é que define um mau desempenho? Nos homens, o egoísmo e o machismo, que dizes ser os principais fatores, pois focam-se apenas no próprio prazer. Mas nas mulheres, tu dizes um medo e a incapacidade de relaxar ou de se entregar ao momento devido a bloqueios mentais que prejudicam a experiência.
1: Total.
0: Porquê este medo?
1: Porque a mulher ainda não se conhece, ainda está muito preocupada do que vai dizer o homem. Você sabe que os estudos mostram que as mulheres homossexuais têm muito mais prazer e mais orgasmo que as mulheres heterossexuais. A heterossexual ainda está preocupada. Ai, me vai ver a celulite, eu tenho estria, será que meu corpo está bonito? Será que ele vai gostar? Será que ele está gostando? Entendeu? Tem muita preocupação de como que o cara está me vendo, como esse homem está me vendo. E é uma bobada, porque aí, de novo, você perde a conexão consigo mesma e deixa de sentir prazer por estar ali preocupada de estar mostrando alguma coisa o tempo todo para ele. É complicado, é uma falta realmente de comunicação.
0: Deixa-me colocar aqui o último ouvinte, Hugo Fonseca.
6: Boa tarde para o Voral, Alvin, excelência de convidada.
0: É verdade.
6: Daqui Hugo Fonseca, mais um programa incrível. Dizer o seguinte, estou-vos a ouvir com muita atenção. Eu tenho uma teoria. A infidelidade e estes critérios de infidelidade só existem porque há uma obrigatoriedade de monogamia. Portanto, nós impomos uns aos outros esta questão da monogamia nos relacionamentos, e é claro que depois, qualquer coisa é infidelidade. Os critérios são muito apertados, toda a gente quer ser dono de toda a gente. Eu verifico isso nos relacionamentos. As pessoas alteram-se completamente quando entram num relacionamento, começam a andar com um chicote na mão atrás de um do outro, a controlar, já nada era como antes. E depois, claro, toda a gente escorrega na calçada, mais dia menos dia, como dizia o grande filósofo. Uma ótima tarde para todos.
1: Eu vou dizer uma coisa, ele tem toda a razão. Se há uma coisa que o desejo precisa é de ar. O fogo necessita ar. Quando a gente tira o ar do fogo, o fogo apaga. Então, muitas vezes, essa angústia, essa necessidade de dominar, de oprimir, vai matando o fogo. E outra coisa, monogamia é muito bom para o machismo, porque sempre recai o peso sobre a mulher. Então, a mulher que já entende que a monogamia é uma decisão, é uma renúncia, ela já está se libertando dessa opressão machista. E para isso eu recomendo que vocês deem uma passadinha na nossa página de Gliden, você mulher que nos está escutando agora.
0: Gliden, aplicação que...
1: Para infiéis. Porque a infidelidade não é um erro, é uma decisão. Da mesma maneira que a monogamia também é uma decisão.
0: E é isto, como diria o nosso ouvinte que acabou de falar, Hugo Fonseca, o que é importante é percebermos que toda a gente escorrega na calçada, mais dia, menos dia.
1: Adorei essa frase.
0: É verdade, e é com ela que fechamos.
1: E estatisticamente todos os homens vão perder a ereção pelo menos uma vez na vida, e talvez hoje seja o seu dia, Fernando. Eu acho que hoje...
0: Maldita seja a gente. Espero que ardas no inferno, Flávio Santos. Nós amanhã estaremos de volta com a Conterrânea, que esperamos que recupere desta maldição. Maldição Flávia dos Santos. Obrigado, Deus.
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0: Vamos a isto. Amanhã arrancar com Carlão na RTP Antena 3, quando passa 1 minuto das 7 da manhã no continente e na Madeira, 6 e 1 nos Açores. Vamos a isto. Terça-feira, 30 de junho de 2026, é o último dia do primeiro semestre. A informação é com Carolina Bordal Soares. Bom dia.
1: Olá, bom dia. Já aterrou em Figo Maduro o avião com portugueses vindos da Venezuela, depois dos violentos terremotos da semana passada. O avião que levou ajuda humanitária para o país trouxe no regresso pelo menos 17 passageiros, portugueses e também de outras nacionalidades. Em entrevista ontem à noite à SIC Notícias, o ministro dos Negócios Estrangeiros anunciou a criação de uma conta de donativos para apoiar as vítimas. Paulo Rangel falou também do envio de 400 mil euros para financiar as organizações que prestam ajuda neste momento na Venezuela.
2: Disponibilizamos 400 mil euros para projetos dessas organizações, que elas vão apresentar esta semana. Vamos também provavelmente abrir uma delas ou duas, uma conta para que as pessoas possam contribuir, porque neste momento contribuir com bens é extremamente difícil. As associações da comunidade portuguesa, temos já 257 mil euros e vamos reforçar isso. Estas associações serão decisivas na ação social.
1: O ministro dos Negócios Estrangeiros, Paulo Rangel, entrevistado ontem à noite na SIC Notícias, La Guaira é a zona mais afetada pelos sismos. Quase uma semana depois da tragédia, as equipas de resgate ainda encontram sobreviventes. O último balanço das autoridades venezuelanas é de mais de 1.700 vítimas mortais. Há cerca de 5 mil feridos contabilizados. Entre a comunidade portuguesa na Venezuela, contam-se para já pelo menos 60 mortos e 87 desaparecidos. Por cá, perante a previsão de tempo muito quente e seco durante os próximos dias em Portugal continental, a Direção-Geral da Saúde avisa que crianças, grávidas, idosos e pessoas com doenças crónicas são os grupos mais vulneráveis a quem é preciso dar mais atenção. Mas há cuidados que são válidos para toda a população, foi o que explicou o coordenador do Plano de Saúde Sazonal da DGS, Pedro Ferreira.
3: Evitar a exposição às altas temperaturas. Quando tal não for possível, devem pelo menos tentar garantir um período de permanência de 2 a 3 horas diárias num espaço climatizado, de forma a garantir alguma recuperação fisiológica dos efeitos do calor. Para além disto, é muito importante também a hidratação, que evite a exposição ao sol no período entre as 11 e as 17 e que tenha alguns cuidados na habitação, nomeadamente durante o dia, durante os períodos de maior calor, garantir o encerramento de estores e persianas, de forma a tentar não aquecer a casa.
1: A Direção-Geral da Saúde emitiu também uma orientação dirigida a quem trabalha ao ar livre, com algumas medidas a tomar de forma a proteger as pessoas nos períodos de maior calor. O IPMA prevê temperaturas acima dos 40 graus, já a partir de amanhã, em várias zonas do país, e antecipa um longo período de tempo muito quente e seco em Portugal continental. Fecho com o Mundial de Futebol, vamos a alguns resultados. Marrocos está nos oitavos de final, depois de eliminar os Países Baixos nas grandes penalidades. As equipas ficaram empatadas a um golo durante o tempo regulamentar e o prolongamento. Na próxima fase, Marrocos vai defrontar o co-anfitrião Canadá. Também o Brasil ruma aos oitavos de final, com a seleção canarinha a vencer o Japão por 2-1. A noite do futebol fica ainda marcada pela surpreendente eliminação da Alemanha pelo Paraguai. A seleção da América Latina venceu a equipa alemã novamente nas grandes penalidades depois da igualdade 1-1 no marcador. O Paraguai aguarda agora pelo vencedor do jogo de hoje entre a França e a Suécia às 10 da noite.
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0: dia.
1: Ora viva, muito bom dia Malora, bom dia Porto Santo, cá estou eu para juntamente contigo começar mais um dia. E este é especial porque, é véspera de feriado, é o último dia do mês de junho e está tudo certo. E por isso mesmo começo com a música nova de Katy Perry, chama-se Watch It Burn, é o mais recente single de Katy Perry. Venham daí, 7 horas mais 6 minutos.

0: 7:15, estou aqui. E tu, como é que estás a começar o dia? Boa viagem para quem já está na estrada. Vamos então espreitar a previsão do estado do tempo para esta terça-feira, véspera do feriado. É o final do mês de junho. O último dia de junho traz tempo estável à nossa ilha. Espera-se céu pouco nublado ou limpo ao longo do dia, com alguma nubosidade apenas durante a manhã e novamente ao final da tarde e noite. O vento sopra de nordeste, fraco, moderado na maioria das zonas, mas pode ser mais intenso nas terras altas e nos extremos leste e oeste da ilha. As temperaturas sobem ligeiramente nas zonas mais altas. No Funchal o cenário é semelhante, com céu pouco nublado ou limpo e o vento fraco de leste. Significa calor. Quanto ao mar, na costa norte as ondas chegam aos 2,5 metros. Na costa sul a ondulação ronda 1 metro. A temperatura da água do mar mantém-se convidativa a bons mergulhos entre os 22 e os 23 graus. Nas temperaturas do ar, a máxima prevista é de 26 para o Funchal, 25 para o Porto Santo. Mínimas descem aos 19 graus no Funchal e aos 20 no Porto Santo. Temperaturas do ar a esta hora da manhã. Porto Santo, bom dia. 20 graus no Porto Santo, 21 graus em Machico e Santa Cruz, 14 no Santa Serra, 16 em Santana, 18 em São Jorge, 19 em São Vicente, 21 no Porto Peniche, 18 na Calheta, 16 nos Prazeres, 21 graus na Ponta do Sol e Ribeira Brava e aqui no Funchal, 21 graus, falta irmos até o Pico do Areiro. O dia está a começar com 15 graus, 7 e 17. Quem é que já está acordado? Sabem que dia hoje, além de ser véspera do feriado, o último dia do mês de junho é o Dia Mundial das Redes Sociais. Pois é. Se eu vou falar sobre isso, claro que sim. Claro que eu vou falar. Claro que sim.
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Vamos dar mais um dia. Esqueci de abrir o microfone. Ai, ai, ai. Já estou a sentir o friado. O friado a chegar. Bom dia, bom dia, bom dia. Ellie Goulding com a música nova Black Prada Dress. Que grande música. Eu não sei, esta música tem qualquer coisa de especial. Estou ansioso pelo álbum que só chega em setembro. Suter, bom dia. Então, o que é que se passa? Algo se passa. Estou sempre correndo para despachar e falta sempre tempo. Beijos e fiquem bem. Suter, aproveitar o friado para desacelerar, para relaxar, ok? Boa. Pronto, é isso. Amanhã, se possível, relaxar, aproveitar o feriado. Hoje é o Dia Mundial das Redes Sociais e hoje é praticamente impossível imaginar um dia sem redes sociais, não é? Eu também, pronto, é o que é. Acordamos e vemos notificações, acompanhamos notícias, partilhamos momentos, descobrimos música, restaurantes, eventos e às vezes prometemos que vamos só 5 minutos e depois 15 minutos, meia hora, uma hora e depois ainda lá estamos. Mas as redes sociais também estão cada vez mais no centro da discussão. Vários países estão a avançar ou a ajustar regras para limitar o acesso a menores de 16 anos por causa da saúde mental, do cyberbullying, da desinformação e da exposição excessiva ao mundo digital. No Dia Mundial das Redes Sociais, queremos perceber de que lado estás. As redes melhoram a nossa vida ou estamos demasiado dependentes delas? 910-645-554. Isto tem muito que se lhe diga, por isso partilhem comigo a vossa opinião, a tua primeira rede social. Há quanto tempo utilizas as redes sociais? Pois tenho aqui algumas curiosidades para ti em relação ao a quando surgiram as redes sociais. Por exemplo, no início dos anos 2000 chegaram às plataformas como o Hi5 e o MySpace. Em 2004 foi o Facebook. O YouTube surgiu em 2005. O X, na altura chamado Twitter, apareceu em 2006. O Instagram foi lançado em 2010. O Snapchat em 2011. O TikTok começou em 2016. Tem apenas 10 anos o TikTok e tornou-se uma das aplicações com crescimento mais rápido de sempre. O Threads chegou em 2023. Usas, não usas, gostas, não gostas? Qual é a tua rede social favorita? 910-645-554. Conta-me através do WhatsApp. 7 horas e 28 minutos. Amanhã é feriado. Muito bom, muito bom. Mês de julho está a chegar. Dia da Região é já amanhã. Agora os New Radicals. 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

0: de 200 milhões de pessoas que se consideram criadores de conteúdo, menos 5% conseguem viver exclusivamente dessa atividade. O mercado global de marketing de influência vale atualmente mais de 30 mil milhões de dólares e continua a crescer. Hoje, muitas marcas investem mais em criadores de conteúdo do que em publicidade tradicional. Se pudesses viver da internet, o que gostarias de criar? É uma boa questão. Achas que ser criador de conteúdo é uma profissão a sério? Os influenciadores têm hoje mais impacto do que muitas figuras da televisão? 910645554. Hoje, meus amigos, hoje vamos falar das redes sociais, porque é o Dia Mundial das Redes Sociais. Quantas pessoas usam redes sociais? Atualmente existem mais de 5,4 mil milhões de utilizadores de redes sociais no mundo. Isto significa que cerca de 2/3 da população mundial utiliza pelo menos uma plataforma. Em média, cada pessoa usa 6 a 7 redes sociais diferentes. Eu não tenho assim muitas. 6 a 7 redes sociais diferentes. O tempo médio diário nas redes sociais ronda as 2 horas e 20 minutos. O que é que tens-me a dizer sobre as redes sociais? Gostas? Utilizas? Qual é a tua rede social favorita? 910-645-554. A Lígia enviou-me aqui uma mensagem um pouco longa, mas eu vou passar a mensagem da Lígia, que ela toca em determinados pontos e fala de uma rede social. Eu lembro-me perfeitamente. Aliás, já falamos sobre isso aqui nas Manhãs da 3 mais do que uma vez. O nickname, quem é que nunca teve? Quem é que se lembra da rede social que era necessário ter um nickname? E depois existia quem fosse OP, Voice, aquelas salas de conversa, tipo o Funchal, que era uma sala onde existiam mais pessoas. Depois cada um criava as suas salas, os seus grupos. 910645554. Contem-me através do WhatsApp. Lígia, bom dia.
1: Bom dia, Romano. Com muita saúde, muita paz e muita alegria. Que tenhas um ótimo dia, fantástico.
0: Obrigado igualmente.
1: Para ti, para aqui, toda a equipa da Antena 3 e para todas as pessoas deste mundo e deste universo.
0: Essa
1: muita,
0: energia.
1: Muita alegria. Vamos lá trabalhar mais um dia.
0: Vamos a isso.
1: Excelente. Olha, Romano, as redes sociais, isso tem muito, muito que se diga e muito, muito que se fala. Uau, as redes sociais. Eu concordo que haja redes sociais, mas acho que está um abuso. As pessoas deixaram-se completamente levar pelas redes sociais. Hoje em dia já não há aquele café, aquela amizade face to face que ficávamos horas e horas a conversar, a brincar, a partilhar gargalhadas. Ai, tenho muitas, muitas, imensas saudades desses belos momentos. Hoje em dia a gente já começa a ver, uau, desde pequeninos até adultos. É uma coisa incrível. Eu no meu ver, eu parava um mês só, o mundo inteiro nas redes sociais e gostava de ver o resultado. Adorava imenso. Olha, o primeiro chat que eu lembro-me que eu comecei em comunicação com outras pessoas foi o Mirk. Não sei se tu te lembras.
0: Lembro-me perfeitamente.
1: Já tem uns bons amigos.
0: Lembro-me ainda do meu nickname. 8
1: anos e nessa altura já usávamos o Mirk. Bom, entre outras, mas olha, eu ainda continuo a dizer, mais vale parar o telemóvel, só ter nos momentos mesmo necessários. Eu tenho, não vou dizer que não tenho, Facebook, Instagram, mas não se estou um dia sem mexer, não me faz confusão nenhuma. Não. Okay. Bem pelo contrário, até fico contente. Tento até não estar muitas horas nas redes sociais. também. Eu já trabalho na informática.
0: Então,
1: por isso.
0: Já é muito
1: não,
0: tempo.
1: Quanto menos estar ao pé de um ecrã, até para mim é mais saudável. O oftalmologista não gosta de mim. Qualquer dia os oftalmologistas são os que mais vão ganhar. E entre outros, vendo estas crianças como já andam com horas e horas de telemóvel, de tablets, de computadores, eu acho que está demasiado. É a minha opinião. Vale o que vale. Olha, vamos lá trabalhar com muita alegria e muita risada e gratidão, Romano, pela tua sempre boa disposição todas as manhãs. Beijinhos,
0: obrigado.
1: Bom.
0: Obrigado, Lígia. Dia Mundial das Redes Sociais. Quero saber a tua opinião. Conta-me através do WhatsApp. Hoje é para enviar mensagem de voz, principalmente a dar a tua opinião. Usas, não usas? Qual foi a tua primeira rede social? Qual é a rede social que usas mais neste momento? 910-645-554. Faltou apenas 18 minutos para as 8 e vamos ter um dia com sol, com calor. É o verão.
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0: 7:48, JCJ Domino. Está a começar bem o dia. Junho despede-se bem. Não começou muito bem, junho, recordam-se. Chuva. Alguém está quase de férias. Alguém está quase de férias. Nicole, já tinha saudades de ouvir-te, Nicole. E então, o que é que vai acontecer, Nicole? Bom dia.
1: Bom dia, mano. Hoje é o meu último dia de escola e vou-me divertir muito. Beijinhos.
0: Ah, imagino que sim. Vai haver festa na escola, Nicole. Aproveita muito bem o último dia de escola e, acima de tudo, aproveita as férias.
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0: És uma sortuda. Estás de férias. Os Napa, sobretudo.

0: 8 horas. A informação da RTP NT3 Madeira com o jornalista João Carramanho. Bom dia.
1: Bom dia. Os primeiros portugueses provenientes da Venezuela chegaram esta madrugada ao aeroporto de Figo Maduro. Vieram num avião da Força Aérea Portuguesa que aterrou pelas 5 horas e 18 minutos, de acordo com o site AirNav Radar. O deputado luso-venezuelano Carlos Fernandes revela algumas informações sobre madeirenses que chegaram neste voo.
2: Uma, mais ou menos com 70 e poucos anos. A outra, uma senhora na casa dos 45, 50 anos. É, uma delas, é, a senhora mais nova, é, volta a Portugal, porque a Madeira, porque os seus filhos e o seu marido estão na Madeira, estão cá, ela foi lá para dar documentação e visitar a sua filha, que está bem. E a outra pessoa é uma pessoa mais idosa, que não tem grandes problemas de saúde, mas é uma pessoa que está a ser acompanhada pela Embaixada de Portugal em Caracas, porque é uma pessoa que tem algumas dificuldades do ponto de vista económico e social.
1: No balanço oficial há pelo menos 53 portugueses e lusodescendentes mortos e outros 89 estão desaparecidos ou incontactáveis. E os 18 operacionais preparados pela região para ajudar na tragédia provocada pelos sismos continuam em prontidão, a aguardar o contacto por parte da Autoridade Nacional de Emergência e Proteção Civil e também a realização de um possível terceiro voo. O responsável pela proteção civil aqui na região, Richard Marques, reconhece, no entanto, que a cada dia que passa, a possibilidade de resgatar pessoas com vida vai reduzindo. A Caritas lançou uma campanha para ajudar também a Venezuela. Por questões práticas não estão a ser recolhidos bens, mas sim dinheiro. Duarte Pacheco, responsável pela Caritas na Madeira, apela à doação de 1 euro.
3: Temos uma conta bancária disponível, que é a conta de emergências internacionais. Essa conta já está aberta, então apelamos a quem possa contribuir. Também é muito fácil a pessoa poder contribuir através do Multibanco com 1 euro. Portanto, não é grandes quantias que irá marcar a diferença, mas sim a nossa ação.
1: O número da conta solidária está disponível nas páginas da Caritas. Hoje é o último dia de entrega da declaração de IRS. Perdão. A Administração Fiscal tem até 31 de julho para concluir as liquidações de IRS em relação aos contribuintes que entregaram a declaração no prazo regular. Se um contribuinte ainda tiver de entregar IRS ao Estado neste momento, o prazo para fazer esse pagamento vai terminar em 31 de agosto. 208 estabelecimentos aderiram à 5ª edição do Mais Comércio Local, uma iniciativa da Câmara do Funchal, na qual, por cada 20 euros em compras nas lojas aderentes, os municípios ficavam habilitados a um cupom eletrónico de 250 euros. A edição deste ano distinguiu-se pela transição para um modelo digital. Na época desportiva de 2024-2025, a região tinha cerca de 25.800 atletas federados distribuídos por 67 modalidades desportivas. A região tem 328 títulos nacionais e 137 internacionais entre as diversas modalidades desportivas praticadas, dados da estatística da Direção Regional de Desporto. Jornais de hoje ficam com a Cláudia Ornelas.
4: Região apressa solução para as altas problemáticas. É a notícia que faz manchete no Diário. A Madeira está a preparar um acordo tripartido entre as Secretarias Regionais de Inclusão e da Saúde e as famílias dos utentes, quando estas existam e possam participar, destinado a responder às altas problemáticas. O JTM olha para o Funchal, que aprova novas inscrições para a Cortel. Menos de um ano após a polémica que envolveu as residências Cortel 1 e levou à revogação dos incentivos fiscais, a Câmara do Funchal aprovou por unanimidade novas isenções para o empreendimento de 24 fogos da cooperativa. A autarquia garante que o atual projeto cumpre os requisitos regulamentares e enquadra a decisão na necessidade de reforçar a oferta habitacional. Uma imagem da empresa pública da banana está na capa do Diário, onde se lê que a GESBA volta a dar lucro após 2 anos no vermelho. O JTM faz reportagem com as redes sociais que impulsionam carreiras e causas.
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0: Mais uma hora comigo nesta terça-feira, 30 de junho. Amanhã é feriado, dia da região. Vou começar, claro, com o destaque da semana. É o mais recente single de Miles Smith. Chama-se Hold Me.

0: A voz bem doce de Olivia Dean, Man I Need. 8 horas mais 10 minutos. Que bem que está a começar o dia com sol. Vamos ter um dia quente, 26 graus a máxima de hoje para o Funchal, 25 para o Porto Santo. Temperatura da água do mar nos 22, 23 graus. É o verão! É o verão! É o verão na nossa ilha. Hoje é o Dia Mundial das Redes Sociais. Hoje é praticamente impossível imaginar um dia sem redes sociais. Todos gostaríamos de ter um dia sem redes sociais. Às vezes é possível. Quando ficamos sem ver. Eu não disse isso. Não há Wi-Fi. Não há dados móveis, não há nada. Não há redes sociais. Ok. Acordamos e vemos notificações, acompanhamos notícias, descobrimos músicas, restaurantes, eventos, enfim, e às vezes prometemos que vamos só 5 minutos e ficamos uma hora e meia, enfim, ficamos mais do que estava pensado de início. Curiosidades sobre as redes sociais. O Facebook, as redes sociais mais utilizadas no mundo. Facebook, 3,1 milhões de utilizadores. YouTube, 2,7 milhões. Instagram, cerca de 2 mil milhões. WhatsApp, 2 mil milhões. TikTok, 1,9 mil milhões. WeChat, não conheço, 1,4 mil milhões. Messenger, 1 mil milhão. Telegram, Snapchat e X. As redes sociais mais utilizadas no mundo, o top 5. Primeiro, Facebook. Não estava à espera. YouTube. Terceiro, Instagram. Quarto, WhatsApp. E em quinto lugar, o TikTok. Usas muitas redes sociais ou nem por isso? O que é que tens a dizer sobre as redes sociais? Qual foi a tua primeira rede social? O que é que não consegues deixar de seguir? Também é uma boa questão. 910-645-554. Não é sobre a rede social, mas alguém que está muito entusiasmada que vai para o montado do Pereira. Isto é uma festa.
1: Ia, Romano.
0: Então?
1: Hoje?
0: Sim.
1: A gente vai passear.
0: Sim.
1: Na montanha. Montanha Pereira.
0: Montado do Pereira, percebi.
1: Montado Pereira.
0: Ok, ok.
1: Mas é o dia feliz.
0: Ana, eu já estou em... Eu senti esse entusiasmo. Que entusiasmo da Ana que vai para o montado do Pereira com os colegas. Muito bem, muito bem. O Luís Santos tem algo a dizer sobre as redes sociais. Luís, bom dia.
2: Ora, Romano, bom dia.
0: Bom dia.
2: Ora, Viva. Redes sociais. Isto é um tema que eu acho que dava conversa para as 3 horas de tempo. Mas
0: o dia.
2: Vou tentar ser breve.
0: Ok.
2: Rede social. Comecei com a Lígia Tolmirk. Até foi através dessa rede social com o nickname Tom Sawyer que acabei por conhecer a minha mulher no decorrer do ano 2000.
0: Que bonito, muito bom.
2: Cheguei a criar uma conta no Wi-Fi, apesar de nunca ter explorado muito, nunca ter tido muito bem.
0: Uhum.
2: E atualmente, pronto, as redes principais, Facebook, Instagram, TikTok. Snapchat tenho por causa dos bonequinhos, mas... mas pronto, tenho a brother que tem contas. E é uma ferramenta que tinha tudo para ser algo fantástico, contudo, derivado ao excesso, e está-se a tornar assim uma espécie de medicamentos com efeitos secundários. Acho que cada vez provoca um pouco menos de empatia, muita agressividade, especialmente em comentários, pelo que eu acho que devia, de certa forma, não sei se até às vezes não era bom eliminar a parte dos comentários, se só possível por reações, porque hoje em dia tinha tudo para ser bom, para estarmos atualizados ao minuto, encontrar colegas de escola, que foi, já aconteceu-me com o Facebook, com pessoas que já não vi antes e consegui descobri-las pelo Facebook, mas a verdade é que basta haver um tema em que uma pessoa não concorda ou seja, tenha uma opinião contrária à dele, é comentários negativos, agressivos.
0: Uhum.
2: Eu próprio também já o fiz, não sou santo nenhum, mas normalmente os meus comentários é sempre atacar o mesmo tema, não é coisa. Mas a verdade é essa, basta haver uma contrariedade, basta haver uma pessoa com uma opinião diferente, já vocabulários e expressões muito agressivas, E não sei se não era bom, de certa forma, eliminar a parte dos comentários. Mas pronto, olha, é o que é. Tudo bom, um bom dia.
3: Obrigado, Luís. Excelente, excelente, excelente mensagem, excelente opinião. Sim, eu concordo também, por vezes, que era melhor eliminar a caixa de comentários. Está ali a informação, só através de reação de emojis. Por que não? E às vezes, mesmo assim, 8 horas e 16 minutos, falem-me lá das redes sociais, o que gostam, o que não gostam, através do WhatsApp. Música nova de Hugo, French Montana e David Guetta.

0: 8 horas mais 22 minutos. Cereal, brilhantes diamantes. Um clássico para ouvir aqui na RDP NT3. Uma hora agora sim, o Portugalex.
1: O horário do jogo de Portugal contra a Colômbia fez com que vários mídia pedissem a psicólogos para falar dos impactos de uma noitada no sono dos portugueses.
2: Sim, nós ainda somos do tempo em que era normal uma pessoa deitar-se às 3, às 5 ou às 7 só porque ia sair. Mas agora precisamos de profissionais para nos ajudarem a recuperar porque somos uns floquinhos de neve. Vamos ouvir o que um desses psicólogos disse no 2 às 10.
3: Não me diga que deitar umas horitas mais tarde faz o sintoma.
4: Eu digo sim, digo mais. Repara bem, Cristina, a maioria dos portugueses ainda não recuperou da última mudança de hora, em final de março, veja bem. O primeiro conselho que eu dou a quem se deitar mais tarde no sábado é tentar dormir um pouco mais no domingo de manhã.
3: Oh, sério, doutor? Aposto que as pessoas lá em casa nunca pensaram nisso. Opa, tomem nota.
4: Também aconselho a que vistam um pijaminha do Snoopy no intervalo do jogo e não se enervem demasiado na segunda parte para não espantar o soninho. 10 minutos antes do fim do jogo, eu sugiro que bebam um copo de leite morno. A seguir, ponham o barretinho e os tampões nos ouvidos e vão fazer o ó.
3: Obrigada, doutora. Fazemos aqui um breve intervalo. A seguir, vamos conhecer a história de uma mulher que nunca viu nem o mar, nem um banco de jardim. Opa! Até já!
2: Entretanto, a FEMPROF já vai exigir a devolução daquelas horas de sono aos professores.
5: Os professores ficaram acordados para apoiar Portugal, prejudicando o seu descanso. Exigimos a devolução destas horas com juros. Ora, 90 minutos, a vez a taxa de juros, a novos fora nada, dá 15 dias. Pronto, e não se fala mais disso.
1: E por falar em professores, mais de 10 dias após a primeira prova, a correção dos exames nacionais ainda não tinha começado. Houve problemas informáticos e erros diversos na convocatória dos professores. O Portugalex sabe que, por lapso, o Mr. Jorge Jesus foi chamado para corrigir o exame de português.
6: E terá aceitado, né? Com muito gosto. Ainda por cima, este ano sair ao Saramago, ser o nosso único Ig Nobel da literatura, né? Eu gosto muito daquele livro dele, A Jangada de Pé. E os alunos poderem ficarem descansados, que eu vou ser porreiro na correção. Está querendo isso? Hã? Ah, ok.
1: Portugalex pergunta: acha que devíamos ter tido psicólogos para nos ajudar a lidar com o empate de Portugal contra a Colômbia?
2: E o IPMA anunciou mais uma vaga de calor para esta semana. Por precaução, serão encerrados todos os acessos à Serra da Estrela e também às praias, para ninguém apanhar uma insolação.
0: Ok. Ainda nesta hora, o hino do dia e a conversa com Paulo Vasconcelos Freitas. Agora, as cartas na mesa com o nosso Vanzi.

0: O Paulo Vasconcelos Freitas já chegou e o homem está a fazer a coreografia da Shakira. E nunca pensei, o meu telemóvel aqui no chão, não consigo gravar. Paulo, onde é que aprendeste esta coreografia? Tens alguém em casa?
1: Está ligado no microfone.
0: Está.
1: Eu estou-me a rir porque, olha, nem sei o que estás a falar.
0: Nem sei o que estás a falar. Isto é uma coreografia, a música da Shakira.
1: Eu acredito sim, mas não faço a mínima
0: ideia. Um homem do TikTok.
1: Não tenho a menor ideia.
0: Não sabes a dancinha?
1: Não, não.
0: Ai, ai.
1: Ah, ok.
0: Eu estou a inventar,
1: Pronto, estás a inventar.
0: Daqui a pouco vou falar com o Paulo sobre o Dia Mundial das Redes Sociais, por isso podem continuar a enviar mensagens. Há aqui uma mensagem que recebi da Teresa, que depois vou aproveitar para lê-la quando estiver à conversa com o Paulo. Sobre o Dia Mundial das Redes Sociais, concordam com as redes sociais para maiores de 16 anos? Não concordam? Usam com frequência? Já não usam com muita frequência? Qual é a vossa rede social favorita? Qual é aquela rede social que não podem mesmo, que não gostam mesmo? 910-645-554. Agora, o hino do dia. Hoje recuperamos um clássico do Spandau Ballet, Lifeline. Esta música foi lançada em 1983 e faz parte do álbum True, o disco que transformou a banda britânica num fenómeno mundial e que vendeu milhões de cópias. Apesar de True e Gold terem conquistado maior sucesso, Lifeline é um dos temas preferidos dos fãs e representa bem o som sofisticado que marcou os anos 80. Antes de serem uma banda de sucesso, os Spandau Ballet nasceram no coração da cena noturna londrina. O nome foi escolhido por amigos ligados ao movimento New Romantic e acabou por se tornar um dos mais icónicos da música pop britânica. Com 43 anos, Spandau Ballet, Lifeline é o hino do dia de hoje.

0: Música nova de Taylor Swift, I Knew It, I Knew You. 8 horas e 40 minutos. O Paulo Vasconcelos Freitas já está aqui comigo. Bom dia, Paulo.
1: Bom dia.
0: Bom dia, bem disposto.
1: Sempre
0: vamos
1: disposto.
0: Falar de algo que tu gostas muito, redes sociais. Até porque tu foste o homem que dominou um dos canais muito famosos no Mirk.
1: E não,
0: o
1: não
0: Funchal.
1: Me atribuas títulos que eu nunca tive.
0: Ele é o P. Mas conheço o P do canal. Conheço. Ele é grande. Ele pode mudar voz.
1: Cheguei a ser.
0: Isto é uma conversa por códigos, mas quem esteve com o Mirk está a perceber perfeitamente a nossa conversa de códigos. Voice OP, banido do canal. Amigo do
1: convidado.
0: Mirk, convidado. Vamos falar das redes sociais. Hoje é o Dia Mundial das Redes Sociais e hoje é praticamente impossível imaginar um dia sem redes sociais. Provavelmente se não tiver dados móveis, se não tiver Wi-Fi, aí com certeza será um dia sem redes sociais. Mas maioritariamente as pessoas utilizam dia a dia as redes sociais. Concordas?
1: Concordo. Estava aqui a pensar e a refletir sobre o que é o impacto das redes sociais e de facto temos desde o início do século, ou desde o final do século passado, uma emergência destes novos meios de comunicação, desta aproximação das pessoas que acabou também por existenciar um bocadinho mais, porque estamos mais emergidos sociais do que efetivamente a socializar com os amigos. Isto mesmo assim, num equilíbrio. Ainda fazemos parte de nós latinos, europeus latinos, ainda temos aquela tendência do contacto próximo e do contacto físico, que é sempre muito importante. Temos uma situação completamente oposta, por exemplo, na Ásia, onde as redes sociais já superam o contacto pessoal, portanto, e que se cria uma sociedade, ou que se criou uma sociedade muito mais distante pessoalmente, fisicamente, mas muito mais aglomerada e mais em contacto com o efeito das redes sociais.
0: Olha, antes de continuares, eu vou ler duas mensagens relacionadas com as redes sociais. A Teresa escreveu o seguinte no WhatsApp. Bom dia, Romano. Use redes sociais e tendo que seja com peso e medida. A maioria da sua utilização para estar informada ou por motivos de trabalho. A minha grande preocupação em relação às redes sociais prende-se com a minha filha de 12 anos. Grande desafio colocar limites e fazê-la entender que o consumo incorreto e excessivo pode trazer problemas graves num futuro próximo. Afinal, quando desligamos do mundo, sabe tão bem. Um bom dia para todos e amanhã é feriado. Outra mensagem, rapidamente, é do Felipe Marques. Bom dia, acerca das redes sociais, comecei no Mirk e tu, Romano, andavas lá. Depois veio o Wi-Fi e o Facebook, mas no momento a que uso mais é o YouTube. Acerca do controle de idade, só não concordo com o método usado para controlar a idade. Associar um documento de identidade ou outra maneira de identificação poderá causar problemas de privacidade, desde que as companhias que processam esses dados, até deixarmos de poder postar no anonimato as nossas opiniões diferentes. Abraço. Ele deixa aqui canal Funchal, mas Chico Sofá.ui se foi banido. Isto tem a ver com o IRC, com o Mirk.
1: Olha, vou começar a responder essa questão de trás para a frente. Eu sou apologista, por exemplo, do cartão de cidadão digital. Obrigatório, portanto, manter a presença online a presença digital e a presença online como uma presença pessoal, portanto, acabando também.
0: Achas com que esse ia flagelo. Acabar também com muitos comentários, cyberbullying e isso?
1: Exatamente,
0: tudo. Sim, principalmente.
1: Eu percebo a necessidade de ter privacidade.
0: Os famosos reis do teclado também.
1: Exatamente, os cowboys do teclado.
0: Ou das redes sociais.
1: Foi também algo que surgiu com esta viragem de século, com este aparecimento de todas estas plataformas, porque podíamos, inicialmente atrás de um teclado e de um ecrã de computador, hoje em dia atrás ou à frente de qualquer smartphone, podemos dizer o que queremos e bem nos apetece, embora vivamos num mundo de liberdade total de expressão. Acho que faria todo o sentido se acabar com o flagelo dos perfis anónimos e dos vários perfis camuflados que servem essencialmente para fins pessoais, políticos e por aí adiante, que acho que não interessam para nada. Em relação à idade mínima para a utilização das redes sociais, é também uma preocupação. Temos, além dessa preocupação da idade mínima, porque agora quer-se estabelecer os 16 anos como a idade mínima para acesso às redes sociais, é percebermos essencialmente onde é que os miúdos andam. Porque quando pensamos nas redes sociais tradicionais, e tenho aqui à minha frente de números sobre as redes sociais, a ver se eu não me perco aqui na conversa, mas se eu me perder, lembra-me, vamos falar das crianças.
0: Estou aqui.
1: Temos 3,1 mil milhões de utilizadores no Facebook, 2,7 mil milhões de utilizadores no YouTube, 2 mil milhões de utilizadores no Instagram e por aí fora. O WhatsApp é aqui considerado também uma rede social com 2 mil milhões de utilizadores. Mas ter, por exemplo, em conta, Facebook continua a ser a maior rede social com números significativos. Agora, se formos a pensar, isto são as redes sociais que nós usamos, nós os adultos. Há aqui uma faixa etária a ter em conta. Os miúdos neste momento usam Snapchat,
0: TikTok.
1: Usam TikTok, usam os jogos, as salas de conversações dos jogos e dos jogos Roblox. Mais parvos que possamos pensar.
0: E mais perigosos.
1: E acaba de ser muito mais perigoso. E falaste do Roblox, e bem, que recentemente, ou há algum tempo já, que teve uma revolução em termos de identificar a idade de cada um dos utilizadores, não através de um documento de identificação, mas através da fotografia do próprio utilizador, que com a ajuda de algoritmos específicos poderia avaliar a idade daquele utilizador. Isto para acabar o quê? Com a mistura de idades nas salas de conversação, que já se estavam a tornar um problema.
0: Sobre as redes sociais para maiores de 16 anos, Paulo.
1: Concordo, acho que tal como conduzir uma moto, tal como sair à noite, tal como beber álcool, deve haver alguma disciplina e alguma regulamentação. Hoje em dia temos crianças, e eu para mim falo, porque tento ter controle, mas é um controle descontrolado.
0: É muito difícil.
1: É um controle descontrolado. Criamos perfis para os filhos com muita facilidade, alteramos as idades, porque a maior parte das redes sociais, efetivamente, neste momento, só permitem o acesso a maiores de 13 anos. Os 16 acabam por ser uma idade em que já há alguma maturidade para se encarar estes desafios digitais. Mas, de facto, a realidade que vemos é que crianças com 6, 7, 8, 9, 10 anos...
0: Olha, eu vou-te colocar esta questão. O que é que tens a dizer sobre aqueles perfis nas redes sociais gerido pela mãe, gerido pelos pais, e têm enorme sucesso nas redes sociais? Principalmente o TikTok.
1: Olha, é para enquadrar aqui o próximo assunto que íamos falar sobre redes sociais, que são os 200 milhões de pessoas que se consideram criadores de conteúdos. criadores de conteúdos. Eu estou-me a rir,
0: mas existe.
1: Estou-me a lembrar aqui há uns anos de uma história.
0: É que praticamente passamos a fase de influencers, agora sou criador de conteúdos.
1: Criador de conteúdos. E aqui são os pais a se aproximarem dos filhos. Eu também, olha, tenho que confessar aqui também, perante os microfones da Antena 3 ou da RTP Antena 3 Madeira, porque efetivamente uso os meus filhos nas redes sociais para campanhas publicitárias da minha empresa, portanto tento fazê-lo de forma decente e como pai responsável, mas efetivamente...
0: Já foste criticado por isso?
1: Já fui criticado por isso, mas tento aliás que o conteúdo seja sóbrio o suficiente para não estar sujeito a esse tipo de críticas. Obviamente estamos a falar pronto,
0: mas achas que hoje em dia temos cada vez mais criadores de conteúdos?
1: Sim, agora
0: as pessoas são muito famosas através das redes sociais.
1: É uma nova profissão, efetivamente é uma nova profissão. E aqui há uns anos lembro-me, ainda isto era tudo muito recente, e lembro-me
0: é um novo trabalho.
1: é um novo trabalho, não é?
0: Estamos aqui, estás aqui de uma forma que a rir, a falar sobre o assunto, mas é um assunto sério.
1: É um assunto sério.
0: E, existem muitas pessoas que
1: pensava no absurdo
0: fazem a sua vida através das redes sociais.
1: Com ganhos muito elevados. Não, e se for encarado profissionalmente, e se for encarado de forma decente e profissional, é uma das formas de se agir profissionalmente. E quando se falam em 200 milhões de pessoas que se consideram criadores de conteúdos, obviamente, criadores de conteúdos somos todos nós que publicamos algo, se calhar, diferenciado nas redes sociais, não aqueles que republicam as coisas dos outros, mas, efetivamente, menos de 5% conseguem viver exclusivamente dessa atividade.
0: Tínhamos aqui conversa para uma hora, porque temos aqui mais mensagens. Outra mensagem aqui do João Caldeira. Tu já tocaste, já falaste, bloqueio aos 16, concordo, mas então e os chats gaming e mesmo dentro dos próprios jogos? Nós falamos sobre isto, que o perigo que existe os chats dentro dos próprios jogos.
1: Já falámos disso e tenho outra realidade que vejo agora no meu jovem adolescente em casa, que os chats já não são suficientes, porque os chats estão a falar com pessoas que portanto, é muita gente ao mesmo tempo a falar, porque estão
0: ninguém se entende.
1: Ninguém se entende. E o que é que eles fazem? Estão com o telefone em alta voz, com um grupo de chamada, a falar entre os amigos. Portanto, já não é suficiente, tem que ser multitarefa e multidispositivo também nos jogos. Portanto,
0: está tudo ligado.
1: Está tudo ligado, temos que encarar aquilo que eu inicialmente estava aqui a olhar e a pensar no ICQ e no Merck, que foram os precursores das redes sociais, se calhar, porque foram os primeiros chats de conversação. Depois, quando surgiram efetivamente as primeiras redes sociais, o que percebemos é que têm convergido as redes sociais com as salas de conversação, ou seja, o Facebook tem o seu Messenger, depois temos o WhatsApp, temos o próprio Instagram, tem a sua
0: DMs,
1: conversação, os DMs, sim.
0: DMs, não sei o que
1: e o Itatão tentar lembrar o que era a tradução, direct message,
0: yes.
1: Mas todas as redes sociais têm o seu espaço de conversação, ou seja, deixam de ser só o espaço onde podemos ver a vida dos outros, mas também podemos conversar com as pessoas.
0: Só para terminar, há 10 anos atrás o que eram as redes sociais 2016, o que é hoje em dia 2026 e o que é que vês no futuro em relação às redes sociais?
1: Olha, exatamente aquilo que estava a dizer. Há 10 anos atrás nós tínhamos as redes sociais muito mais divergidas das salas de conversação, tínhamos efetivamente já o WhatsApp e as salas de conversação para estabelecer contacto com as pessoas, como fazemos o telefone. Ter só a noção, por exemplo, desta geração mais nova, os pais que reparem como é que usam, por exemplo, a chamada de telefone, o ícone das chamadas no telefone, está sempre, ou está tirado do ecrã principal, ou está posto de lado. Porquê? Porque usam muito mais o WhatsApp, usam muito mais os chats e as redes sociais.
0: Mensagens de voz.
1: E as mensagens de voz para conversar com os pais ou com os familiares e amigos, do que propriamente estabelecer uma chamada. Portanto, temos aqui uma evolução em termos de comunicação, como temos em termos de mercado com estes influenciadores digitais, como temos em termos de sociais, com a própria evolução das redes sociais e a forma como as pessoas se conhecem, como estabelecem contacto. Já ninguém espera pelas 4 da manhã para ver a miúda que está ao canto da discoteca para dançar um slow. Estamos a procurar qual é o Instagram dela para lhe mandar um DM. Portanto,
0: só para terminar a nossa conversa, isto é uma pergunta que quem nos está a ouvir gostaria de fazer, acho eu. De todas as redes sociais, qual é a tua preferida?
1: E tenho dificuldade, eu profissionalmente uso.
0: E ao longo deste tempo todo, qual foi a que gostaste mais de usar? Pronto.
1: Tenho dificuldade em responder essa pergunta.
0: Não, duas ou três.
1: Não, pronto. Saudades tenho. Isto, eu não sou muito saudosista, mas sim, o Merck. O Merck acho que marcou uma geração e tinha ali uma forma muito simples e singela de estarmos em contacto com pessoas amigas e aproximou muita gente. Permitiu estar em contacto com muitas pessoas. O Facebook, obviamente, questões óbvias, o surgimento do Facebook impulsionou a forma como estamos com presença online. Profissionalmente acho que continua a ser a forma mais eficaz e mais eficiente de estar com uma presença online. O futuro é uma incerteza, porque temos, com a emergência da inteligência artificial, acho que temos aqui um grande problema
0: rapidamente,
1: um grande problema relacionado com o uso excessivo de inteligência artificial para a publicação de imagens, para a criação de textos, conteúdos, ou seja, se vocês forem a reparar, na grande maioria dos textos mais complexos ou mais completos que surgem nas redes sociais,
0: inteligência artificial.
1: Quase todos eles são escritos por inteligência artificial. E são todos eles muito parecidos.
0: A preocupação, portanto, é a inteligência artificial no futuro com as redes sociais.
1: É a inteligência artificial que vai banalizar e vai tornar as redes sociais maçadoras. E eu ia usar a expressão inglesa boring, portanto, okay. Vai se tornar tudo muito, muito aborrecido.
0: Paulo, tínhamos conversa para uma hora facilmente. Obrigado, voltamos a conversar na próxima semana.
1: Até
0: Dia Mundial das Redes Sociais.

0: 9 horas mais um minuto. E o João Carramanho está de regresso à RTP T3 Madeira com a síntese informativa. Bom dia.
1: Mais uma vez, bom dia. Já está a decorrer o concurso público para a construção do novo terminal do aeroporto do Porto Santo. A obra vai permitir aumentar a capacidade de operação do aeroporto, passando de 3 para 6 aviões em simultâneo. O prazo para a apresentação de propostas vai terminar em 4 de agosto. As empresas concorrentes terão depois de manter as propostas durante os 180 dias seguintes. Prazo de execução da obra é de 26 meses e a conclusão está prevista para 2029. No Porto Santo, tanto o Presidente da Câmara como o Presidente da Associação de Indústria, Comércio e Turismo consideram a obra um projeto estruturante para o desenvolvimento da Ilha da Arada. Ainda assim, admitem ter dúvidas em relação ao concurso e dizem estar

0: expectantes em saber se vai ou não haver e existir empresas interessadas na obra. O Governo vai gastar quase 1,5 milhão de euros no pagamento de horas extraordinárias a várias especialidades médicas, tudo para recuperar atrasos na saúde. Num despacho no Jornal Oficial da Região foram identificadas várias especialidades médicas que manifestaram disponibilidade para realizar produção adicional para além do respectivo horário de trabalho para garantir à população a prestação de cuidados de saúde em tempo útil. Só no total 16 das especialidades que foram identificadas. Os primeiros portugueses provenientes da Venezuela chegaram esta madrugada ao aeroporto de Figo Maduro. Vieram no avião da Força Aérea Portuguesa que aterrou pelas 5h18 da manhã. No último balanço oficial, há pelo menos 53 portugueses e lusodescendentes mortos e outros 89 estão desaparecidos ou incontactáveis. E os 18 operacionais preparados pela região para acudirem a esta tragédia da Proteção Civil continuam em prontidão a aguardar o contacto por parte da Autoridade Nacional de Emergência e Proteção Civil e a eventual realização de um terceiro voo. Ainda assim, o responsável pela Proteção Civil na região, Richard Marques, reconhece que a cada dia que passa a possibilidade de resgatar pessoas com vida vai reduzindo. E a Caritas também lançou uma campanha para ajudar a Venezuela. Ora, por questões práticas não estão a ser recolhidos bens, mas sim dinheiro. Duarte Pacheco, responsável pela Caritas na Madeira, está a apelar à doação de 1 euro.
1: Temos uma conta bancária disponível, que é a conta de emergências internacionais. Essa conta já está aberta, então apelamos a quem possa contribuir. Também é muito fácil, a pessoa poderá contribuir através do Multibanco com 1 euro. Portanto, não é grandes quantias que irá marcar a diferença, mas sim a nossa ação.
0: E caso queira, o número da conta solidária pode estar e está disponível nas páginas da Caritas e é uma questão de pesquisa. E hoje, não se esqueça, é o último dia de entrega da declaração do IRS. A Administração Fiscal tem depois até 31 de julho para concluir as possíveis liquidações em relação aos contribuintes que entregaram a declaração no prazo regular, ou seja, até hoje. Se um contribuinte ainda tiver de entregar IRS ao Estado neste momento a prazo para fazer o pagamento, a autoridade tributária se vai terminar em 31 de agosto. Ficam os jornais de hoje com a jornalista Cláudia Ornelas.
2: Região apressa solução para as altas problemáticas. É a notícia que faz manchete no Diário. A Madeira está a preparar um acordo tripartido entre as Secretarias Regionais da Inclusão e da Saúde e as famílias dos utentes, quando estas existam e possam participar, destinado a responder às altas problemáticas. O JTM olha para o Funchal, que aprova novas inscrições para a Cortel. Menos de um ano após a polémica que envolveu as residências Cortel 1 e levou à revogação dos incentivos fiscais, a Câmara do Funchal aprovou por unanimidade novas isenções para o empreendimento de 24 fogos da cooperativa. A autarquia garante que o atual projeto cumpre os requisitos regulamentares e enquadra a decisão na necessidade de reforçar a oferta habitacional. Uma imagem da empresa pública da banana está na capa do Diário, onde se lê que a GESBA volta a dar lucro após 2 anos no vermelho. O JTM faz reportagem com as redes sociais que impulsionam carreiras e causas.
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9 horas e 6 minutos. Mais uma hora comigo, a terceira e última parte do programa de hoje, com atenção para a Festa Cultural Sul-Africana, no próximo domingo, dia 5 de junho, na Ponta do Parco. Vou conversar com Ana Lisa e Fátima Pombo sobre esta Festa Cultural Sul-Africana. Arranque de hora com Chaka Khan e Snoop Dogg, é a música amável.

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0: 9h15. Hoje é o Dia Mundial das Redes Sociais e o Jorge Ferreira enviou-me mensagem de voz em relação às redes sociais. Ainda nesta hora vou estar à conversa com a Analisa e Fátima Pombo, porque está aí a Festa Cultural Sul-Africana. É já domingo, onde? Na Ponta do Parque. A que horas é que começa? Às 11 da manhã. E a que horas é que... Não vos digo. Fiquem ligados à Antena 3 para daqui a pouco saber tudo o que vai acontecer nesta segunda Festa Cultural Sul-Africana. O Jorge. Bom dia, Jorge. Que há a dizer sobre o Dia Mundial das Redes Sociais, sobre as redes sociais?
1: Bom dia, Romano Faria. Bom dia a todos os ouvintes da Antena 3. Hoje estou a falar sobre os temas das redes sociais.
0: Sim.
1: Eu utilizo as redes sociais praticamente só para trabalho. O meu trabalho é desenvolvimento praticamente desenvolvido na rede social. Utilizo a minha preferência sempre o Facebook. O Facebook até agora está a liderar, mas eu nisto tenho um tema, como tu dizes, que é um tema para muita conversa. As crianças, acho que sim, temos que ver, acho que devia ser proibido a menores de 16 anos, por exemplo. Eu vou dar um exemplo prático, eu até fiquei incrédulo. Perguntei ao meu deste ano, um amigo meu, que ele tem 10 anos, e eu perguntei, então, passaste o ano na escola futebol? Ele era assim, então, Jorge, claro que passei o ano com o ChatGPT. Disse, com o ChatGPT? Mas como é que é isso? E ele tinha instalado no telemóvel dele ChatGPT para matemática, ChatGPT para ciências, para biologia. Ou seja,
0: resolvi tudo.
1: É um bocadinho preocupante. Eu acho que até nós não estamos tão evoluídos para receber esta informação assim toda.
0: Sim.
1: A gente acaba por ter o mundo aos nossos pés, mas há que saber usar e fazer partido disso. Como, por exemplo, por exemplo, a lei, se tu tiveres algum problema, tu vais ao ChatGPT, praticamente ele já te dá a resposta toda com o advogado do trabalho do advogado. Ou seja, é um bocadinho preocupante, mas isto é a evolução dos tempos e é uma questão de a gente ter muita caução, muita precaução. As crianças, e como tu dizes, nos jogos, cada um tem o seu chat. O meu filho tem, uma filha com 13 anos, utiliza o Roblox e já tem, ele está a falar com os amigos, já é teclado, já é com o microfone. Ou seja, evolui bastante, é uma coisa que a gente é difícil de controlar, mas eu acho que isto se perde também um pouco da gente, da nossa parte humana. A gente, quando eu era jovem, a gente falava, conversava, brincava, era diferente. E hoje em dia as pessoas estão mais focadas, isolam-se sozinhas, porque sabem que têm ali no, nos, pronto, nos, nas redes sociais para falar. Só que às vezes um grave problema disto é que isto tornou-se tão grande, que não há controle, no sentido que a gente não sabe por quem está a falar. Mas olha, isto é uma questão de gerir e de levar as coisas a bom porto. Esta evolução é boa, positiva para muita coisa, mas a gente sabe que o mal existe. Há pessoas a fazer maldades nas redes sociais e nunca sabe com quem está a falar. Mas okay, é a evolução, e sim, isto é um tema de muito longo, muita conversa. Um bom dia para vocês. E olha, o que nós temos de fazer é tomar atenção sempre com o que a gente está a falar. Um abraço e feliz dia para vocês.
0: Obrigado, Jorge Ferreira. A opinião do Jorge em relação ao Dia Mundial das Redes Sociais, terem atenção o uso das redes sociais. 9h20.
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0: 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Música nova de vírgula com o Maninho. Não está fácil.

Olivia Rodrigo nas manhãs da RTP Antena 3 Madeira. Este é o mais recente single. Nós gostamos muito desta música. Chama-se The Cure, 9 horas mais 27 minutos. Atenção, Calheta, Ponta do Pargo, porque agora vamos até aí. Ou melhor, elas vieram até aqui, mas vamos falar do que vai acontecer aí no domingo, dia 5 de julho, a segunda festa cultural sul-africana. Comigo em estúdio tenho a Ana Lisa e a Fátima Ponte. É com elas que a conversa segue-se.

0: Ora bem, vou dar os bons dias à Fátima Pombo e à Ana Lisa. Muito bom dia, sejam bem-vindas.
1: Bom dia, alegria.
0: Good morning.
1: Good morning.
0: Ah, eu gosto do sotaque. Podem dizer novamente?
2: Good morning.
1: Foi amora.
2: São bonano.
0: Ok, pronto. E assim começa a nossa conversa. Segunda festa cultural sul-africana, depois do grande sucesso que foi o ano passado. E foi uma vitória, porque isto era uma festa que vocês já queriam realizar há alguns anos na Ponta do Pargo e finalmente concretizou-se em 2025. E 2026 temos a segunda edição. Depois do sucesso da primeira edição, o que é que vos motivou a organizar a segunda edição? Era algo que vocês já queriam há muitos anos, esta festa. A primeira edição aconteceu e agora não paramos.
1: Não, agora não paramos, até porque as pessoas gostaram imenso. Até que para o ano passado foi tão bom, as barracas, etc., até ficarem sem comida. 4, 5 horas da tarde já não havia comida.
0: Nós este não ano esperávamos. Isso
1: não, este ano temos bem preparados, porque na altura também não sabíamos o número de pessoas, não sabíamos a aderência, não sabíamos se o marketing estava a chegar às pessoas, não sabíamos, não tínhamos ideia. Mas este ano temos bem preparados, temos algo, coisas interessantes, novas, melhoramos em alguns aspectos, também solucionamos a data, tivemos o cuidado ao pedido de muitos sul-africanos que vêm cá de férias, pediram que fosse nas férias dos estudantes, então como acabou logo a seguir das festas de...
0: Então significa que vamos ter muitos imigrantes de regresso à sua terra propositadamente para esta festa.
1: Exatamente, exatamente. Okay. Vamos ter e muitas pessoas. E eu pessoalmente, como sou da cidade do Cabo, eu conheço muitas pessoas que estão cá e que vão estar na festa e estão cá de férias.
0: Em que consiste este evento?
1: Portanto, este evento, a nossa segunda edição, temos como a organizadora principal aqui a nossa... Do próprio concelho, da Ponta do Pargo, a Fátima Pombo, nós decidimos fazer o tema tudo baseado com a palavra tribe. Portanto, tribal vibes, tribe, que é o tribo. As nossas barracas vão ser decoradas tudo em nomes de tribos diferentes. O ano passado
0: já
1: foi safari.
0: O ano passado tinham alguma coisa.
1: Sim, o ano passado foi safari, tudo com animais. Este ano é tudo tribo. Portanto, sempre pensamos aos pormenores. Já foi lançado o nosso programa, já foi lançado o nosso mapa de evento. Para quê? Para quando as pessoas chegam lá, se eles preferem comer caril ou burrovors ou fate cook ou seja o que for.
0: Podem encontrar a nível de gastronomia?
1: Bem, a nível de gastronomia temos 10 barracas.
0: Vamos à animação.
1: Exatamente. Temos 10 barracas e temos também um mercado cultural e temos uma secção para as crianças. A nossa secção das crianças foi um grande sucesso porque até que os pais querem ir às vezes e as crianças, então temos
0: e,
1: também...
0: E existe um espaço também para as crianças estarem
1: exatamente
0: a brincar enquanto os pais também estão a conhecer o evento. Não é?
1: Exatamente. Portanto, temos comida a mesma típica sul-africana, cada barraca tem as suas especialidades. Tivemos o cuidado desde o ano passado, uma das vamos dizer, um dos nossos objetivos é não repetir, ter sempre algo diferente, a diversidade. Mas atenção, não é típico de coisas, vamos dizer, comida, gastronomia sul-africana, mas também misturamos do local, porque até
0: regional,
1: madeirense. É madeirense, porque até que as pessoas também que vêm da África do Sul também querem também reter as raízes.
0: Sim.
1: Portanto, nós trazemos uma, vamos dizer,

0: vezes não é mais. Não se nota tanto que são de fora. Nota-se ali um sotaque, temos ali um sotaque, mas não sabemos bem de onde é que é. Integramos muito bem na comunidade, até que muitos de nós até casamos mesmo com os madeirenses, não é? Até minhas filhas já nasceram cá, já fazem parte também da cultura. E esta festa vai ter diversidade em nível de comida, sobremesa, vamos ter bebidas, vamos ter aquele mercado cultural. Vamos ter produtos também sul-africanos, também local, regionais. Vamos ter uma secção de crianças baseada em 5, vamos dizer, secções. Vamos ter lá aqueles tereres braiding.
1: Tererés, sim.
0: Vamos ter também...
1: O tereré faz parte do verão.
0: Faz parte do verão, é verdade. Os miúdos adoram e até os adultos,
1: sim,
0: não é?
1: Sim,
0: eles fazem uns braids muito interessantes. E também vamos ter o Terracota Ceramic Café. Portanto, as crianças podem passar lá a fazer as pinturas na cerâmica, seja como.
1: Muito bom, muito bom.
0: E até os adultos.
1: E hoje
0: podem.
1: O Dia Mundial das Redes Sociais, aí está uma oportunidade para as crianças estarem com as mãos ocupadas.
0: Exatamente.
1: Sem ser na tecnologia.
0: Exatamente,
1: é?
0: Mas também vamos ter uma experiência imersiva de virtual. Vamos ter também virtual.
1: Okay.
0: Vamos também ter o Child Cake Collective, que tem um espaço infantil que vai ter pinturas faciais, divertimentos, jogos. Portanto, vai ser ótimo. Traga as vossas crianças, podem estar ali descansados.
1: E passar o dia na ponta do parque.
0: Exatamente. Também vamos ter o henna madeira para quem gosta também fazer henna, aquelas tatuagens.
1: Uhum.
0: Também vai ser muito interessante.
1: Okay.
0: A nível de entretenimento, não é? O programa. Eu vou passar aqui a minha colega, que ela está mais dentro do assunto.
1: Fátima, este é um programa que começa logo pela manhã, às 11 da manhã. Por isso é que eu disse há pouco, passar o dia na ponta do parque. Porque vocês pensaram em tudo. As crianças, os pais, a alimentação, o tempo, ocupar o tempo ao longo de todo o dia. Fátima.
2: Exatamente. É assim, isto começa na parte da manhã, ao meio-dia tem a missa na ponta do parque. Foi alterada, era para segunda, mas é ao meio-dia. A seguir temos a tradição, o bailinho da calheta. Depois temos o DJ Drums, que é aquelas tambores que eles...
1: Ok.
2: Jambé. É
0: tipo, sim.
2: Exato. Isso é tipo, como tribo, faz parte do tribo.
1: Ah, tá. Faz parte do tema deste ano.
2: Exatamente, o tema deste ano. Temos a Jackie, também é sul-africana. Ela teve o ano passado também. Temos o conhecido Buzico.
1: O Buzico tradicional.
2: Sim. Tradicional, invertido. Exatamente.
0: Ele adora também ir muito à África Sul.
1: Sim, ele vai muitas vezes à África Sul, né? Ok.
2: E ele canta muita música sul-africana.
1: Ele aprendeu?
2: Yeah. Ele aprendeu, como ele até muitas... africans que eu ouvi ele cantar. É verdade.
1: Ok.
2: Temos a DJ Mickey, que por causa ela chegou ontem à noite, ou meia-noite e meia.
1: Já está aqui,
2: já
1: na,
2: está
1: Madeira.
2: Aqui na Madeira.
0: Reis Madeirense.
2: E ela vai participar neste novo, no Poikikos Competition, que a gente temos, uma competição culinária, que é até... no 1 de julho, na quarta-feira.
0: Amanhã.
2: Feriado. Temos uma competição culinária e os juízes vão
1: avaliar
2: e selecionar. E os prémios depois vão ser dados no dia da festa, que era dia 5.
0: Era até para ser integrada a nossa festa, mas achámos que ia ser muito. E então isto é tipo um pre-opening, não é? Para socializing, para socializar.
1: E também para os artistas que regressam. E muitos estão pela primeira vez na Madeira, sul-africanos.
0: Exatamente.
1: Ok, continuando. Continuando com o programa.
2: A seguir tem o West Side, que é do Jardim do Mar, são local da Calheta, todos da cá. Depois tem a cerimónia oficial. Vamos cantar o hino e temos as entidades.
1: Uhum.
2: A seguir temos a Anika Kiana, que a Anika Kiana tem raiz madeirense. Ela iniciou o percurso musical muito jovem, partilhando interpretações nas redes sociais rapidamente. Conquistara público em 2019, lançou o seu primeiro single, Chasing, que alcançou grande destaque na rádio sul-africana.
1: Eu passei pelo Instagram da Niki e gostei muito das suas músicas. Aliás, é exemplo, do ano passado vocês trazem artistas que estão a crescer com descendência madeirense e a Niki parece muito bem. Eu estou super curioso para ouvir ao vivo.
0: Ela também é muito conhecida lá do Braai,
2: do Poikipo,
0: que é tipo o barbecue, que ela

0: tem lá um ditado, se vê, tem muitos vídeos que é
1: por isso
0: Hanon's Dobrai.
1: Pois, e é por isso que eu vi ela fazer exatamente, churrasco.
0: Exatamente, porque muitas marcas, ela faz muito branding de marcas e as pessoas adoram e ela faz aquela e é muito engraçado.
1: Então explica porque é que existe muitos vídeos de barbecue no churrasco. Ok,
2: continua. Até este Poica e Coça, ela vai ser uma das nossas juízes, portanto.
1: Ah, ok.
2: Porque ela também integra muito nisso. Temos o Ben, a seguir, temos o Ben Rodrigues.
1: Também muito, muito bom.
2: Sim, é o cantor também luso descendente sul-africano. Ele também ganhou o grande notariado em Exit Was It Real em 2024. Ele fez a história vencer o prémio New Talent International Português no Music Award IPMA. Portanto, tornou-se ele
0: mais conhecido.
2: Sim, ele é mais conhecido. E traz a equipa dele, quer dizer, a banda dele.
1: Ele traz a banda, são cinco elementos.
0: Eles são cinco elementos. A Nika também traz a guitarrista, que ela é italiana, Ariana, e por acaso ela ficou super contente porque o drama do baterista do Ben também toca
1: sabe tocar as músicas
0: dela, então ela ficou super contente com isso.
2: E depois temos o conhecido DJ Oxy.
1: Com muito prazer de regresso à festa, gostei muito do ano passado, gostei das culturas, da cultura sul-africana à cultura madeirense, a alegria das pessoas em torno de celebrarem a sua cultura juntamente com os madeirenses e os madeirenses também a partilharem. Foi muito bonito.
0: Obrigada.
1: Continuando.
2: E a seguir o DJ Rick Deej. E depois tornamos outra vez última a DJ Mickey.
1: Tenho uma pergunta para ambas. Falamos aqui do evento, começa às 11 da manhã, só termina à 1 da manhã.
2: Exatamente.
1: Têm noção de quanto tempo podem passar na Ponta do Par com um vasto programa de animação?
0: Tudo diferente,
1: sempre coisas a acontecer durante estas horas. A entrada é gratuita.
0: Claro, sim.
1: Nós não falamos sobre isto.
0: Isto é um convite
1: a toda a população. Apareçam pela Ponta do Par, a entrada é gratuita. Para as pessoas perceberem exatamente o local onde é o evento. Conseguem explicar aqui?
0: A Fátima é melhor para explicar.
2: Isto é no centro cívico da Ponta do Parque, para baixo da igreja. É mesmo no centro.
1: Tem um
2: no
1: largo centro, enorme.
2: Exato, naquele largo é tudo aí.
0: E tem estacionamento, um parque de estacionamento, obviamente também se vai cheio, mas tem para cima, na rotunda.
1: Não se preocupem com essa situação de estacionar a viatura.
0: Mas tem.
1: Vocês também estão a atualizar diariamente as vossas redes sociais. Onde é que as pessoas podem adquirir a informação? Onde é que podem seguir toda a informação do evento?
0: Portanto, nós temos as nossas redes sociais. Temos a página do da organização, portanto esta festa é a organização é da Associação Luso Sul-Africana. Já agora este ano temos os nossos patrocínios oficiais que nos têm acompanhado, que é o município da Quelheta. Muito obrigada Presidente Doroteia. E também a Europa este ano também nos ajudou
1: a trazer os artistas. Okay.
0: E também a Calheta. Portanto, foi os dois que foi possível para trazer os nossos dois artistas. Além disso, temos os nossos outros patrocinadores, de qual agradecemos imenso. Também sem os... Já sabe que isto é uma
1: associação.
0: Exatamente, é uma associação, não era possível.
2: E também a Casa do Povo da Ponta do Parque e a Junta de Freguesia têm apoiado bastante também.
0: Sempre.
2: Eles têm estado... Qualquer coisinha que nós precisamos, eles estão sempre
1: isso
2: a mão.
1: Também é muito importante sentir que a comunidade gosta e apoia esta festa, Festa Cultural Sul-Africana. Domingo, Ponta do Parque, a segunda edição imperdível a partir das 11 da manhã. Ana Lisa, Fátima Pombo, muito obrigado.
0: Obrigada.
1: O maior sucesso. E voltamos a conversar para o ano, na terceira-feira. Querem dizer mais alguma coisa?
0: Só para agradecer as equipas.
2: Exatamente.
0: Porque tu sabes, uma coisa desta dimensão, tem que ter uma equipa.
1: Quantas pessoas estão envolvidas rapidamente?
0: Normalmente, eu acho que nós somos mais do que 30. Mas líderes, temos a equipa, portanto, temos a Fátima e a sua assistente, que é a Goretti. Muito obrigada, Goretti, porque ela está a ter mais cabelos brancos, coitada. Agora eles estão a ter a experiência, o que é realmente.
1: Não é assim.
0: Depois
1: tão
0: temos a nossa secretária da associação, que é a Carolina Abreu. Muito obrigada. E depois temos a nossa equipa de marketing, o Christopher, a Bernie. Muito obrigada. Temos a equipa de decoração, a Cristina, a Diane. Muito obrigada. Da secção também das crianças, que é a Nelly. E eu acho que as barracas, que é a Daylene e o Francisco Pereira. E depois, para acabar, temos o backstage, que é o Cris Leitão. E é isso. E claro,
1: fica o convite.
0: E a Fátima e eu. Analisa. Pronto. E
1: mas pelo vosso lar, vocês estão felizes. Vocês sim, sentem-se sim. orgulhosas. Porque sim. vamos continuar com esta festa. E sabem da importância que é ter esta festa na Ponta do
0: sim.
1: Parque.
0: E eu só queria acabar aqui a dizer muito obrigado, rapidamente, muito obrigado também o apoio também da Embaixada para sempre da África do Sul, que tem nos apoiado, e o Sr. Cônsul Honorário da África do Sul, que está sempre ao nosso lado, sempre a dar as boas dicas. Portanto, muito obrigado o nosso Cônsul Honorário da África do Sul aqui na Madeira, que tem dado um apoio imenso à nossa associação e todos os nossos sul-africanos. Obrigado.
1: Muito obrigado por terem estado à conversa comigo. Parabéns pela segunda edição da Festa Cultural Sul-Africana. Domingo, não se esqueçam, a partir das 11 da manhã, Ponta do Pargo, e só termina à 1 da manhã. Por isso, não tem programa para domingo. Aqui está um programa para toda a família. Muito obrigado. Encontramos domingo na Ponta do Pargo.
0: Obrigado. Obrigado.

0: 9 horas e 54 minutos. Bruno Mars, I Just Might, véspera de feriado. Amanhã é dia da região autónoma da Madeira. Está sol, está bom tempo. Recebi mais uma mensagem da Sónia a desejar a todos um bom dia. Sempre com a Antena 3. Tudo fica mais fácil e leve. Nice week. Obrigado, Sónia. Uma excelente terça-feira e bom feriado já agora. Vamos ter uma máxima de 26 graus no Funchal nesta terça-feira, 25 no Porto Santo. Temperatura da água de mar entre os 22 e os 23 graus. O que é isto? Está a pedir mesmo mergulhos. Amanhã estou de volta às 7 da manhã. Até lá, fica bem.
1: 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Na RTP. 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

0: nos Açores e vamos às notícias agora com Carolina Bordal Soares. Bom dia.
1: Olá, bom dia. O secretário de Estado da Proteção Civil diz que este ano está a ser difícil gerir a vegetação e os sobrantes das florestas. Em declarações à Rádio Pública, no dia em que termina o prazo para a limpeza dos terrenos, Rui Rocha assume que há falta de mão de obra para limpar os terrenos e partilha também das preocupações das associações que pediram mais tolerância ao governo.
2: Tolerância existe sempre, porque aquilo que é importante é que as pessoas procedam às suas limpezas muito mais do que seja a penalização. E sobretudo ainda mais este ano, que temos uma criticidade acrescida nos territórios que foram afetados pela tempestade Christine. Agora, todos os anos, mas este ano mais, sabemos que há falta de mão de obra, que as pessoas não têm muitas vezes forma de limpar os seus terrenos. E portanto há toda uma disponibilidade e sensibilidade para perceber as situações que relatavam.
1: Rui Rocha admite que os próximos dias vão ser muito desafiantes devido às altas temperaturas que estão previstas para várias zonas do país.
2: Afiguram-se para os próximos dias condições meteorológicas severas, onde se vai levar o estado de prontidão especial que a autoridade determina, e portanto isso também vai colocar em maior prontidão e empenhamento todo o dispositivo que temos, e claro, vamos fazer aviso à população, sobretudo para estes dias que se afiguram de elevadas temperaturas e também com noites com bastante calor, para que as pessoas, sobretudo, tomem as suas precauções.
1: As declarações de Rui Rocha, o secretário de Estado da Proteção Civil, termina hoje mesmo o prazo legal para a limpeza dos terrenos florestais. E antes de Portugal ser atingido pela onda de calor, as temperaturas mais altas têm sido registadas no leste da Europa nos últimos dias, com os termómetros a chegarem a valores recorde, 41,9 graus na República Checa e 40,5 na Eslováquia. Por cá, a Federação Portuguesa de Nadadores Salvadores quer evitar o cenário de aumento de afogamentos que se está a registar noutros países da Europa. Os períodos de maior calor levam as pessoas a procurar rios, barragens, praias e piscinas para refrescar, aumentando assim o risco de acidentes, sobretudo em locais não vigiados. É o que explica o presidente da Federação dos Nadadores Salvadores, Alexandre Tadeia.
3: A Federação Portuguesa de Nadadores Salvadores está neste momento a alertar para, de facto, aqui o aumento do risco de afogamento devido à onda de calor. E isto vem devido, de facto, aos dados recentes que tivemos na França, na Alemanha, onde esta onda de calor levou as pessoas a procurar os espaços aquáticos, muitos deles espaços aquáticos não vigiados, e levou a um aumento muito exponencial do afogamento.
1: Tendo em conta o risco elevado para acidentes, a Federação deixa por isso algumas recomendações.
3: Para nós é fundamental que as pessoas escolham de facto os locais que tenham vigilância, que depois tentem de facto manter as crianças sob uma vigilância muito, muito permanente, muito, muito próxima, porque elas necessitam de supervisão constante, e que respeitem de facto todas as indicações que as autoridades estão a dar, quer não apenas em termos também do afogamento, mas também das questões de hidratação, das questões de exposição ao sol.
1: Os conselhos deixados pelo presidente da Federação Portuguesa de Nadadores Salvadores para os dias de muito calor que se avizinham em Portugal. O antigo secretário de Estado dos Assuntos Fiscais do PS, António Mendonça Mendes, defende em entrevista à Rádio Pública que, por enquanto, o partido não deve tomar uma posição sobre o próximo orçamento do Estado, que há de chegar ao Parlamento em outubro. Entrevistado no programa Política com Assinatura, Mendonça Mendes considera que primeiro o PS deve concentrar-se em acompanhar a forma como o orçamento, ainda em vigor, está a ser executado.
4: Acho que o PS deve concentrar em fiscalizar a execução deste Orçamento de Estado de 26, e acho que o Orçamento de 27 deve ser visto depois do dia 10 de outubro, que é quando o Governo...
5: Mas há alguma circunstância que o PS deve votar contra o Orçamento, mesmo sabendo que depois pode provocar eleições?
4: Acho que o PS não se deve colocar nessa posição, e acho que o secretário-geral do PS não está a colocar o PS nessa situação. A maior responsabilidade é do Governo. Se o Governo quiser ter o instrumento aprovado, é o Governo que tem a obrigação de apresentá-lo em termos que possa, no Parlamento, ser viabilizado.
1: Entrevistado pela editora de política Natália Carvalho, António Mendonça Mendes defende que o voto dos portugueses deve ser respeitado porque considera que as pessoas querem estabilidade, mas afasta para já a possibilidade de eleições antecipadas. As declarações do antigo secretário de Estado dos Assuntos Fiscais no programa Política com Assinatura, que podem sempre ouvir na íntegra em podcast na RTP Play.
0: Muito bem, obrigada Carolina e até amanhã.
1: Até amanhã.
0: E hoje, excepcionalmente, comigo até à 1 da tarde.
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0: E com muita música no bolso, só para vocês, a começar já com Afonso Cabral, Indivisível, para ouvir.

0: irmãos que compõem Mother Flutters. São portugueses, sim. Trazem-nos Dreamer. Atrás, também Annie Dee John, na canção I Like It Hot. E está a chegar Little Sims.
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0: Eu não menti quando disse que era Little Sims que estava a chegar. Não vem sozinha, traz também o 70 Shake. Esta chama-se Telephone. Há Glock and Wise ainda e Yard Act.

Yard Act, que tem disco a sair muito em breve. O disco vai chamar-se You're Gonna Need a Little Music e esta, New Beginnings, faz parte desse trabalho. É uma das canções que compõe este puzzle. Nós que já tínhamos ficado a conhecer Redeemer e chega agora New Beginnings dos Yard Act. Atrás também nova dos Glockenwise, chama-se Guerra do Caulino e continuamos em português com JP Simões. Alvoroço para ouvir nos próximos minutos. Ainda Alex Dalva e Bateu-me a Tô. Bom dia!

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0: para dançar.
1: Olinda é a canção que junta Tatanka aos Bateu Matou. Ouvimos também Alex Alvem Livre e fiquem por aí, estamos a 18 minutos das 11 da manhã.
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1: E temos um trio vindo diretamente de San Diego, na Califórnia. Chamam-se Almost Monday e tem um disco a sair muito em breve. Thank God, it's almost Monday. Eu não sei quem é que gosta assim tanto de segunda-feiras, tenho dito. Mas bem, eles têm disco a sair e esta é uma das primeiras canções a serem desvendadas. Chama-se Delicate.

0: maravilhosa, Ana Moura, neste Desliza. Ouvimos também Catriel e Paco Amoroso em Muero. E muita atenção, porque eu sei, é terça-feira, mas eu já estou com os olhos postos em sexta.
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0: Sugestão para a vossa sexta-feira. E agora, antes mesmo de fecharmos esta hora, deixo-vos com David Byrne. Esta chama-se Everybody Loves. E também os Sold, na maravilhosa canção Wildfires. Para ouvir já a seguir, domínio público chega às 11 da manhã.

0: Eu adoro esta canção. Chama-se Wildfire, são os Salt, banda quase misteriosa, já foi mais, e que nos deixa também nas 11 da manhã no continente e na Madeira. São 10 nos Açores. Temos a primeira ronda de domínio público do dia.
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0: Com a Teresa Vieira. Olá, Teresa.
3: Olá, Inês. Vamos dedicar-nos a música nova e vamos começar com Extra Zen. O músico está de regresso com o novo single Demon e partilha algumas palavras sobre a canção.
4: Antena 3, daqui é Extra Zen. Aí, Messi, ó. Já não falava com vocês há um ano quase. E I'm officially back com um single novo chamado Demon. Saiu hoje, acompanhado de um vídeo lindo, lindo, que foi realizado pelo meu close friend Francisco Simari, e to be honest, não podia mesmo estar mais feliz por estar de volta. Depois deste ano em que estive longe a trabalhar em coisas novas e a produzir para outros artistas, we're back. Espero que gostem, espero ver-vos em breve e sending mega love para todos. Extra Zen, Demon, out now. Novo projeto coming very, very soon. I'm working on it. Love you all.
3: Mas assim um pouco sobre a Demon, o novo lançamento de Extra Zen. A canção já está disponível. E esta semana vamos ter o lançamento do novo disco de Madonna. Confessions Teu chega já esta sexta-feira. E hoje temos um pequeno teaser de mais uma canção do disco, The Test.

0: partilhado assim um teaser da canção da Test, que conta com a voz e as letras da filha de Madonna,
1: ai,
0: Lola Leon, uma canção coproduzida por Stuart Price, Madonna e Arca. O novo disco de Madonna, Confessions 2, sai dia 3 de julho, depois de I Feel So Free, Bring Your Love e Love Sensation. Temos assim um pequeno teaser de mais uma canção desse disco. E vamos seguir com Tricky, o artista britânico tem um novo disco a chegar e temos um novo single, canção com vocals de Mitch Sanders, chama-se I'm Yours.

I'm Yours é o segundo single de avanço de Different When It's Silent, o próximo disco de Tricky, o seu primeiro lançamento desde 2020, de Fall to Pieces. O novo disco de Tricky sai a 17 de julho, o segundo single de avanço, I'm Yours, já está disponível. E vamos fechar com L.A. Priest, o projeto de Sam Eastgate, anunciado um novo disco e lançado o primeiro single de avanço, a canção chama-se Ever Know.

0: gosto muito destas gotinhas aqui atrás. Ever Know, novo single de L.A. Priest, parte do próximo disco Into the Sky, gravado, co-escrito, co-produzido e mixed por Alex Rida, mais conhecido como Boys Noise. O disco chega a 28 de agosto, novo single Ever Know já está disponível.
1: Muito bem, Teresa Vieira, então daqui a umas horas voltas com novidades.
0: Isso,
1: até lá!
0: Até já!
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1: Convosco até à 1 da tarde.
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1: E agora também com a Filipe Sambado, Seis o Meu Sangue, uma das canções do mais recente trabalho da artista portuguesa. Há também Dave e Filipe Carlson.

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0: Father John Misty, no mais recente single, The Payoff. Ele que regressa com esta canção depois do trabalho que editou e que vai mostrar também a Portugal. Ouvimos ainda Philip Carlson e Michael Knight em Segura Firme, e segurem-se também vocês firmes, porque temos um destaque para ouvir já a seguir. É o disco da semana e quem é que está em destaque é T-Rex.
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0: E vamos lá, até ao disco desta semana.
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0: E deixem-me dizer-vos que o disco em destaque esta semana é o novo trabalho de T-Rex, Um Dia Vais Perceber, é assim que se chama. É o segundo disco do rapper e produtor luso-angolano e que expande aqui a sua identidade sonora depois de Cor de Água. Eu vou dizer-vos uma coisa, eu adoro as capas dos discos de T-Rex, esta em particular é linda, linda, linda. E portanto, vamos andar a descobrir este trabalho durante toda a semana, já sabem, de segunda a domingo. Está na hora de ouvirmos mais uma canção deste puzzle. Chama-se Lembrar e é T-Rex na RTP Antena 3.

0: T-Rex, uma das vozes mais marcantes do panorama nacional. Com a canção Lembrar, é uma de muitas que vamos descobrindo ao longo da semana para este novo trabalho de T-Rex. Um dia vais perceber, é o nosso disco desta semana.
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0: Para os próximos minutos está guardada esta canção para vocês, Mau Maria, Lucival.

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São os The Avalanches. Não vêm sozinhos, não. Trazem também Jamie XX para esta canção Every Single Weekend. Escutámos por aqui. Antes também Jura na canção Do. E continuamos em português. Agora é a vez de Vanzi trazer-nos Amor Dentro do Clube.

0: A Rita Vian de volta com novas canções. Esta é uma delas, Brava. Faz parte do seu mais recente trabalho. O disco chama-se Ligadura. E a Rita Vian já esteve por cá a falar-nos dele, precisamente.
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0: Ligadura já está cá fora. E daqui a pouco vamos ter para ouvir mais uma fricção científica de Isilda Sanches. E com mais uma curiosidade muito interessante sobre a Terra. É isso mesmo.
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2: E está na hora de mais um Fricção Científica e deixa-me já fazer aqui uma espécie de abertura. Estão a ver aquelas caixa negra que permite aos aviões, ou nos aviões neste caso, decifrar o porquê de alguns acidentes? Olha, agora chega o projeto de instalar precisamente uma caixa negra no planeta Terra. É isso que nos traz hoje a Isilda Sanches. Vamos ouvi-la em mais um Fricção Científica.
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3: Chamam-lhe Caixa Preta da Terra e deve ser instalada na Tasmânia antes do final do ano. Há 5 anos, uma organização australiana sem fins lucrativos, chamada Rouser Lab, autodesignada Agência Experimental de Comunicação Ambiental, revelou o plano de construir a Caixa Preta da Terra, Earth's Black Box, um dispositivo semelhante a uma caixa preta de avião, projetado para documentar a espiral da humanidade em direção à destruição ambiental. A montagem das peças já está em curso e, segundo o jornal The Guardian, o dispositivo deverá ser instalado em dezembro num campo de aviação remoto na Tasmânia. O monolito, com cerca de 16 metros de comprimento e 4 metros de altura, será feito de aço reforçado e betão e, segundo os criadores, está projetado para resistir a todas as ameaças possíveis, incluindo ciclones, terremotos, incêndios, inundações ou ataques. No telhado serão colocados 36 painéis solares, protegidos por camadas de vidro temperado, que fornecerão energia para unidades de armazenamento internas que irão guardar grandes quantidades de dados provenientes de agências espaciais, órgãos meteorológicos e universidades. Esses dados serão transmitidos continuamente para a Caixa Negra da Terra via internet e vão formar o chamado Índice Vital da Terra, Earth's Vital Index. Segundo o site desta Caixa Negra da Terra, o objetivo do dispositivo é fornecer um relato imparcial dos eventos que levaram ao colapso do planeta, garantir a prestação de contas às gerações futuras e inspirar ações urgentes. A organização imagina um cenário no qual civilizações futuras poderão aprender com os dados armazenados na Caixa Preta da Terra para evitar repetir os erros dos seus antepassados, ou seja, nós.
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2: Muito interessante, mais um Fricção Científica de Isilda Sanches, que amanhã está de regresso com mais uma curiosidade para ficarmos a conhecer.
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2: Para já, Boys in Blue, Annie Archives, para escutar por cá. Também Macacos do Chinês, logo depois.

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0: é sem dúvida uma das bandas do meu crescimento, será? Enfim, acompanharam-me neste caso os Foals, esta chama-se Wake Me Up, atrás também Macacos do Chinês, na canção 96, e agora...
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0: O desenjoa que aconteceu precisamente hoje está de regresso, já na próxima quinta-feira. Para já, Guise, trazem-nos esta canção que, enfim, olhem, nem tenho palavras, é linda. O PI do Cocaine, do disco Getting Killed, são os nossos queridinhos do indie e os queridinhos de, enfim, de todos os indies, na verdade. Bad Bunny logo depois, também outro queridinho, mas noutra área.

0: Sejam muito bem-vindos e bem-vindas. Eu vou estar convosco mais uma hora.
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0: E eu tenho consciência, eu sei, é meio-dia, é hora já de almoçar, mas por que não fazermos uma ginásticazinha primeiro? Portanto, vamos fazê-lo, sim, com Ace e a banda. Ayo.

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The Mirror People com Kyle Quest, I Feel For You. Ouvimos ainda 39 em Another Life. O que também é novo por aqui é a canção nova de Phoebe Bridgers. Nós ficámos a conhecê-la na nossa sexta da música nova e é um avanço para o disco que está a preparar. Chama-se Lost Weekend, o disco, e sai dia 14 de agosto e marca um regresso depois de uma longa temporada de dedicação a Boy Genius, na verdade, e portanto chega agora um novo trabalho de Phoebe Bridgers a solo. É o primeiro disco em 6 anos. Lost Boys é a canção que vamos ouvir e que marca também este regresso.

0: traz também nova de Phoebe Bridgers, chama-se Lost Boys e antecipa o Lost Weekend que chega a 14 de agosto. Fiquem por aí, já a seguir vamos até às tardes da 3 com o Logo Se Vê, pois claro.
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0: Vamos então passar os ouvidos pelas tardes da RTP Antena 3. O Logo Se Vê, como sabem, pode ser em tese um programa de variedades, mas às vezes também pode ser mais confessional e íntimo.
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4: Pensa não gostar de levar os pés antes de ir para a cama.
5: Não gostas?
4: Eu devia gostar, mas não gosto.
5: Peraí. Esta frase agora interessou-me bastante.
4: Dá-me seca.
5: Dá-te seca?
4: Eu acho que puxa pela minha criança interior. Eu lembro-me da minha avó sempre.
5: Alguém está-te a dar uma assim, ordem, não é?
4: Catarina, vai lavar os pés? E eu não, porque eu andava sempre descalça. E eu não queria lavar os pés.
5: E hoje, em honra nesse momento, Catarina Palma
4: não
5: vai à rua,
4: não
5: dá,
4: porque caminha, não
5: caminha pelo bairro e vai deitar os pezinhos naquele linho branco.
4: Olha,
5: imaculado.
4: Olha, sempre ouvi dizer o que não mata.
5: Pois, não mói às vezes. E depois engorda também.
0: Eu espero que a Catarina Palma não ande realmente a caminhar pelo bairro descalça. Isso seria problemático. As tardes regressam, já sabem, a partir das 4 até às 7. Harry Styles, para ouvir agora em Dance No More. Há também Humberto em Peça Triste e Gueli. Bom dia.

Guia Li. Esta é a sua canção November. Atrás também Humberto a trazer-nos a sua peça triste. E continuamos agora com Violet Grawl. O nome é-vos familiar, talvez, pois claro, porque é filha de precisamente do vocalista dos Foo Fighters. E aqui está ela com Bug in the Cake.

0: passar por cá mais para o final deste ano. Atrás também de Alema e Manel Cruz, com a canção Beijos e Balas. E estamos neste momento a 19 minutos da 1 da tarde.
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0: Vamos à nova canção de Ana Lua Caiano, vamos a isso, chama-se Uma Vida a Menos. Também Senhor Vulcão, já a seguir.

0: recordação de Convictions, atrás também Klaxons em Golden Scans, e eu estou praticamente de saída e vou passar o testemunho. Este amigão que...
1: diz nos corredores que já não era sem tempo. É uma coisa que se comenta muito nos corredores.
0: É curioso, sabes porquê? Porque há pouco eu passei pelos corredores e não havia ninguém. Devem ser as paredes que falam contigo, André Santos.
1: As pessoas estão dentro das suas salas a trabalhar. Não passa a ideia que não há ninguém aqui. Não é verdade, está cheia. Por acaso nota-se já a vida em geral está a abrandar.
0: Nós estávamos a falar precisamente disso. Eu encontrei estacionamento quase...
1: A culpa é vossa, que está aí desse lado. Muitos de vocês já estão de férias.
0: Ah, seus bandidos, quem me dera.
1: Que espero que com bom ar-condicionado e com uma boa piscina à vossa frente.
0: Pois é.
1: Porque estive a ver as temperaturas para esta semana. Não sei exatamente para onde é que queres que eu diga.
0: Para onde quiseres.
1: Para Porto Alegre. Fala-se poucas vezes de Porto Alegre. Então, Porto Alegre vai chegar a uns impressionantes 37 graus já hoje, 38 amanhã. E no fundo é 38 a semana toda, até domingo, que vão ser 39 graus. Essa é a previsão.
0: Mas a minha questão aqui, o mais importante, é o real feel, a sensação térmica de quantos? A 53?
1: Epá, isso é muito difícil. Agora não tenho esses dados aqui.
0: Pois, exato. O IPMA...
1: Fia-se nas máximas.
0: Nas máximas,
1: sim,
0: ok. Está bem.
1: Gostaste de fazer este horário? Muito fixe, não é?
0: É muito fixe.
1: Mas
0: André,
1: o
0: meu ainda é melhor.
1: Sim.
0: O meu ainda é melhor. Portanto,
1: sim,
0: por isso é que eu amanhã venho no meu.
1: Ok, pronto.
0: Ok, André?
1: Então amanhã vamos estar
0: desfruta,
1: em... É isso.
0: Desfruta bem e cuida bem dos nossos ouvintes.
1: Algum conselho?
0: Uma recomendação?
1: Sim.
0: Sempre com vivacidade, com alegria, com luz, André.
1: É isso que os ouvintes estão habituados a esta hora?
0: Como é óbvio.
1: Ok.
0: Está bem?
1: Eu devo
0: então...
1: Se calhar costumo estar sintonizado noutra rádio a esta hora. Deve ser
0: tu és ridículo, olha, por amor de Deus. É o André Santos que chega já a seguir. Até lá, Vince Staples em White Flag. E eu estou de regresso, como ouviram, e bem, amanhã à 1 da tarde.

0: O número de portugueses e luso-descendentes mortos devido aos sismos de quarta-feira na Venezuela subiu para 60, de acordo com o mais recente balanço que foi divulgado pelo Ministério dos Negócios Estrangeiros. De acordo com os dados, são desaparecidos ainda ou incontactáveis 87 portugueses ou luso-descendentes, entre os 60 mortos, 53 dos quais tinham também nacionalidade venezuelana, estão 10 crianças e 50 adultos. E a força de operacionais que estava prevista para partir para aquele país já não irá fazer nos atuais moldes. Richard Marques, o presidente da Proteção Civil, explica que foi desmobilizada, mas mantém-se a disponibilidade para ajudar.
1: Ontem, ao final do dia, recebemos a informação de que não seriam projetadas mais equipas para o país, não só de Portugal, mas de outros países. E, portanto, isso fez com que nós desmobilizássemos esta prontidão que vinha-se mantendo. Mas continuamos atentos, continuamos em plena articulação com a Autoridade Nacional de Emergência e Proteção Civil e estamos disponíveis para poder projetar qualquer tipo de ajuda que for necessária.
0: Estão desmobilizados os 18 elementos da região por indicação da Autoridade Nacional de Emergência e Proteção Civil. O tempo vai aquecer, alguns graus que motivaram o INMO, o Instituto Português do Mar e da Atmosfera, a emitir um alerta de tempo quente a partir desta quinta-feira. O meteorologista Ricardo Tavares dá conta dos aumentos, especialmente nas terras altas.
2: Amanhã já se prevê uma pequena subida de temperatura aqui na região do Funchal, mas depois para o final da semana vamos ter um aumento maior. No final da semana a temperatura andará entre 25 e 29 graus para o arquipélago da Madeira. Nas terras mais altas do arquipélago, aí sim, a subida de temperatura vai ser mais significativa. Portanto, temos uma subida de temperatura que vai desde aquilo que tem estado, ou que está previsto para hoje e para amanhã, entre 22 graus, 23 graus, e já para o final desta semana, no Pico do Oriente, estamos a prever 30, 31 graus. Portanto, uma subida muito significativa.
0: O tempo quente instala-se, mas não tem comparação com aquilo que é esperado para o continente. Na Assembleia Regional, um projeto de resolução do JPP para que os ATL consigam responder a crianças com necessidades especiais esteve em discussão. Há um entendimento de que isso deve acontecer, mas também que a proposta para vos apresentada deveria ter tido em conta custos e operacionalidade desta medida. Já está a decorrer o concurso público para a construção do novo terminal do aeroporto Porto Santo, uma obra que vai permitir aumentar a capacidade de operação do aeroporto no Porto Santo. Tanto o Presidente da Câmara como o Presidente da Associação de Indústria, Comércio e Turismo consideram a obra um projeto estruturante para o desenvolvimento daquela ilha. Ainda assim, admitem ter dúvidas em relação ao concurso, dizem estar expectantes em saber se vai ou não existir empresas que estejam interessadas na obra. E o Governo vai gastar quase 1,5 milhão de euros no pagamento de horas extraordinárias a várias especialidades médicas, tudo para recuperar atrasos na saúde. Num despacho que foi publicado no Jornal Oficial da Região, foram identificadas várias especialidades médicas que manifestaram ainda assim disponibilidade para realizar produção adicional. São, no total, 16.
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0: Final de mais uma hora na RTP Antena 3 Madeira. Foi um prazer ter estado contigo durante estes 60 minutos. Regresso em breve aqui à tua rádio.
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0: Já são 3 da tarde na Antena 3. Está também oficialmente aberta mais uma dublagem. Estamos em plena sessão da terça-feira, é a segunda da semana. Vamos a isto.
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0: Para início de hora, Mr. Electric Blue é um dos avanços obrigatórios para Benson Boone nesta edição de terça-feira da 3. Para depois então, conta no alinhamento Hey Hey Hey de Michael Franti. Ainda para ouvir no 2x2 inicial de hora, Juan e Friends, com participação especial de Sandra Doria e de Charlie, chama-se Let It Shine. A fechar, esta proposta de que hora é um dos genéricos marginais do dia, no caso com Bon Iver e participação especial dos National, Weird Goodbyes. Para ouvir mais à frente. Boa tarde. O convite é novamente reiterado. Venha daí comigo para mais uma derrotagem.
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Weird Goodbyes, um dos avanços obrigatórios do dia em formato marginal, deste caso Bon Iver, com a participação de National na 3. A fechar também a proposta, por sinal, longa de hora, foram 4, sem conversa de espécie alguma da minha parte pelo meio, atrás para recuperação total de atividade. Juan and Friends, neste caso associado a Sandra Doria de Charlie, com Let It Shine, Hey Hey Hey de Michael Franti, e Benson Boone bem lá atrás, com o qual também abri a hora de rodagem, Mr. Electric Blue. Antena 3 para ouvir daqui a pouco. Estamos de regresso a Dance, um dos genéricos trazidos a Airplay por Natalie Bergman. Antes ainda, para rodar, Chill 77 e Papa Utai. Depois então, Clapfoot é um dos genéricos preparados para rodar em exclusivo à margem via Kasabian. E Charlie Puth com associação especial a Coco Jones, dá o título de Sideways.

Natalie Portman nesta segunda sessão da semana com Dance, a fechar também mais um dos avanços longos de hora depois das rotagens obrigatórias de Charlie Puth, associado a Coco Jones em Sideways, ainda Clapfoot pelos Kasabian, bem lá atrás Chill 77 com

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2: Para já, prepara também a única tripla testa de rodagem. White Keys com Dominic Fike, para ouvir já a seguir, para depois. Trouxe também de regresso o Maroon 5 ao ativo com Erin. Ouvir também na 3 de Masterplan. É uma das abordagens da banda dos Manos Gallagher, no caso, os Oasis, para ouvir mais à frente.
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a Masterplan para cumprir também o único triplex desta hora de rodagem na Diretrizes via Oasis, depois de rodagem também, ela obrigatória, já que é um dos títulos mais importantes da Airplay da semana, Heroin, de Maroon 5 e Dominic Fike, bem lá atrás.

aliás, White Keys. A preparar também a dobragem de horas, já que daqui a pouco vamos virar às 4 da tarde na Antena 3 para ouvir mais à frente Stressed Out. Estamos de regresso também à apostas de 21 Pilots. Ouvi Shakira com Burna Boy em Tai Tai, Sixpence Down the Richer. É um dos títulos que escolhi hoje para a rodagem marginal. There She Goes. É um cover de um original dos Lance. Antes ainda para ouvir já a seguir a 100%, chama-se Jamaican. Estamos de regresso a Huggle. Para depois das 4 da tarde.

0: Já são 16h na Antena 3. Está também oficialmente aberta mais uma derrubagem. Estamos em plena sessão da terça-feira e a segunda da semana. Vamos a isto.
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0: Para avanço inicial de hora, para ouvir mais à frente, eletrocardiograma de regresso também a 100% à música nacional com Femme Falafel. Antes ainda, Tate McRae, Teddy Swims. Sem mais demoras, Look What You've Done é um dos títulos de rodagem marginal do dia, via jet, para ouvir mais à frente. Boa tarde.
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0: esta roda debaixo do título Eletrocardiograma marcou também o regresso nesta de rodagem à música nacional com Fan Falafel, depois de incidências obrigatórias em Just Keep Watching de Tate McRae, ainda Mr. Know-It-All de Teddy Swims e no topo da hora Look What You've Done, foi um dos avanços marginais do dia para os Jets. Para ouvir mais à frente também é uma das propostas que ocorre numa pista também muito própria dela com Arctic Monkeys, um avanço que preparo obrigatoriamente para os especialistas debaixo do genérico Cornerstone, antes ainda Suddenly I See de Katie Tunstall, e é uma das recuperações da semana também para ouvir Alex Warren, Fever Dream para ouvir daqui a pouco, antes ainda Human. Estamos de regresso também às incidências e atenções especiais à música dos Killers.
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edição da terça-feira na Antena 3 Cornerstone, um dos avanços marginais do dia para Arctic Monkeys. A fechar também esta proposta longa, por sinal de hora, foram quatro sem conversa pelo meio, depois de apostas da Kate Tittenstall, incidência em Alex Warren e Fever Dream, e Baila Atrás, Human via Killers. 3.

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5: Está preparado também a tripla para rodar já a seguir. Mercy com Duffy, ainda 9,99. E continuamos nos universos particulares e pessoais de Beatriz Pessoa. Antes para ouvir 7 Days in Sunny June, Jamiroquai sempre e bem liderados por JK. Para ouvir já a seguir.
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0: Esta roda debaixo do genérico Mercy para recuperar outras ondas de Duffy depois de incidências obrigatórias em Beatriz Pessoa e Jamiroquai com 7 Days in Sunny June.
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0: Por falar em incidências, daqui a pouco vamos fazer a dobragem oficial de hora. Vão ser 5 da tarde na Antena 3, para a sessão de terça-feira. A partir daí, a ação essa é controlada pelo Ricardo Gouveia. Deixo e até bem próximo da hora certa. Joke About Divorce. Para ouvir, daqui a pouco com Blossoms, ainda Sky Full of Stars. Estamos de regresso às apostas dos Coldplay. Ouvir também, à margem de tudo isto, Dakota via Stereophonics. Mas, para já, sem mais conversa da minha parte pelo meio, Little Sims, associada a Lydia Kaito, chama-se Only. É um dos genéricos de alta permanência na Airplay de 13. E pronto, da minha parte está tudo dito para o dia de hoje. Amanhã, certamente, há mais. Até lá.
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0: tarde, são 5 horas, agora vamos ao Info 3. A edição é de Lília Mata. Boa tarde.
1: Boa tarde. O ministro da Administração Interna esclarece que a recusa do envio da equipa conjunta da Madeira e dos Açores para a Venezuela foi uma decisão das Nações Unidas e do Mecanismo Europeu de Proteção Civil. Luís Neves explica que ambas as entidades consideraram que as equipas no terreno eram as necessárias.
2: Sucede, porém, que quer as Nações Unidas, quer o Mecanismo Europeu, disseram que os meios bastavam, porque há muito espaço aéreo, há poucos aeroportos para ter as pessoas, portanto é preciso haver a organização. Por isso os meios existiam, só que não foram disponibilizados, porque essas duas estruturas, o governo da Venezuela, as Nações Unidas e o Mecanismo Europeu, disseram que não eram necessários.
1: Explicações de Luís Neves, o ministro da Administração Interna. O número de portugueses e lusodescendentes mortos devido aos sismos de quarta-feira subiu para 60. A cota do atum para este ano já esgotou. As 25 embarcações da Madeira capturaram 400 toneladas da cota de 2.900 destinada à Madeira e aos Açores. Números confirmados por Jacinto Silva, da Copesca. A esperança vira-se agora para o gaiato.
3: A partir deste mês que vem, começa a entrar gaiato, se por acaso ele entrar. Porque há anos que ele procura aqui as nossas águas e há anos que não passa por cá. De maneira que estamos esperançados que venha alguma coisa. Estamos lá ver, por enquanto não há nada ainda.
1: E há uma cota para o gaiato?
3: Não. Felizmente não temos, mas já estão a falar disso.
1: Jacinto Silva lembra que a pesca do atum na Madeira é feita de forma artesanal e pede um tratamento diferenciado por parte da União Europeia com um aumento da cota. O Parque de Santa Catarina acolhe entre 2 e 4 de julho a 12ª edição do Summer Opening. A organização diz que será uma das maiores edições de sempre. Um dos cabeças de cartaz desta edição é o brasileiro Pedro Sampaio, que recorda Gonçalo Camacho, da organização, provocou uma enchente no Rock in Rio.
4: É inegável e é impossível escapar ao Pedro Sampaio, que é um artista que esteve pela primeira vez na Madeira o ano passado e que esgotou o festival com 3 meses de antecedência. Este ano demorou um bocadinho mais, mas o dia já está completamente esgotado. É um artista que há uns dias atrás pôs 100 mil pessoas a dançar o cavalinho num parque também bonito. Mas acho que o nosso parque tem uma vista muito mais bonita. É mais intimista e um concerto do Pedro Sampaio acho que é algo que, pelo menos uma vez na vida, todas as pessoas deveriam experienciar.
1: São esperadas cerca de 20 mil pessoas nos 3 dias do festival. O tempo vai aquecer esta semana, a temperatura deverá subir alguns graus e o IPMA já emitiu um aviso de tempo quente a partir de quinta-feira. O meteorologista Ricardo Tavares dá conta dos aumentos, especialmente nas terras altas.
5: Para amanhã já se prevê uma pequena subida de temperatura aqui na região do Funchal, mas depois para o final da semana vamos ter um aumento maior. No final da semana a temperatura andará entre 25 e 29 graus ao arquipélago da Madeira. Nas terras mais altas do arquipélago, aí sim, a subida de temperatura vai ser mais significativa. Portanto, temos uma subida de temperatura que vai desde aquilo que tem estado, ou que está previsto para hoje e para amanhã, entre 22 graus, 23 graus, e já para o final desta semana, no Pico de Orieta, estamos a prever 30, 31 graus. Portanto, uma subida muito significativa.
1: O tempo quente instala-se, mas não tem comparação com aquilo que é esperado para o continente. 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
1: 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Já estou no início então de mais uma hora.
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1: Ana Lua Caian.
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1: Com o um novo single, Abrir uma Vida a Menos.

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Primeiras e mais uma hora, na RTP Antena 3, Madeira, Something Serious, Bruno Mars também, Ana Lua Cayenne. 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Com o novo single, Uma Vida a Menos. 11 minutos depois das 5, Lewis Capaldi, agora com Stay Love, depois Adam Port, com Move. Continuação de boa terça-feira.

0: Aí está o novo single de Maya Bland e I Don't Need. Neste final de tarde, de terça-feira também, Alex Warren, Fever Dream. Já a seguir, a convidada é a ela, Rosalía, La Perla.
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Aí está no Austrias, Juan Friends, com Sam Figueira. Projeto Madeirense em Alta, também Post Malone, com Morgan Wallen. Had Some Helps. E agora vamos ao Portugalex, são 6 horas.

0: O horário do jogo de Portugal contra a Colômbia fez com que vários mídias pedissem a psicólogos para falar dos impactos de uma noitada no sono dos portugueses.
1: Sim, nós ainda somos do tempo em que era normal uma pessoa deitar-se às 3, às 5 ou às 7 só porque ia sair. Mas agora precisamos de profissionais para nos ajudarem a recuperar, porque somos uns floquinhos de neve. Vamos ouvir o que um desses psicólogos disse no 2 às 10.
2: Opa, ó doutor, não me diga que deitar umas horitas mais tarde faz o sintoma.
3: Eu digo sim, digo mais, repara bem, Cristina, a maioria dos portugueses ainda não recuperou da última mudança de hora, é final de março, veja bem. O primeiro conselho que eu dou a quem se deitar mais tarde no sábado é tentar dormir um pouco mais no domingo de manhã.
2: Oh, sério, doutor? Aposto que as pessoas lá em casa nunca pensaram nisso. Opa, tomem nota.
3: Também aconselho a que vistam pijaminha do Snoopy no intervalo do jogo e não se enervem demasiado na segunda parte para não espantar o soninho. 10 minutos antes do fim do jogo, eu sugiro que bebam um copo de leite morno. A seguir, ponham o barretinho e os tampões nos ouvidos e vão fazer ó.
2: Obrigada, doutora. Fazemos aqui um breve intervalo. A seguir, vamos conhecer a história de uma mulher que nunca viu nem o mar, nem um banho de jardim. Opa! Até já!
1: Entretanto, a FEMPROF já vai exigir a devolução daquelas horas de sono aos professores.
4: Os professores ficaram acordados para apoiar Portugal, prejudicando o seu descanso. Exigimos a devolução destas horas com juros. Ora, 90 minutos, a vez a taxa de juros, a novos fora nada, dá 15 dias. Pronto, e não se fala mais disso.
0: E por falar em professores, mais de 10 dias após a primeira prova, a correção dos exames nacionais ainda não tinha começado. Houve problemas informáticos e erros diversos na convocatória dos professores. O Portugalex sabe que, por lapso, o Mr. Jorge Jesus foi chamado para corrigir o exame de português.
5: E terá aceitado, né? Com muito gosto. Ainda por cima, este ano sair ao Saramago, ser o nosso único Ig Nobel da literatura, né? Eu gosto muito daquele livro dele, A Jangada de Pé. E os alunos poderem ficarem descansados, que eu vou ser porreiro na correção. Está querendo? Hã? Ah, ok.
0: Portugalex pergunta: acha que devíamos ter tido psicólogos para nos ajudar a lidar com o empate de Portugal contra a Colômbia?
1: E o IPMA anunciou mais uma vaga de calor para esta semana. Por precaução, serão encerrados todos os acessos à Serra da Estrela e também às praias, para ninguém apanhar uma insolação.
6: Iniciando mais uma hora, aqui na RTP Antena 3 de Madeira, passam 3 minutos das 6.
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6: Vou cá ficar até às 7. Venham daí para mais uma hora, 100% com Catarina Filipe.
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0: tarde. A partir de hoje é possível obter o reembolso das viagens aéreas sem teto máximo, de acordo com as novas regras do mecanismo de continuidade territorial, mas para já apenas nos balcões do CTT. O secretário do Turismo, Ambiente e Transportes, Eduardo Jesus, explica que o Governo da República está a trabalhar para que essa opção venha a estar disponível também na plataforma eletrónica. O atendimento presencial no CTT mantém-se por mais um ano, até 30 de junho de 2027.
1: O Governo da República já explicou que está a proceder a essa mesma alteração da plataforma e nós estamos crentes que a lei será aplicada na sua totalidade, que é essa a vontade do Governo da República, é isso que nós também desejamos, num abreviado que nós aguardamos que seja a mais rápida possível.
2: Antes das alterações tecnológicas é necessário que a portaria avance.
1: Não, isso já está salvaguardado pelos CTT, estão envolvidos até 30 de junho de 2027. E isso é a salvaguarda para nós, porque nós não podíamos ter situações que, não sendo operacionalizadas pela plataforma, não tivessem alternativa. Portanto, essa alternativa existe.
0: Nas viagens até 400 euros, o anterior teto máximo, os pedidos de reembolso podem ser feitos normalmente na plataforma. O secretário lembra que o prolongamento do regime transitório abrange igualmente o programa Estudante Insular. Está em prisão preventiva um homem de 48 anos suspeito de abusar sexualmente da própria mãe, uma mulher de 92 anos, totalmente dependente e com demência e doença de Alzheimer. O alegado crime terá acontecido no Porto da Cruz, enquanto a cuidadora da vítima, irmã do arguído, estava ausente. Foi a própria mulher quem surpreendeu o suspeito e, segundo o Ministério Público, acabou por ser ameaçada e agredida, levando à intervenção da PSP. O arguído responde por abuso sexual de pessoa incapaz de resistência, ofensas à integridade física simples e coação. Face à incapacidade da vítima para exercer o direito de queixa, o Ministério Público assumiu a titularidade do processo. O inquérito está em segredo de justiça e é conduzido pelo DIAP de Santa Cruz com apoio da Polícia Judiciária. A cota do atum para este ano já esgotou. As 25 embarcações da Madeira capturaram 400 toneladas da cota de 2.900 destinadas à Madeira e aos Açores, números confirmados por Jacinto Silva, da Copesca. A esperança vira-se agora para o gaiado.
3: A partir deste mês que vem, começa a entrar gaiado, se por acaso ele entrar. Porque há anos que ele procura aqui as nossas águas e há anos que não passa por cá. De maneira que estamos esperançados que venha alguma coisa. Vamos lá ver, por enquanto não há nada ainda.
0: E há uma cota para o gaiado?
3: Não. Felizmente não temos, mas já estou a falar disso.
0: Jacinto Silva lembra que a pesca do atum na Madeira é feita de forma artesanal e pede um tratamento diferenciado por parte da União Europeia. O rojador João Rodrigues diz que a Madeira perdeu o protagonismo olímpico por falta de escolhas políticas. O atleta português com mais participações nos Jogos Olímpicos defende uma estratégia que aposte nas vantagens competitivas proporcionadas pelo meio.
4: E acho que há decisões, são políticas também, que são necessárias tomar para que nós possamos, no fundo, continuar a ser competitivos a nível olímpico. Elas são possíveis. Existem casos a nível mundial de outras ilhas, até com mais ou menos população, que apostaram em determinados segmentos ou em determinadas modalidades que tinham uma vantagem competitiva em relação ao continente ou em relação ao contexto onde estavam inseridos e que providenciaram ao país onde estavam inseridas imensos atletas olímpicos.
0: João Rodrigues assinalou hoje, juntamente com o Instituto das Florestas e Conservação da Natureza, os 15 anos da primeira e única travessia entre a Madeira e as Selvagens em prancha à vela. Está patente uma exposição fotográfica no Caniço Shopping. O Parque de Santa Catarina acolhe entre 2 e 4 de julho a 12ª edição do Summer Opening, que, segundo a organização, será uma das maiores de sempre. Um dos cabeças de cartaz do sábado é o brasileiro Pedro Sampaio, que levou 100 mil pessoas ao Rock in Rio. Para esse dia, os bilhetes estão já esgotados. São esperadas cerca de

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1: 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Estamos de regresso à música, agora com a Hayley Williams.
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1: Good old days. Bom final de tarde, terça-feira.

Aí está, New Light, John Mayer, em reta final de mais, uma hora aqui na RTP, Antena 3. Madeira também, Marshmello, Live Before You Love Me. Agora com Donna Lewis, começou para I Love You Always Forever.

0: Silva. Alô, Ana, bem-vinda.
1: Alô, Tiago. A onda de calor vai durar de 8 a 10 dias e será sentida em praticamente todo o território do continente. É o que indica esta tarde o Instituto Português do Mar e da Atmosfera. São muitos os riscos acrescidos para a saúde, principalmente para as pessoas mais vulneráveis. Pedro Ferreira, da Direção-Geral da Saúde, deixa algumas recomendações fundamentais.
2: Evitar a exposição às altas temperaturas. Quando tal não for possível, devem pelo menos tentar garantir um período permanente de 2 a 3 horas diárias num espaço climatizado, de forma a garantir alguma recuperação fisiológica dos efeitos do calor. Para além disto, é muito importante também a hidratação, que evite a exposição ao sol no período entre as 11 e as 17 e que tenha alguns cuidados na habitação, nomeadamente durante o dia, durante os períodos de maior calor, garantir o encerramento de estores e persianas, de forma a tentar não aquecer a casa.
1: Os cuidados a ter nestes dias de maior calor. Há aviso laranja amanhã para 4 distritos. São eles Beja, Évora, Porto Alegre e Castelo Branco. Na quinta-feira o mapa do continente fica pintado a laranja. Com o calor aumenta também o risco de incêndio. Mais de 200 operacionais continuam no combate ao fogo em Mursa, no distrito de Vila Real. Os operacionais estão apoiados por 10 aeronaves e mais de 50 viaturas. O líder do Chega considera que o Estado português não deve pagar qualquer indenização a José Sócrates e defende que há momentos em que a justiça se deve sobrepor à lei. Palavras de André Ventura esta tarde, depois de ter estado reunido com deputados do Chega, a propósito da decisão de ontem de que o Estado terá de indenizar o antigo primeiro-ministro por má administração da justiça no processo Operação Marquês. Ventura não tem dúvidas de que o Estado não deve pagar a indenização, mesmo que se esgotem todos os recursos.
3: Há momentos em que quem está com responsabilidades políticas deve ter uma consciência acima do artigo caso a caso. Pagarmos uma indemnização a quem roubou o país é fazer o contrário da justiça. Há momentos, e a nossa Constituição diz isso mesmo, que a justiça está acima da lei. A justiça. A justiça de não termos que sustentar corruptos com o dinheiro dos contribuintes. É essa justiça que eu estou a apelar. E é essa justiça que eu estou a sensibilizar.
1: À boleia do caso, o líder do Chega reafirmou a intenção de avançar com uma reforma da justiça. Diz que o partido vai entregar ainda hoje no Parlamento um conjunto de 10 diplomas que classifica como o maior pacote anticorrupção no país. O Supremo Tribunal dos Estados Unidos contraria Donald Trump, rejeitando hoje uma ordem executiva do presidente que pretendia acabar com a atribuição da cidadania norte-americana a crianças nascidas no país, filhas de imigrantes ilegais ou residentes com vistos temporários. Com 6 votos contra e 3 a favor, a justiça trava assim uma das bandeiras da política migratória de Donald Trump. A maioria dos juízes considerou que estava em causa a 14ª emenda da Constituição, que garante a cidadania norte-americana a todas as pessoas nascidas nos Estados Unidos. Uma decisão muito má para o país, escreveu já Donald Trump nas redes sociais. A esta hora é tempo de intervalo no estádio de Dallas, no Texas, onde jogam Costa do Marfim e Noruega. Os noruegueses estão a vencer por 1-0. Mais logo, às 10 da noite, a França vai defrontar a Suécia naquele que é o jogo dos 16avos de final do Mundial de Futebol. Portugal só joga na madrugada de quinta-feira, à meia-noite, contra a Croácia.
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0: A nossa convidada de hoje chama-se Fernanda Abreu. É muito conhecida no Brasil, também em Portugal. A verdade é que é filha de um pai português e de uma mãe brasileira. O pai português, já, entretanto, já falecido, mas que foi para o Brasil aos 14 anos. 14 anos, disse bem?
1: Disse... Sim, sim, 14 anos.
0: Não ficaste impressionada com a minha memória?
1: Hã?
0: Não ficaste impressionada com a... Tu és carioca.
1: Sou.
0: Aliás, és uma carioca que tem, como direi, essa extraordinária característica de viver no Jardim Botânico. Não deve haver sítio mais bonito no Rio de Janeiro do que viver ali, no Jardim Botânico.
1: Ali é bem especial, é um privilégio mesmo. Bom, antes de mais nada, gente, boa noite, boa tarde, bom dia. Aqui é Fernanda Abreu, estou aqui nesse programa maravilhoso, Prova Oral, com o nosso queridíssimo Fernando Alvim.
0: É verdade, é verdade. Muito querido. Já agora, Fernanda, como é que é a rádio no Brasil? Tu ouves rádio, as pessoas ouvem rádio.
1: Olha, a gente achava que com o advento da internet o rádio ia acabar, mas isso não aconteceu. A gente vai nas rádios, a gente faz programa de rádio, todos os táxis, Uber, todos eles tocam rádio.
0: Mas que rádio é que ouvem? O que é que se ouve no Brasil?
1: Ó, tem muita rádio de notícia, né?
0: E de música?
1: De música tem algumas, e são segmentadas, né? Música pop, música sertaneja, música gospel, tem algumas rádios, né, religiosas, evangélicas. Mas a gente escuta, né? A rádio não tem a mesma força que tinha lá nos anos 90, né? No mundo analógico, mas continua com a sua força, né?
0: Aliás, nós hoje vamos falar muito dos anos 90.
1: Uhum. Bora.
0: A propósito desta celebração... do teu disco, basicamente, tu fazes aqui uma celebração
1: Da Lata,
0: 30 anos depois. A minha primeira pergunta é justamente essa: porquê o Da Lata? Porque não outros?
1: Na verdade,
0: o Da Lata nem sequer foi o primeiro, não é?
1: Na verdade, as pessoas me cobram para eu fazer algum tipo de ação em relação ao primeiro disco, que foi o Slar Radical Dance Disco Club. Foi um disco divisor de águas ali, quando no Brasil estava toda aquela geração, anos 80, geração 80 de pop rock brasileiro, com aqueles grupos todos, Paralamas, Legião, Kid Abelha, Barão Vermelho, a Blitz, né? Que eu fiz parte dessa banda.
0: Sim.
1: E aí, quando eu lancei minha carreira solo, eu lancei esse disco que foi bem diferente, né? O primeiro disco de música pop dançante brasileira e tal. Mas o Da Lata é um disco que foi divisor de águas, porque eu acho que foi um disco que eu consegui misturar realmente o samba com o funk, com hip hop, música eletrônica. E foi o primeiro disco que foi lançado fora do Brasil, né, na Europa especialmente. Foi meu primeiro disco de ouro, foi um disco muito importante para minha carreira. E como a gente tinha o diretor, é o Paulo Severo, ele tinha 40 horas de material, de registro em estúdio, a gravação dos videoclipes, a sessão de foto, a estreia do show no Canecão, a gente resolveu fazer esse documentário que chama Da Lata 30 anos.
0: Importante, tu vens do rock.
1: Sim, eu venho dessa, na verdade, verdadeira, pra eu contar, já que você começou falando do meu pai. Vamos ele lá. É um português, que era, já faleceu, vascaíno, doente, mas meu avô português era Sporting aqui, então eu também sou Sporting aqui, porque essas coisas são de pai para filho, de avô para pai para filho. E o meu pai, quando chegou no Brasil, ele se encantou pelo samba. E ele era cuiqueiro, ele tocava cuíca. Arquiteto, mas nos fins de semana sempre ia com os amigos, tinha uma roda de samba e tal. E eles tinham um grupinho de samba amador chamado Patota, que tocava samba e tal. Então eu cresci ouvindo muito samba, MPB. A minha casa era uma casa muito musical. Então eu ouvi todos aqueles movimentos, né, da música brasileira, MPB, Bossa Nova, os mineiros, né, com Milton Nascimento, depois os baianos, Gil, Caetano, Gal, Betânia. E foi passando e foi passando. E aí, na minha geração, né? Eu nasci em 61, tenho 64 anos. Toda aquela geração dos anos 80, logo pós-ditadura, a gente saiu para fazer uma música jovem naquela época. E a nossa grande referência era o rock, era o pop e tal. E a gente criou a Blitz, que foi uma banda espetacular, que fez um sucesso enorme. E vieram muitas bandas, né, junto. A gente tem uma geração grande que hoje lota um estádio de futebol no Brasil, né, como Paralamas, como Titãs, como Kid Abelha, Barão Vermelho. Todos voltaram para fazer celebrações, né, nesses últimos tempos. E...
0: Porque o mercado da nostalgia continua a surtir efeito?
1: O quê?
0: Porque o mercado da nostalgia continua a resultar?
1: Sabe o que eu acho? Eu acho o seguinte... com esse advento da internet, das plataformas de música, você tem muitos lançamentos, mas eles são rápidos. E eu acho que essa galera dos anos 80, assim como a MPB, as pessoas continuam ouvindo Djavan, Chico Buarque, Caetano e tal, porque eu acho que fala mais ao coração, tem uma certa... Gente, música faz parte da trilha sonora das pessoas, né? É, você, sei lá, todo mundo que está ouvindo a gente, quando tem o primeiro namorado, a primeira namorada, o primeiro momento de fossa, o primeiro momento de tristeza ou de alegria, tem sempre uma música envolvida. Então a música, ela faz muito parte, eu acho, do nosso afeto, sabe? Da nossa vida. A gente tem uma trilha sonora na nossa vida.
0: É curioso que tu agora disseste uma expressão que se tornou popular em Portugal por causa das novelas, e já lá vamos às novelas, porque elas também são importantes na tua carreira, que é a expressão "tô na fossa". É verdade, os portugueses não diziam a expressão "tô na fossa", mas eram tantas as novelas brasileiras que davam em Portugal, que na altura essa expressão começou a entrar no nosso cotidiano. Os portugueses diziam "tô na fossa". Aliás, para se mostrar alguma modernidade, essa expressão existia. Só que, de repente, os portugueses abandonaram a expressão "tô na fossa". Das duas, uma. Mas os portugueses deixaram de estar na fossa. Pode ter acontecido.
1: Pode, seria ótimo, inclusive. Mas no Brasil também. Na fossa é uma coisa mais antiga.
0: É verdade, não tenho ouvido os brasileiros.
1: Não tem.
0: Será que não estão na fossa?
1: A minha filha, por exemplo, nem sabe o que é isso.
0: Não sabe.
1: Fossa? Que isso, mãe? Aí eu falo, não, é quando alguém é abandonado, você leva um pé na bunda de algum namorado, alguma namorada, você fica na fossa, você fica triste, você fica ali amuado e tal. Mas tem muito essa... É incrível, né? Porque eu acho que nós fomos colonizados pelos portugueses, mas de uma certa maneira tem uma coisa cultural brasileira que ainda encanta aqui, né, em Portugal.
0: Claro.
1: Né? Música, o jeito de falar, como você falou, as novelas. Tem alguma coisa cultural brasileira que... Nem digo nada econômico, nem político, nem nada, mas a coisa da cultura é uma coisa que encanta também, né?
0: Eu acho que, se pensarmos bem, eu acho que a cultura brasileira continua a influenciar imenso a cultura portuguesa, mais do que a portuguesa brasileira, na verdade.
1: É.
0: Acho que é justo dizer isto. Mas o que é curioso é que há pouco estavas a falar, falaste de vários nomes, por exemplo, Caetano. Há um tema do Caetano que entra num disco teu.
1: Sim, entra inclusive no Da Lata, chama "Tua Presença".
0: Isso.
1: Que é linda essa música. Mas eu sou apaixonada, por exemplo, pelo Jorge Benjor, pela Rita Lee. Eu adoro. Eu acho que são clássicos da música brasileira. E eu acho que o Brasil é muito rico culturalmente. Mas a música ainda é, eu acho, o gênero artístico que mais os brasileiros se identificam. Claro que a gente tem uma excelente artes plásticas, artes gráficas, dança, literatura, teatro, né? A gente tem muita coisa boa, mas a música tem muita força no Brasil, né?
0: É verdade, a nossa convidada chama-se Fernanda Abreu, está aqui por uma razão, é que vai ser ela a artista convidada para estrear, para inaugurar a edição deste ano do Mimo, que se vai realizar em Guimarães. É verdade, é logo no primeiro dia.
1: É, no dia 3, que é sexta-feira. Na verdade, amanhã, quarta-feira, eu vou fazer a exibição do documentário Da Lata 30 Anos, que eu acho que é num lugar lindo, que é no Largo da Condessa do Juncal, que me falaram que é um lugar lindo. Aliás, Guimarães parece uma cidade muito linda, né? Um berço, tem uma ruína de um castelo.
0: Nunca foste?
1: Eu passei, mas eu não cheguei a ficar, não cheguei a me hospedar, não tive tempo para conhecer. Mas agora eu vou ter, porque eu vou amanhã, vou lá apresentar o documentário, fico na quinta-feira passeando, conhecendo a cidade, e na sexta-feira faço show.
0: Mas espera, vamos já resolver isto. Ouvintes da Provaral que moram em Guimarães, ou que conhecem bem Guimarães, podem dar sugestões à Fernanda Abreu.
1: Ah, eu vou adorar.
0: Sim, deem sugestões onde deve a Fernanda Abreu ir comer, beber. Vamos dar boas sugestões para a Fernanda Abreu se divertir em Portugal. Deixem-me só recordar que, como é hábito, podem participar neste programa. Talvez uma comunidade brasileira esteja a ouvir este programa. É uma boa possibilidade para falarem com a Fernanda Abreu. A nossa linha de WhatsApp é a de sempre, mas fugiu a linha do WhatsApp. Bom, é o 96032 036... Não. 038-62-72. Sejam bem-vindos.

0: dois.
1: Entretanto, neste programa,
2: o Festival Nós Alive está quase.
3: Quando recebemos uma boa notícia, cantamos, pulamos. Recebemos amigos em casa para ouvirmos música, saímos para ouvir música. A música está sempre presente. Estamos no carro, ouvimos música.
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4: Ora, voltamos.
5: E vai ter o Buraca.
4: É, Buraca, no Alive, é verdade. Curiosamente, o Buraca não vem na verdade esta semana, mas sim vem o Álvaro Covões. Dizer que a nossa convidada é a Fernanda Abreu. Já agora, que música de Portugal é que te conheces?
5: Ah, eu conheço várias, conheço muito, porque eu já venho aqui há muitos anos, então eu sou desde a época de Delfins, da Weasel, de General D, depois Gabriela, os Clã. Eu fiz algumas colaborações com o pessoal, com o Francisco do Cool Hipnose. E aí eu conheço as coisas mais daquela época de fado, Carminho.
4: Bem, tu conheces muito.
5: Mafalda Arnou, não é isso?
4: Uhum. Mafalda Arnou.
5: Arnou, Raquel, e aí Zambujo, que está sempre no Brasil.
4: Uhum.
5: Quem mais?
4: Casou-se com o filho do Jobim.
5: Sim.
4: Já descasou?
5: Tá falando sério?
4: Sim. Sim, sim.
5: Olha o fofoqueiro do Fernando Alvim. Atenção, gente. Jura?
4: Foi nas revistas. Sim, sim, é verdade.
5: Eu soube, inclusive, que o filho dele também agora tá na música,
4: verdade.
5: Né?
4: Verdade.
5: Que mais? Aí eu tô procurando. Valete, por exemplo, quando eu estive aqui um tempo atrás, eu tenho um amigo muito querido, que é o Luiz Caracol, que uh-huh. tocava com a Sara Tavares, sim. que eu sou muito fã, eu fiquei muito triste com o falecimento dela. O Valete, fizemos uma coisa junto com o Valete também, com o Tito Paris. Eu tenho assim.
4: Peraí. Tu conheces a Paty de Braga?
5: Não.
4: Ah, então vais conhecer.
5: Eu quero.
6: Boa noite, que a prova oral hoje tá mais linda do que nunca. Aqui é a Paty de Braga, carioquíssima, que já mora aqui em Portugal desde 98, mas não perde a carioquice dentro dela. E tô tão feliz, Fernanda Abreu, tão feliz que eu vou estar pertinho de ti e vou te ver e vou dançar e vou cantar muito todas as músicas que eu cresci junto, ouvindo com vocês, dançando muito e curtindo muito. Então, dessa vez, na sexta-feira, não vai ser Rio 40 graus, vai ser Minho 40 graus.
5: É.
6: Beijo para os dois, Fernando e Fernanda, lindos.
4: Não é lindo isto? É Paty de Braga, deixar uma mensagem.
5: Sensacional. E tô garantindo que o show vai ser maravilhoso. A temperatura vai subir, com certeza.
4: Olha, já agora há quem diga que tu és a mãe da pop dançante. Se és a mãe da pop dançante no Brasil, então quem é o pai? Quem é o filho da pop dançante no Brasil?
5: Então, o pai, vamos ver, é porque na verdade eu comecei, como eu te falei, aquele primeiro disco de 1990, foi um disco que não tinha aquela sonoridade ainda, que eu misturei samples com programação eletrônica, ao mesmo tempo com músicos tocando e tal. Quem que eu posso dizer, assim, de homem que faz pop dançante? Cara, tá me fugindo, assim, a maior parte dos homens fazem rock, MPB... Não lembro agora assim de cabeça. Mas hoje, por exemplo, no Brasil, a gente tem um monte de meninas que fazem pop. Anitta, Ludmilla, Luísa Sonza, Isa. Tem um monte de meninas ali no topo do mainstream do pop.
4: Com quem é que te identificas mais? Há alguma que tu achas... É uma pergunta difícil, eu sei, mas alguma que te identifiques mais do que...
5: Não, a Anitta é gênia, tá? A Anitta é uma menina que saiu de Honório Gurgel, que é um subúrbio do Rio, pobre. E ela hoje conquistou o mundo, fala três línguas fluentemente. E conquistou, eu acho que muito mais do que talvez só a Carmen Miranda tenha conquistado, né, tanto quanto a Anitta conquistou fora do Brasil.
4: A Carmen Miranda também tinha uma costela portuguesa.
5: É, exatamente. Ela era portuguesa.
4: Na verdade, ela nasceu em Marcanevês, mas só viveu lá quatro meses. Não sei se isso deve pode ser considerado ser português, não sei.
5: Sim, nasceu.
4: Nasceu. Tá bem. De onde é que nós somos? Somos de onde nascemos?
5: Sim. Não. Aí que está.
4: Aí é que está a pergunta.
5: Aí é que está.
4: Né?
5: Eu, por exemplo, eu nasci no Brasil, mas eu tenho passaporte português. Eu tenho dupla cidadania. Então eu me considero brasileira e portuguesa.
4: Qual é a vantagem de ter dupla cidadania?
5: Ah, eu acho que tem, primeiro, uma questão de pertencimento. Eu me sinto também, me sinto pertencendo aqui a Portugal, porque toda a minha família, né, meus avós, meus tataravós, meu pai, são daqui. E eles, de uma certa maneira, eu tenho no DNA esse lugar aqui, essa cultura, esse jeito, né? A minha avó era impressionante, ela vivia no Brasil, mas ela todos os dias escrevia cartas para os parentes aqui em Lisboa. Ó, oh, Fernanda, estou tão saudosa. Ó, oh, Fernanda, ela morria de saudade daqui de Lisboa.
4: Aí, Edra, tu conheces a Bete do Pico?
5: Não.
0: Alô, fala Bete do Pico. Primeira vez a participar da Prova Oral.
4: Olá.
0: Quero dar um grande beijinho à maravilhosa Fernanda Abreu. Olha, sou do tempo da Blitz. Um grande beijo e sucesso.
5: Opa!
4: É verdade, a Blitz foi assim o sucesso. Já agora deixem-me só dizer, a propósito do mimo, esta edição em Guimarães que vai contar com a Fernanda Abreu, mas não só, há outros nomes, daqui a pouco já irei revelar quais são os nomes deste ano do mimo. Perdi-me, não sei o que ia dizer. Ah, já sei, é de 3 a 5 de julho. Eu estou a dizer isto, está aqui uma pessoa no estúdio por trás. Que é para eu não me esquecer. Mas não me está a mostrar o resto dos nomes, não é? Mas já vai mostrar. Deixem-me só dizer que está aqui também o Daniel, que está a ver o programa e quer
7: olá,
4: entrar.
7: Olá, Alvin.
4: Olá.
7: Daqui fala Daniel Costa de Guimarães.
4: Aí está.
7: É só para convidar a Fernanda para aparecer à Livraria Ideal, bem no Centro Histórico de Guimarães. E eu dou-te umas dicas, o que podes visitar e onde podes comer e isso tudo. Um abraço.
5: Oh, obrigada, Daniel.
4: Já viste Livraria Ideal em Guimarães? Tens lá o
5: Livraria
4: Daniel
5: Ideal, beleza.
4: Hã? Já agora, para as pessoas que estão a ouvir esta emissão e que querem recordar um pouco daquilo que foi a carreira da Fernanda Abreu, daquilo que foi e aquilo que é, o que é que passamos? Veneno da Lata ou Rio 40 Graus? O que é que tu
5: olha,
4: pensa?
5: O Rio 40 Graus eu compus antes, em 92. E virou uma música que virou um clássico na minha carreira. Eu não posso fazer um show sem cantar essa música. É uma música que ultrapassou, eu acho, ali a estética musical e foi parar em jornalismo, foi parar em, né, em outros lugares. Eu, no Rio de Janeiro, quando é verão, e que agora a gente tem temperaturas altíssimas, as pessoas passam na rua e falam: Fernanda, você tem que atualizar a música, agora é Rio 50 graus. Teve uma vez num verão que teve uma sensação térmica de 62 graus no Rio de Janeiro. Aí eu não podia passar na rua, que eu falei: Fernanda, tem que atualizar para Rio 60 graus, então podemos ir com Rio 40 graus.
4: Rio 40 graus com Fernanda Abreu, a convidada de hoje da Prova Oral.

0: Aposto que não deve haver nenhum fã da Fernanda Abreu que não conheça este tema. Rio 40 graus. Lisboa é Lisboa 40
1: Lisboa
0: graus agora.
1: Lisboa 40 graus, gente.
0: Mas tu trouxeste calor.
1: Foi?
0: O quê?
1: Sei lá,
0: eu não tenho
1: gente.
0: A menor dúvida. Não tenho.
1: Mas está quente aqui.
0: Bem, tu saíste do Rio há quantas horas?
1: Eu saí ontem, né? Ontem.
0: Como é que estava o Rio?
1: Tava frio, porque é inverno lá, frio é ótimo, tava 20 graus, porque pra gente é frio.
0: Não, mas tu sais do Rio, onde sai inverno, e vens para... Tá, no fundo, tá ao contrário, não é? Tu vens para o calor.
1: Tá ao contrário.
0: Em Lisboa.
1: E 4 horas de diferença, né?
0: É verdade. Deixa-me só dizer que a Fernanda Abreu vai estar no Mimo, em Guimarães, que vai começar já no próximo dia 3. Ela é estrela da abertura. João Pinho foi com ela, não está à espera, mas vai dizer os nomes que vão estar também. João, vai aí esse microfone e diz lá. João Pinho não estava. Põe lá, põe lá. É a altura
2: então,
0: de tu...
2: Temos o Tricky, temos o
0: fala para o micro, João. Espera aí, peraí.
2: Temos Triqui, o Mussangaré, temos as Barbatuques, as Batucadeiras das Olaias, o Manel de Oliveira e a Bianca Gismonti, temos a Alziré e temos um programa muito diversificado que, além da música, tem conversas com artistas, tem aulas e, neste momento, desde o dia 27, está a decorrer a primeira edição do Festival Mimo de Cinema, que tem um conjunto de filmes, todos eles extraordinários, também dedicados à música. E como é tudo à borla, o melhor é mesmo ir a Guimarães verem.
0: É verdade, é uma excelente opção. Já agora,
1: se vocês quiserem me ver, eu vou estar amanhã, às 9h30 da noite, apresentando o meu documentário. Eu vou estar dia 3, fazendo à meia-noite, fazendo um super show para vocês. E dia 4, às 4 da tarde, numa roda de conversa para quem quiser conversar comigo. Gente, pode ir.
0: Onde é que vai arranjar essa energia toda?
1: Ah, isso aí é Fernanda Abreu, gente. Isso aí é inexplicável.
0: Tinho, o que é
2: ainda
0: que
2: tem
0: dizer?
2: Outra coisa.
0: Estás a brilhar, estás a gostar disto agora.
2: A Antena 3 é a rádio oficial do Mimo e vai estar em emissão especial a partir de Guimarães.
0: Emissão especial. Já agora, deixem-me só dizer que a Pati, que há pouco deixou aqui uma mensagem, ela voltou. A dizer: sexta estarei lá em Guimarães, com toda a certeza. Amei o jingle novo, suave, tranquilo, amei. Ah, a família do meu pai também era português. E família para ti, igual a ti.
1: Igual a mim.
0: Igual,
1: né, Pati? Igual a mim.
0: Pati.
1: Igual eu e você, tem muita gente no Brasil, com certeza.
0: Olha, quem não é igual a ninguém é a convidada de sexta-feira.
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0: É verdade, Luísa Sobral. Quem é essa Luísa Sobral?
1: Não.
0: Mas
1: escritora?
0: Olha, também é escritora, é verdade. Tenho dois livros. Será que só tem dois? Dois livros, tenho de certeza. O último dos quais é de crónicas. E o primeiro livro dela vai na 10ª edição. É assim uma estreia muito empolgante. É verdade, é verdade. Tens de conhecer. Já agora, como é que tu vês a tua exposição? Ela estava a dizer, agora toda a gente tem que saber tudo e não sei. Como é que uma figura pública como tu és lida com essa exposição, sendo que tu começaste muito cedo?
1: Olha, Alvin, eu acho assim, eu comecei há 43 anos atrás, então eu já estou muito, com 19 anos, eu estou muito habituada, assim. Eu passei por várias fases, né? A fase que o fã queria autógrafo, a fase que o fã queria foto, a fase que o fã. Mas com certeza, depois das redes sociais, eu acho que tem um desejo dos fãs de verem a nossa vida pessoal. Eu não faço muito isso na rede social. Eu trabalho a minha rede muito mais com os trabalhos que eu estou fazendo, com as viagens que eu faço, com meus shows, com as participações que eu faço, programas de TV, programas de rádio. Uhum. E, eventualmente, eu boto uma foto, eu, meus cachorros, eu, meu marido, eu, minhas filhas, mais ou menos, minhas filhas também não gostam muito de exposição. Uma é médica, que ela diz que medicina não tem nada a ver com ficar se expondo na rede social, e a outra trabalha com moda, que ela é estilista da Farm Global, que é uma marca incrível e que tem aqui em Portugal também. Ela vem várias vezes por ano aqui em Braga, né, para fazer provas de roupa e tal, pela Farm aqui Global. Mas eu tento não ficar me expondo muito, muito não, entendeu? Mas as pessoas querem, ávidas, são ávidas por isso.
0: Já agora, deixa-me aqui colocar aqui uma mensagem de dois ouvintes. O primeiro é da Alice, do Rafael e também do Lucas.
7: Olá, Fernanda! Nós somos a Alice, o Rafael e o Lucas. Saímos agora da Praia do Zafial e parecia que estava 40 graus. Apanhámos grandes ondas. Beijinhos. Não é só ondas, foi grandes ondas. Beijinhos.
1: Beijinho, eu também quero cair nesse mar, pelo
0: beijinhos
1: amor de Deus.
0: Reparem, olha a sorte que eles têm, não é? Estão na praia e nós aqui.
1: Exatamente, gente. Que sortudos vocês.

0: é que a criação destes jingles vem, e pasmem agora, de Guimarães.
1: Jura?
0: Verdade.
1: Que incrível, que coincidência incrível.
0: Mas não posso dizer. Vem de Guimarães. Agora, o resto não está autorizado. Não estou autorizado. Olha, nós temos falado de muitas coisas. Há pouco toquei ao de leve nas novelas e dizia, foram também importantes porque muitos dos teus temas tocaram nas novelas brasileiras da Globo.
1: É.
0: E isso é decisivo, ou não?
1: É, teve uma, essa exposição, especialmente naquela época, né? Onde a TV Globo e a TV aberta eram exatamente o que entrava na casa de todo mundo, de 40 milhões de brasileiros, foi uma exposição muito importante. Eu tive umas 14 músicas em novela e foi incrível. É porque mudou muito. Alvin, eu tenho um amigo meu que diz o seguinte: você já ouviu falar da profecia de Nostradamus? Que o mundo ia acabar no ano 2000. O meu amigo diz, e acabou. Aquele mundo que a gente tinha até o ano 2000, que era o mundo analógico, sem a internet, sem nada disso, era um mundo, é que a gente não sacou, a gente achou que o mundo ia acabar com bombas e não sei o que, não, mas é, é. E aí ele fala, não, aquele mundo, Nostradamus estava certo, o mundo acabou, aquele mundo acabou no ano 2000. E aí eu acho que a partir dali, com o advento da internet, das plataformas de música, a música mudou completamente, né? O jeito que a gente faz, o jeito que a gente consome, o jeito que as pessoas produzem, é, mas é a evolução dos tempos, né? Então, vamos que o som não pode parar.
0: Gosto dessa ideia de que Nostradamus tinha razão e que o mundo de facto mudou em 2000. Já agora, quando tu olhas para os anos 80, para os anos 90, como é que vês toda esta evolução? Por exemplo, como é que vês a chegada à cena musical da inteligência artificial?
1: Olha, a gente está no meio desse furacão, né? E eu acho que a própria inteligência artificial ainda está iniciando. A gente não sabe muito para que caminho vai. Em um ano, o que evoluiu foi impressionante, porque a gente tinha alguns prompts, algumas coisas que ajudavam, né, em termos de arranjo. Hoje a gente tem o Suno, que faz sozinho uma composição, um arranjo com músicos tocando. Então, a gente fica um pouco apreensivo. Eu gosto sempre de pensar na tecnologia como uma coisa positiva que vai ajudar o ser humano. E que o ser humano vai ser sempre o farol para que as coisas aconteçam. Eu não acho que a inteligência artificial vai conseguir substituir a criação humana, a autenticidade humana. Eu não acho que vai ser possível isso, mas é aquela história, muita gente perdendo emprego já, né? A inteligência artificial entrando em vários setores que dificultam o emprego do ser humano, mas eu tenho, em termos artísticos, da arte, eu ainda acredito nessa autenticidade, nessa faísca que só a gente tem de cada um, da percepção de cada um, né?
0: Mas tu olhas para trás, há 30, 40 anos, há uma coisa que é desde logo muito perceptível. Existiam muito menos mulheres.
1: É verdade. É, isso está até no meu documentário. Para você ter uma ideia, em 95, quando eu gravei o Da Lata, porque a gente tem esse registro, só tinham duas mulheres. E nem era na gravação. Era Débora Coker, que é uma bailarina maravilhosa, tem uma companhia espetacular, que ganhou milhares de prêmios internacionais, fazendo a coreografia do show, e a Cláudia Kopp, que é figurinista, que ganhou o Oscar com Ainda Estou Aqui e tal. A minha equipe foi impressionante, porque 30 anos depois é uma gente que chegou muito alto, sabe? Chegou num lugar muito, um patamar gigantesco. Mas só tinha homem. Homem no estúdio, técnicos, músicos, produtores, homens nas gravadoras, executivos, na mídia, rádio, TV, imprensa. Era muito no meu escritório, empresários e produtores. E eu estava ali, tendo que convencê-los de que o que eu queria fazer, na última caso, a decisão é minha mesmo, entendeu? Eu que tenho que. Então eu não posso falar isso no programa, porque nesse programa não cabe, entendeu? Mas eu mandava para aquele lugar carinhosamente quando alguém não queria fazer o que eu queria.
0: Uou.
1: Mas eu acho que a gente tem que lidar, porque assim, no Brasil, e talvez aqui também em Portugal, a gente cresceu no patriarcado, a gente cresceu num lugar machista onde as mulheres não tinham vez.
0: Uhum.
1: Mulheres eram mulheres do lar, submissas, onde os homens mandavam, e a gente tinha que obedecer, porque a gente não trabalhava, e como é que a gente ia viver? Com o dinheiro do homem. Então, assim, o primeiro passo para a independência feminina foi conseguir seu próprio emprego e seu próprio dinheiro. Isso é condição sine qua non.

0: E a partir dali, eu acho que com outros assuntos, né, outras ideias, a gente está começando a trazer outros valores, né? Falando um pouco mais sobre o desejo feminino, sobre a relação mesmo entre homem e mulher. Eu acho que os homens hoje estão se percebendo numa condição de se reeducar, reconstruir, que eu acho fundamental para uma relação saudável entre homens e mulheres. Mas você vê, por exemplo, no Brasil, às vezes, quando as mulheres, algum setor de homens, eles resistem, né? Tem os red pills, não só no Brasil, no mundo inteiro. Os red pills, eles vêm reagindo com violência. No Brasil, existe hoje o ápice total do feminicídio, né? Então, é difícil, mas eu acho que são conquistas que não se pode mais voltar atrás, entendeu? Acho que são, não só das mulheres, acho que das mulheres, dos negros, dos gays, pelo menos no Brasil, isso é uma pauta muito importante, porque sempre foram, né, minorias muito subjugadas.
1: É engraçado que uma frase me ficou de várias entrevistas que tu deste, em que tu dizes, a criminalização do funk não tem nada a ver com as letras, mas com o racismo.
0: É verdade, porque você vê em qualquer banda de branco, mesmo que a letra não seja boa, ela não é criminalizada. Mas o problema é que o funk saiu da favela, e na favela a maioria é preto. E mais do que pobre, ser preto, né? E eu acho que não é só no Brasil, não, né? A gente vê isso nos Estados Unidos, a gente vê, não sei como é que é aqui em Portugal, mas todas as sociedades que tiveram, né, um momento como o Brasil teve, de muitos séculos de escravidão, a sociedade brasileira é difícil dos negros se colocarem. Existe um preconceito muito grande ainda contra os negros no Brasil. Então, a música, ela revelou isso, né? Quando o funk, que foi produzido nas favelas cariocas, começou a ultrapassar a favela e chegar no asfalto, chegar nos condomínios fechados, a garotada começar a curtir o funk, isso ficou muito claro, assim, né? Então, vários momentos que tinham, sei lá, assalto na praia, ou tinha, tudo era culpa do funk, mas não era exatamente isso, né?
1: Isto é, se o funk vem das favelas, achas que pode ser praticado por alguém que não venha daí?
0: Percebes a minha pergunta? Pode, eu acho que pode, porque eu acho que na arte não tem que ter essa fronteira. Eu acho que o branco pode fazer música de preto, eu acho que o preto pode fazer música de índio, acho que o índio pode fazer. Eu acho que a gente, artista, eu acho que a gente tem nossas referências, a gente viu e ouviu muita coisa, né? Então, assim, não quer dizer que um pintor negro não possa ter, né, estudado um Picasso e um artista de música. Eu não vejo essa limitação. Eu acho que a gente precisa ter liberdade na hora de criar. E quando você é artista, você, né, tem no seu HD interno muitas referências. E eu acho que esse tipo de preconceito não cabe na arte.
1: Aliás, tu falas muito de criatividade, a criatividade muito dos anos 80, 90, a criatividade carioca. Aliás, os brasileiros são conhecidos pela sua criatividade.
0: Eu acho que é da diversidade, do caos que vem essa criatividade, que é a nossa facilidade, assim, de tentar viver apesar dos obstáculos, apesar das adversidades. Eu acho que o brasileiro, o da lata tem muito a ver com isso, porque a lata é um material que ele não é nobre, ele não é ouro, ele não é prata, ele é reciclado, ele é da lata do lixo ao luxo da lata, que é o carnaval, que é aquela galera do morro fazendo suas fantasias com material super barato, mas que parece lindo, parece, né, iluminado. Eu acho que a gente tem muito isso no Brasil, apesar da diversidade, da dificuldade, da desigualdade enorme, dos paradoxos que a gente vive na nossa sociedade, a gente consegue com criatividade sobreviver, assim, ainda com um sorriso no rosto.
1: Já agora deixa-me aqui colocar uma mensagem do Miguel.
2: Boa tarde, Alvi. Boa tarde. Olá, ilustre convidada. Só para concordar consigo na questão que o mundo acabou no ano 2000, quando tudo levou uma revolução, e essa revolução agora acentua-se com a inteligência artificial. É verdade. Assim como o mundo acabou muito antes, quando se descobriu, por exemplo, a força magnética, ou, por exemplo, controlar alguma coisa através de uma onda sem fios. ou seja, de um sinal sem fios. A partir daí mudou, deixou de haver o bater de pancadinhas para fazer o código Morse, enviar uma mensagem, e passou a haver essa coisa misteriosa, que continua a ser misteriosa e vai continuar a ser sempre, que é a rádio. Um abraço.
0: É verdade. A sociedade viveu muitos momentos assim icônicos, né? Vamos dizer assim, na nossa evolução, né? Por exemplo, a arma de fogo. Ela mudou totalmente a noção de poder e de né?
1: Acabaram-se os heróis, não é? Quando se inventou a pólvora.
0: É, assim, é uma coisa impressionante, assim, o homem tem essa capacidade criativa, né, e inventiva e da inteligência, que pode ser usada para o bem e para o mal, mas eu acho que ultimamente, né, na maneira contemporânea, essa história da internet, ela mudou muito a relação. A gente hoje vive com a cara no celular, tá todo mundo viciado em celular.
1: Estás viciada?
0: Tô. Infelizmente. Só não fui ainda para uma clínica de reabilitação, porque eu acho que todos lá também estão. Então...
1: Chegas à clínica à sessão da clínica de reabilitação e as pessoas estão viciadas.
0: É, porque a gente já faz o cadastro no celular, né, na clínica.
1: Depois... Mas imagina que alguém coloca um processo, olha, nos Estados Unidos era bem possível, contra uma operadora, uma meta da vida, dizendo que estava viciado.
0: Mas eu acho que teve isso.
1: Imagina, e ganhava esse processo e as pessoas várias. Bem, isso ia.
0: Gente, porque isso teve, por exemplo, com a Souza Cruz de cigarro. Na época, naquela época, nos 40, 50, onde Hollywood, todos os atores mais icônicos tinham que aparecer fumando nos filmes, e isso influenciou toda a sociedade pelo mundo, né, no American Way of Life, veio o cigarro junto. Quando começou a todo mundo a morrer de câncer no pulmão, que eles foram obrigados a botar atrás do cigarro, cigarro mata, cigarro não sei o que, né? Aquilo foi um boom para aquela indústria, né? Foi um negócio, um boom assim, para baixo. E aí eles não tem jeito, gente. Aí vai vir o vape, aí vai vir não sei o quê. Mas eu acho que a gente devia...
1: E houve aí esse processo por parte dessa atriz?
0: Teve. Eu acho que teve um processo de uma menina que provou que ficou viciada e... Gente, tem gente que se mata, que se suicida, não aguenta essa comparação, não fica deprimido.
1: Muitas pessoas estão a ficar loucas com a dependência tecnológica.
0: É, não, tem gente que fica se comparando no Instagram com a vida
1: ideia
0: dos
1: que
0: outros.
1: A dar na prova oral. Isto é uma excelente ideia, Fernanda. Olha, já agora, uma pergunta. Aqui em Portugal, quando chamas a ambulância, chamamos o 112, mas também já foi o 115. Durante muitos anos, durante décadas, foi o 115 e agora, nos últimos anos, é o 112. E no Brasil?
0: SAMU.
1: SAMU?
0: É, a gente chama o SAMU.
1: Qual é o número do SAMU?
0: Ah, eu não sei. Ah, é? Graças a Deus eu nunca precisei chamar o SAMU.
1: Nunca precisaste chamar uma ambulância?
0: Não, nunca, não. Graças a Deus.
1: Bem, nunca. Aqui é o 112.
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1: Ainda estou a pensar, com o facto de nunca ter chamado uma ambulância na vida, como é que isso é possível?
0: Mas por que eu chamaria, gente? Não, ninguém...
1: Nunca tiveste um acidente doméstico?
0: Nunca tive um acidente doméstico. Nunca tive.
1: Isso é verdade.
0: Sim, ué, mas o que aconteceria, gente? Olha...
1: Quase toda a gente já
0: ouviu. Não, eu não, eu sou muito cautelosa, eu sou bailarina, eu tenho um equilíbrio bom, não poderia ficar caindo por aí, não. Nem minhas filhas, assim, pra chamar ambulância, não. Uma vez quebrou o queixo na piscina, mas aí você pega um carro e vai ali no hospital, mas nada...
1: Não chamas o SAMU.
0: Não chama, porque é só pra coisa muito urgente. Chamar ambulância no Brasil é quando alguém está tendo um infarto, quando alguém está tendo um acidente grave, né? Você pode chamar o bombeiro também. Mas assim, que se a pessoa está em casa, teve um acidente doméstico, se ela pode um parente levá-la para o hospital, leva, não chama a ambulância.
1: Ah, ok, que também é um pouco isso, mas quando é um...
0: Mas quando é grave, sim.
1: Aí chamamos o SAMU.
0: Sim, chamamos o SAMU.
1: Portanto, nós estamos quase a terminar este programa. Fernanda Abreu é a nossa convidada de hoje. Não podemos acabar o programa sem passar mais um tema. Há pouco passamos o Rio 40 graus. É claro que só podemos passar o Veneno da Lata, não achas?
0: Sim, porque a música, esse single foi o primeiro desse álbum da Lata e que foi lançado na França, aqui na Bélgica, na Alemanha, na Espanha, na Holanda, e que eu pude fazer esse show. Estou agora, vou trazer para vocês, sexta-feira. Montei novamente esse show da Lata, claro, com uma versão 2026, mas pra gente tá sendo incrível.

0: Toda a lata.
1: É verdade, Fernanda Abreu, a nossa convidada de hoje. Estamos a acabar o programa. Altura de João Pinho, mais uma vez, exibir os seus dotes vocais para recordar qual é o cartaz do Mimo deste ano, que vai ser em Guimarães a partir do dia 3. João, tens aí o microfone aberto, então.
2: Ah, mas eu não tenho os nomes de cor.
1: Como assim? Tendo há um bocado disseste?
2: Ah, Triqui, Omussangaré, Manuel Oliveira...
1: Manuel Oliveira, de volta?
2: Manuel Oliveira, guitarrista.
1: Ok.
2: Um dos meus virtuoso guitarrista
3: português
2: de Guimarães. Depois tens as batucadeiras das Olaias, tens os barbatuques, tens Fernando Abreu, e tens, como eu disse há bocado, muitas coisas... Ah, Triqui. Tens muitas coisas para escolher e como o festival é completamente gratuito, é só andar à descoberta.
3: Ah, isso é maravilhoso, gente.
1: Ao cinema, não se esqueçam, muitos filmes que vão ser exibidos, todos eles com entrada livre. É uma boa oportunidade para de 3 a 5 visitarem Guimarães e participarem nesta edição do Festival Mimo. Fernando, estamos a acabar. Há pouco estávamos aqui a comentar em off que muitas das nossas referências no Brasil, todas elas estão nos 80 anos, não é? O Caetano tem 84.
3: O Chico.
1: Como é que tu vês isso? E já agora, quem é que são os sucessores dessa gente?
3: Ah, a gente tem muitos talentos no Brasil, né? O Brasil é um país muito musical, mas o que me vem de cara, assim, na cabeça, um grande talento é o Tim Bernardes. Eu acho ele um excelente compositor, excelente letrista, poeta, instrumentista. Eu acho ele ótimo. Um artista completo.
1: Já esteve aqui várias vezes neste programa. E para além do Tim Bernardes, então, e feminino?
3: Ah, a gente tem algumas meninas, por exemplo, a Amanda Magalhães, que é filha do tecladista, que era da Black Rio, também é uma menina compositora, instrumentista, ótima. Tem muita gente.
1: Já agora, quando olhas para trás para a tua carreira, mudarias alguma coisa? Fizeste algum erro do qual te arrependes na tua carreira?
3: Olha, se eu fiz, eu não me lembro, isso é um bom sinal. Uhum. Pelo menos eu não tenho assim nenhum tipo de coisa que fique aqui no meu coração. Mas eu acho que uma coisa bacana é eu não costumo ouvir meus discos, mas eventualmente, quando eu tenho que fazer algum projeto, eu escuto para ver se vale a pena ir para frente, como foi o da Lata, como foi o Slá Radical. E eu acho que são discos que não ficaram datados, foram discos que não envelheceram nem nos assuntos, nem nos arranjos. Então eu sou muito feliz assim, com o que eu conquistei na minha carreira. Tô satisfeita.
1: O Brasil ainda é o país do swing?
3: O Brasil é o país do swing porque a gente tem que se virar nos 30 para poder viver ali, gente.
1: Sabes que há uma pergunta que nós habitualmente fazemos neste programa a pessoas como tu, que já têm uma vida, que é esta. É a pergunta que eu te vou fazer para o final. O que é que a vida te ensinou?
3: A vida me ensinou que o mais importante são os encontros. Não é nenhum bem material, não é nada que você conquistou com dinheiro. Isso é uma ilusão, mas que no fundo, quando você chega, como eu agora, estou com 64, e daqui para frente, o que conta são os amigos, as amizades, os encontros. Isso é o mais importante da vida.
1: Fernanda Abreu, convidada de hoje, aqui na Prova Oral, e no dia 3, no primeiro dia da edição do Mimo em Guimarães. Adorei, Fernanda.
3: Eu quero chamar vocês agora, galerinha, galera, rapaziada, que é Fernanda Abreu. Amanhã, gente, quarta-feira, vai ter o documentário da Lata, 30 anos. Vocês vão ver um filme incrível, que é todo o processo de gravação e de criação do universo da Lata, como era feito nos anos 90. E no sexta-feira, vocês vão ver um show novinho em folha da Lata 2026. Espero todo mundo lá. Vamos bater lata!
1: Uhul!
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Muito boa noite e sejam bem-vindos a mais uma edição de Defeitos Especiais no Som Nacional da Antena 3. Podem apanhar a boleia com os Brooklyn Funk Essentials, Busted the Bus Stop, trabalho Black Butterfly, onde brilha, por exemplo, a nossa trompetista Jéssica Pina. Agora talvez seja melhor mesmo abrandar a marcha e saborear o próximo Spanish Joint. Não me levem muito à letra, é claro. Saudades de D'Angelo no regresso a Voodoo do ano 2000. Sejam então uma vez mais bem-vindos. Fiquem por aí. Vai valer a pena.

Youssef Dyes, num dos trabalhos que mais nos acompanhou no ano de 2023, falamos de Black Classical Music. Neste Woman Touch junta-se a voz de Jamila Barry. Daqui a pouco, Mapa do Tesouro com o Pedro Tenreiro. Agora seguimos outras direções, Different Directions, Adrian Yanghi.

0: chegou em abril, Young e novo disco a solo de Adrian Young, que por breves instantes pôs de lado as aventuras Jazz is Dead. Agora o mapa do tesouro que nos leva hoje até à Alemanha, na companhia do Pedro Tenreiro.
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0: Vamos então ao mapa do tesouro. Olá Pedro, bem-vindo.
2: Olá Luís, tudo bem?
0: Tudo ótimo. Hoje traz uma proposta, como é que eu ia dizer, germânico-brasileira.
2: Tá, ok.
0: Ou seja, temos aqui uma mistura de... É difícil chamar-lhe krautrock também assim de forma óbvia, não é? Mas parte do krautrock encontra o samba, ou talvez parte do samba encontra o krautrock. Tu me dirás.
2: É, vamos ver isso. Vamos falar de um senhor chamado Richard Schneider Jr., um compositor, cantor, guitarrista e multi-instrumentista alemão, que apenas editou dois álbuns entre 1977 e 1980. Dreamlike Land e Fata Morgana, que contam com a colaboração preciosa de Jackie Leibseit, o baterista de Scan, acabaram por se transformar em objetos de coleção e foram o suficiente para que este senhor fosse alvo de culto por parte, pelo menos, dos mais interessados melómanos. Aqui vamos destacar o seu LP de estreia, Dreamlike Land. Um disco que, como tu disseste, funda a sua herança krautrock, que é evidente, até porque a presença do baterista de Scan
0: assim o obriga, quase.
2: Assim o obriga, exatamente. Com elementos, sim, bossa nova, samba, como tu disseste, mas também pop, eu diria até easy listening e um groove meio funk cósmico, que também não é muito vulgar nos discos de krautrock. Tudo ingredientes que o levam a ser classificado como uma obra-prima baleárica. Lá estamos nós aqui, em Ibiza, sem sairmos da Agudela.
0: Pá, vida de pobre, é assim, pá. Vida de pobre, é assim. Olha, vamos começar por uma das propostas, que é o Samba Trip, que é, aliás, a única música que eu encontrei aí por aí nas plataformas. Portanto, o outro disco, mesmo o link que tu me...
2: Estes temas penso que vêm em coletâneas.
0: Ah, é? Ok.
2: Em coletâneas, sim, em coletâneas, tipo Late Night Tales.
0: Ok.
2: Mas acho que ambos conseguem ser ouvidos digitalmente.
0: Ah, é? Tá bem, mas só estes dois, portanto, o resto vão ter mesmo que fazer uma busca um bocadinho mais...
2: O segundo álbum, Fata Morgana, tem uma reedição de 2013, este está quieto.
0: Ok. Vamos a esse Samba Trip para Robert Schneider Jr.

0: Sr. Professor, posso levantar uma questão?
1: Pode.
0: Pronto, então, vamos a isto. Quando eu comecei, deixa-me corrigir aqui a árvore genealógica da rapaziada, porque ele é Richard Schneider Jr. e não Robert. Se calhar tem um irmão que é Robert, também faz os discos, mas não o descobrimos. Não, dizia eu que no início, quando levantava um bocadinho a questão de saber se isto parte do kraut e vai ao encontro do samba, ou parte do samba e vai ao encontro do kraut, tinha a ver um bocadinho com a minha visão do que é o krautrock, que parte sempre por uma ideia mais rítmica até do que melódica, não é?
1: Sim.
0: Pronto, e eu aqui não a identifico logo aos primeiros acordes como nos discos salados.
1: Não,
0: dos
1: aqui o krautrock é um ponto de partida à formação, mas não me parece que... O que eu te digo, isto o disco ficou conhecido por ser um disco que as pessoas associam à cultura balear, não ao krautrock.
0: Pronto, ainda bem que eu disse, porque outra forma...
1: E a presença do Jack e Libsight... Pronto, manda-nos para o krautrock, mas há projetos pós-punk, aliás, nós até já trouxemos aqui um, que são os Dunkel Freeze. Agora está-me a falhar a forma de pronunciar. Um grupo pós-punk alemão que já passou por aqui e que também tem o dedo dele, não é? Ou seja, o Olga Kuzukai andou a fazer discos com o... já o Oval e com o The Edge, que não são discos de krautrock. Isto é um disco muito ligeiro, aliás. Eu até tirei a palavra easy listening, porque isto tem muito de easy listening,
0: claro,
1: também de lounge, digamos.
0: E é interessante como tu tantas vezes trazes aqui projetos de... que sentas às vezes de geografias um bocadinho mais... com uma demografia mais apertada, os projetos não vingaram, de alguma maneira. Num mercado como o alemão, que é grande, os alemães são muitos, este disco acaba por ser também um OVNI, numa altura em que esta música era, na Alemanha, muito consumida ainda, né?
1: Sim, eu não sei se ele ficou por editar dois discos, porque os discos não funcionaram. Os discos saíram na Harvest, que era a editora que, olha, que editava Pink Floyd, por exemplo, não é? Por isso eram, penso que uma subsidiária da EMI, por isso não, a editora era uma editora de dimensão. Provavelmente podem não ter funcionado.
0: Não aconteceu, não é? Como tantos outros.
1: Ou não terem cumprido as expectativas do AR.
0: Ora, vamos à música novamente com Richard Schneider Jr. E sabemos como os ARs são complicados. Vamos à música desta vez com Hello Beach Girls, para terminarmos a edição de hoje. Um abraço, Pedro.
1: Abraço, Luís.

0: Richard Schneider Jr. no Mapa do Tesouro com o Pedro Tenreiro, que regressa já na próxima quinta-feira.
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0: Vamos manter um pé no Brasil com este Macumba de Oxalá, que nos chega com o toque de Nicola Conte e ao maestro, junto a sua compatriota Nico Lass. Juntos assinam agora Tema 2.

Bottle é o clássico de Gil Scott Heron na versão 12 polegadas para Brian Jackson, parceiro de tantas lutas e que para esta nova batalha juntou-se aos Masters at Work de Little Louis Vega e Kenny Dope Gonzalez. Está na hora de sairmos, vamos fazê-lo na companhia de Rocky Marciano, também com Milton Gulli, também com Rodrigo Amado, ao som de Brilho. Quem brilha depois das 9 é a Isilda Sanz, que nos traz Pontos de Luz. Nós regressamos amanhã, depois das 8 da noite. Boa noite e até amanhã.

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Regina, Karim Riggins e a cantora Live a acender os primeiros pontos de luz com este Let It Up. Hoje é terça-feira, temos a Teresa Vieira nos Espectros, hoje a falar-nos de um filme ucraniano chamado Entering the Sea. Também é dia de Som da Mudança, porque há cinema ucraniano nos Espectros. Temos música russa no Som da Mudança, hoje em destaque vai estar Yuri Morozov. Para já, Clio Sol, ouvimos Self. Fiquem por aí. Boa noite com a RTP Antena 3.

Rita Vian no novo álbum Ligatura. Continuamos com Miss Ray, Nourished by Time, agora em Mício Espectros, daqui a pouco. Fica por aí.

produção nacional a acender pontos de luz, em fundo ainda Mirror People, escutamos Gordon Glue, material novo, e agora recuamos até 2022, ficamos com a Dança das Camélias, são os Gala Drop no álbum Amissade. Logo depois os espectros de Teresa Vieira.

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1: Espectros. Aí está ela, Teresa Vieira, com mais uma sessão de espectros. Olá, Teresa, bem-vinda.
2: Olá, boa noite.
1: Hoje trazes uma curta ucraniana
2: dos anos 60, sim. Uma curta que foi produzida pelo Dovzhenko Film Studio, um estúdio que foi um dos alvos recentemente da parte do Estado Russo.
1: E portanto continuam os bombardeamentos.
2: Exatamente, e portanto achei que era importante trazer um filme desse contexto. De um site do Dovzhenko Film Center, que tem vários filmes disponíveis. Acho que é também uma boa forma de contribuir para este centro de cinema. Os bilhetes são muito baratos, qualquer filme pode ser comprado um bilhete, é cerca de 1 euro uhum. por cada filme, e depois ficam disponíveis durante cerca de 4, 5 dias. Portanto, podem ir vendo, revendo, parando. Pronto, não é um bilhete limitado, digamos assim. E o filme que trago hoje é só uma das muitas opções que tem neste streaming, digamos assim, do Dovzhenko Film Center, que é o Entering the Sea, de Leonid Osica. Curiosamente, um filme que o realizador apresentou para final de curso e que não lhe valeu o diploma.
1: Oh!
2: Portanto, mas é curioso que depois, às vezes,
1: está aqui agora.
2: De fim de curso que não dão direito a diploma, dão direito a marcar a história do cinema.
1: Sim,
2: este é um desses casos. Exatamente. É um filme de 1965, Leonid Osica, e é um filme que nos leva até à praia, para nos levar até um contexto em que geralmente temos bastantes pessoas, já estamos habituados, e portanto é assim também que começa este filme, num contexto muito povoado, até que há um certo ponto em que a câmara, que está sempre numa certa ideia de uma circularidade para nos apresentar um contexto de mar de gente, aqui não literalmente, para nos mostrar aquelas que serão as nossas protagonistas, que é uma criança e a sua mãe, tal como também eventualmente um homem, que nós calculamos que seja um núcleo familiar, e é um filme que nos mostra muito de uma certa solidão, ou de um certo isolamento no meio de um contexto tão povoado, e mostra-nos isso através de imagens que ficam despovoadas de repente. E temos uma criança que está completamente nua, só a aproveitar a praia, a fazer as suas brincadeiras. Temos o pai que também está a brincar de certa forma com a sua postura, girando, etc. Portanto, não propriamente grande lado narrativo, digamos assim, é mais uma questão de existencialismo, digamos assim, um lado muito poético deste filme, que tem uma das cenas mais bonitas, talvez, filmadas na praia, que é de uma mãe que fica enterrada em conchas. Posso dizer que não digo para fazer isto na praia, não sei até que ponto é que será muito confortável, mas visualmente posso dizer que resulta. Portanto, podem ver o filme e assim fica já resolvido, ninguém precisa sequer de testar.
1: Vais
2: isso.
1: Ter responsável por mais uma tendência viral no verão de 2026, Teresa.
2: E há que dizer que as conchas também colocadas pela criança, as últimas, sobre os olhos, acabam por dar quase um ar de lágrimas, mas também de um certo sorriso ocular. É engraçado esse contraste, que acho bastante particular. E é um filme muito poético, como estava a dizer, e acho que é um bom estado de espírito. Não é propriamente um filme idílico, mas acho que é um bom registro para dar início a este verão, que na verdade já começou há algum tempo.
1: Já anda aí full on, como
2: exatamente,
1: se diz no trance. Entering the Sea, então, a sugestão hoje da Teresa Vieira nos espectros. Lembra-nos então onde é que podemos ver novamente, para tomarmos nota.
2: Podem ver no site do Dovzhenko Film Center, Dovzhenko, Dovzhenko.
1: Os bilhetes custam 1 euro, é uma maneira também de ajudar então este centro de cinema que foi bombardeado recentemente, que fazer algum esforço pelo menos para preservar o legado cultural, corre o risco de desaparecer dizimado no meio das explosões e da destruição. Teresa, conto contigo para a semana.
2: Até para a semana.
1: Até para a semana.
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1: Entering the Sea foi então o filme de que nos falou Teresa Vieira nos espectros de hoje. Porque o filme é ucraniano, continuamos pela Ucrânia. Ouvimos agora Vakula em Joy Wind. Esta é uma faixa do álbum Voyage to Arcturus, editado em 2015. Já agora, Voyage to Arcturus é um livro. Um livro de ficção científica publicado em 1920. É do escocês David Lindsay.

Depois do ucraniano Vakula em Joy Wind, ouvimos o norte-americano Andrés Ordóñez, que assina como Spectre. Esta chama-se Bird. Continuamos pela América, agora com os Bridgen em Moody. Daqui a pouco vamos até à Rússia, no Som da Mudança. Fiquem desse lado. Boa noite com a RTP Antena 3.

The Chica acender pontos de luz. Este cartoon é do álbum Up in the Clouds, editado o ano passado. Voltamos à América, embora com ligações

Green Tea with a Green Tree. É Raz G a acender pontos de luz na RTP Antena 3. Agora, a escocesa Rebecca de Vasma em Goodness Does Shine Through. E depois, o Som da Mudança com Yuri Mozorov.

som da mudança. Hoje vamos até à Rússia. Não acontece muito, mas justifica-se. O som da mudança de hoje até podia ser exemplo de música que não passa na rádio, porque de facto não passa na rádio, mas também serve para falar de quem na Rússia tentava mudar as coisas nos tempos da União Soviética. Falo de Yuri Morozov, nascido em 1940, músico, engenheiro de som e compositor, que a KGB manteve sob apertada vigilância devido ao conteúdo esotérico e espiritual da sua produção e ao facto de ser uma figura pouco alinhada com os interesses do Estado. Ainda assim, na clandestinidade ou semi-clandestinidade, Morozov gravou mais de 40 álbuns entre os anos 70 e a sua morte, que ocorreu em 2006. Yuri Morozov era fã dos Beatles e explorou vários géneros musicais, rock progressivo, folk, jazz, eletrónica experimental. Ele é conhecido como o mais prolífico dos músicos russos. Assinou o que é conhecido também como o primeiro álbum psicadélico russo, chama-se Cherry Garden of Jimi Hendrix e saiu em 1973. Só foi lançado no Ocidente em 2015, antes existia em alguns países da ex-União Soviética, mas apenas em cassete. Para este som da mudança escolhi não uma, mas duas músicas curtas, incluídas numa compilação chamada Strange Angels, editada em 2015. A compilação tem material dos anos 70 e 80. Primeiro ouvimos Alma Maguma, depois Shall Come Forth, The Demons. Depois das 10, a Portugália de Henrique Amar, depois das 11, o indigente Nuno Calado, sou Isilda Sanches, regresso amanhã às 9. Fiquem bem, aproveitem.

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Dupla sugestão para o início de hora. Primeiro, Rosa Mota, o inédito que os Sensible Soccers colocaram nas mãos do casal Picking Lights e que se transformou numa das remisturas presentes no último EP da banda. Mais uma etapa até chegar ao novo álbum, agendado para depois do verão. Junto aos Sensible Soccers, Mirror People com Garden Glue, lado B do 7 polegadas, agora revelado por Rui Maia. Esta é Portugália para terça-feira. Boa noite. Bem-vindos.

Depois de um EP colaborativo, Cabrita começa a revelar Party Time, o seu terceiro disco a solo. Good Morning é o primeiro single, encerra a narrativa que dominou o disco, a vida noturna com os seus excessos e divertimento. Antes juntei dois temas com voz de Maya Blandy, a cantora luso-britânica que Bruno Pernadas convidou a participar em Unlikely Maybe. Ouvimos I Don't Need, uma canção nova de Maya Blandy, e juro que vi tulipas ao lado de Pernadas. Noite de terça na Portugal.

duas guitarras que são o centro sonoro dos Glass Glass aqui em Three Summers Ago. Antes, Bandua com Barquinho. Começa a ganhar forma o segundo disco dos Bandua, agendado para depois do verão. As primeiras com Criatura Dança.

Nasceu em Lisboa, vive em Londres. Natasha Simões é Maripol. Por estes dias enviou-nos Crossing, um novo single que se inspira na sua juventude e nas muitas vezes que cruzou a ponte 25 de Abril de Lisboa para Almada. Estreia para hoje, Crossing, Maripol.

0: Bicycle dos Pink Floyd foi a canção que inspirou esta banda brasileira a gravar Bicicleta. Eles são do sul do Brasil, da cidade de Florianópolis. Chamam-se Exclusive, os Cabides, e têm despertado atenção na música independente do Brasil. A eles juntei Come Around, os UCR, no início Birds Are Indie e Maripool.
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0: Guardei para o fecho da hora referências ao final dos anos 80 em Portugal. A banda Jardim do Enforcado foi criada nessa altura. Pouco tempo depois a banda acabou e agora, passadas 3 décadas, gravaram o primeiro álbum. 2020 é a escolha para hoje.

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2: Faz lembrar 80s dos Killing Joke. Os Killing Joke foram uma das bandas de referência para o Jardim do Enforcado. Ouvimos a gravação recente desta banda, o tema 2020. A hora fecha com os Dare Still, também eles há muito desaparecidos do mapa. A existência fica assinalada apenas por este tema, Flores do Vício. É com ele que fechamos a hora, depois Indigente com Nuno Calado.

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Olá, boa noite, sejam bem-vindos a mais uma sessão de Indigente na RTP Antena 3 com Nuno Calado, também disponível em antena3.rtp.pt ou no RTP Play. Abertura com os Ultralights, através de Bad Feeling, uma banda que é altamente recomendável nesta altura.

Legend com Ultralight através de Bad Feeling. Logo depois apostei na canção nova de Black Wizards. E agora vamos ver temas para o novo álbum dos Death Cab for Cutie, Punching the Flowers, um dos temas incluídos.

Deathcap for Cutie com Punching the Flowers. Logo depois, Paul Sugar, ele que é também veterano nestas coisas, foi um dos primeiros a estar envolvidos na cena do grunge de Seattle, guitarrista, e agora também a regressar 20 anos depois, 20 Years Missing in Action, com Mushroom Mary, um disco produzido por Stone Gossard e lançado pela Loose Groove.

dedo de Rick Rubin dos Strokes, Going Shopping. Mais atrás ficámos com os Ice Age através de Match Mad Girl. O álbum chama-se For Love of Grace and the Year After. Seguimos com Graham Coxon dos Blur a Solo, Billy Sayes.

Late Night Burger, tema novo para os Heavy Lungs de Danny Delco. Mais atrás, Graham Coxon com Billy Says e também TV Priest com o novo single The Mud Never Dries. Ainda os Guerriers na estação de Indigente. Nobody's Coming to Save You. É o primeiro single de um novo álbum. É o segundo para estes irlandeses. Sai em setembro também. Há muitas mais novidades por aí.

Because I Don't Know, um dos temas incluídos no álbum Different When Meet Silent, novo disco de Tricky a ser apresentado no próximo dia 4 em Guimarães, no Festival Mimo. Antes disso, os Couriers, Nothing Coming to Save You. Aliás, Nobody's Coming to Save You, assim é que é. A próxima proposta é a novidade dos Lobo, 2 anos depois. Estão de regresso com mais música nova, Violência Cansada.

chegamos assim ao final desta sessão de Indulgente. Lobo com Violência Cansada, logo depois Far From God, tema que dá título ao novo disco dos Moonspell, a sair na próxima sexta-feira. E mesmo para terminar, viajamos no tempo para recordar Strange, A Little Girl, são os Stranglers, que tocam amanhã em Oeiras. Boa noite, take care.

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1: Bem-vindos a mais uma edição da Caixa de Ritmos no Som Nacional da RTP Antena 3. O arranque com algumas novidades. Desde logo, novo single de Bonobo, chama-se Me and You. Depois, juntamos Confidence Man.

Mais uma vez, boa noite. São os primeiros sons para a caixa de ritmos desta semana, a começar com uma novidade. O novíssimo single de Bonobo acaba mesmo de chegar, chama-se Me and You. Logo depois, juntamos este Damaged Goods com a assinatura de Confidence Man, o primeiro tema de Confidence Man para 2026. Na semana passada rodámos o próximo tema e voltamos a ele esta semana. Chama-se Point Blank e é o novo tema de Kalela, de quem já não tínhamos notícias há algum tempo, ou pelo menos boas notícias. Logo depois, a dupla Jack Green, No Such Thing, novamente a rodar na caixa de ritmos com a ajuda de Versus GT, a contribuição vocal para o single Devoted.

0: às 2 nesta noite de sábado, nos últimos minutos com a dupla Jack Green, No Such Thing, com a ajuda ainda de Versus GT. O single chama-se Devoted. Também o regresso de Miss Kalela com o novo tema Point Blank. Estreámos-lo na semana passada, voltámos a ele esta semana. Seguimos agora com outra novidade recente e neste caso com a assinatura de um nome já famoso por aqui, Anthony Smirak. Ele também tem sido power play nas emissões diárias da 3. O tema novo, primeiro para 2026, chama-se Chalk. Logo depois, mantemos-nos pela Grã-Bretanha com Nia Archives. Ela tem novo álbum, prestes a sair, Emotional Junglist. Já surgiram algumas dicas para este regresso da Nia Archives, sempre em torno da cena drum and bass. Um dos temas em destaque é este, é o tema que ouvimos daqui a pouco, Boys in Blue.
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As boas vibrações da Nia Archives com este Boys in Blue, um dos temas que já conhecemos do alinhamento do novo álbum Emotional Junglist, que será lançado em breve e que terá naturalmente destaque aqui na caixa de ritmos. Há pouco também outro britânico, Anthony Smirek, também convidados. O novo single chama-se Chalk. Quanto à dupla britânica Two Shell, dupla desconhecida, ninguém conhece a identidade destes dois elementos do projeto Two Shell, continua também a lançar temas novos. O primeiro para 2026 chegou há algum tempo, chama-se Smile e voltamos a ele na edição desta semana da Caixa de Ritmos. Depois, ainda outro tema em jeito de recuperação, mais uma bomba de Fred Again, solo com a ajuda vocal de Blanco.

Comidas de Fred Again, novamente a expressar-se neste solo com a ajuda de Blanco. É uma recordação, uma recuperação, melhor dito, para a edição desta semana da Caixa de Ritmos. Também o último single do projeto britânico Two Shell, chama-se Smile. Mantemos-nos agora com as diretivas do drum and bass britânico, com o projeto Break Age, o tema Dread. Tem sido um power play da Caixa de Ritmos nas últimas semanas. E logo depois, já em jeito de homenagem,

Não sabemos se este Boots on the Ground vai passar pelo alinhamento deste concerto desta noite dos Massive Attack no Primavera Sound do Porto, com o apoio da RTP. Este tema é construído em parceria com Tom Waits e serve de protesto para as ações do ICE nos Estados Unidos. Também Breakage há pouco, o tema Dread, um dos nossos power plays do momento. Seguimos com James Blake, Trying Times, o tema título para o último álbum do britânico James Blake, uma balada incrível. Seguramente será uma das melhores dos próximos tempos. Também Little Sims para ouvir logo depois, com a passagem pelo novo Sugar Girl EP. Um dos temas em destaque chama-se Telephone e conta com a ajuda de 070 Shake.

rapper britânica Little Sims, com o carimbo da Ninja Tune, novo EP Sugar Girl EP, que inclui este Telephone em parceria com 070 Shake. Há pouco, a balada de James Blake, Trying Times, um super tema que dá título, aliás, ao último álbum do britânico James Blake. Estamos já na reta final da caixa de ritmos desta semana. Seguimos agora com Planning to Rock, com a ajuda de Romy, dos XX. Nunca é demais lembrar, Romy esteve também no Primavera Sound no Porto, na passada quinta-feira, no concerto que marcou então o regresso dos DXX ao nosso país. Ouvimos então nos próximos minutos o tema The One, logo depois a peruana Sofia Cortezes com It.

caixa de ritmos com primeiro Planning to Rock e Romy, a voz feminina do XX, o tema The One, também It's You, é um dos temas mais recentes da peruana Sofia Cortez. Para o final da caixa de ritmos desta semana, como sempre, guardamos uma recordação e neste caso já tivemos Massive Attack, já tivemos Romy e claro, já agora vamos então aos Gorillaz, que marcaram o segundo dia do festival Primavera Sound no Porto, grande concerto ontem à noite. O tema Baby Queen é um dos destaques para este final da edição da Caixa de Ritmos, com passagem pelo álbum Cracker Island. Os Gorillaz, de Damon Albarn, a marcarem então os últimos ritmos desta semana. Depois das 9, temos Muitos Mundos com a Isilda Sanches. Eu estou de regresso no próximo sábado, 8, 9 da noite, aqui na RTP Antena 3. Sempre quiserem, em antena3.rtp.pt. 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